0: É curioso pensar que um dos maiores clássicos da música eletrônica quase passou despercebido. A versão original dessa música, chamada Sing Back, do Moloco, foi lançada em 1998, mas não aconteceu muita coisa naquele momento. Foi só quando o produtor alemão Boris Duglosch fez um remix e a história mudou completamente. A música fez sucesso nas pistas e entrou nas paradas do mundo inteiro e ainda acabou sendo relançada pela gravadora, já com a versão do Boris como carro-chefe. Ou seja, foi o remix que transformou a música em um clássico. Esse talvez seja um dos maiores exemplos de como o DJ pode ser autor de uma obra, mudando completamente o destino de uma música. 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
5: Hold up. Salve, salve! Começando mais uma edição do programa Mixtape aqui na Rede Atlântida. Vamos dar sequência na programação, rolando o melhor do hip hop pra vocês. A trilha sonora, o rap, o R&B, o trap e outras vertentes. Mantendo vocês na sintonia junto com a gente. É sábado, então a gente vai caprichar aqui no set. Vamos começar daquele jeitão, sempre com o sucesso das pistas. A gente vai junto até as 10 da noite, então convido vocês também a seguirem a gente no Instagram, @ NitroDi, NitroDi, e também @ programa _ mixtape. Vamos começar daquele jeitão, sempre com o sucesso das pistas.
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5: Vamos até as 10 da noite, então aumenta o volume. Esse é o programa Mixtape.

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2: E olha só a dúvida do Marcelo. Doutor, o que podem ser bolinhas brancas na região do freio do pênis? Olha só, Marcelo, essas bolinhas brancas, em geral, são glândulas um pouco aumentadas, que não tem nenhum significado, nenhum impacto, nenhum risco para sua saúde. São simplesmente glândulas que cresceram um pouquinho, se desenvolveram um pouquinho mais, e por isso elas acabam ficando mais visíveis. Não precisa se preocupar com isso, isso faz parte da anatomia e da individualidade de alguns homens. Agora, se essas bolinhas brancas começam a coçar, incomodar, descamar, apareceram depois de uma relação sexual sem proteção, aí o papo é outro, aí você precisa conversar com um especialista para ele saber se não tem nada associado, uma inflamação, uma infecção e por aí vai. Mas pelo que você está contando pra gente, são bolinhas brancas isoladas que parecem, pelo que você está contando, são simplesmente essas glândulas um pouco aumentadas que, inclusive, com o passar do tempo, podem desaparecer ou diminuir espontaneamente. Fica atento, qualquer coisa diferente, procure um especialista. Dúvidas? @ Jairo Bauer Oficial.
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12: 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Opa, tá na Atlântida, a rádio das nossas vidas. E a partir de agora tu vai ouvir o melhor do funk aqui na Atlântida. O maior programa de funk do sul do Brasil. Então já pega o teu celular, grava um vídeo ouvindo o programa e me marca lá no Insta, no @OArielB. Vou estar contigo aqui nessa próxima hora, então me manda um direct com teu funk favorito, teu nome e a cidade que tu tá ouvindo. E agora chega de papo e bora pra música!

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3: Tá curtindo? Então tu tá ouvindo B de Baile aqui na Atlântida, o melhor programa de funk do sul do Brasil. Eu sou Ariel B e tô contigo nessa noite, quero saber de onde tu tá ouvindo. Me chama ali no direct, manda teu nome, tua cidade e o funk que não pode faltar no teu baile. E já

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0: 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Tá curtindo B de baile? Então grava o story, me marca no arroba o Ariel B e me manda lá no meu direct o teu funk favorito com teu nome e a cidade que tu tá ouvindo.

0: Pedro Sampaio.
1: Pedro Sampaio. Vai.
2: Chegando ao final de mais um B de Baile aqui na Atlântida, a rádio do planeta. Obrigado a todo mundo que ouviu, mandou mensagem, marcou lá nos stories e fortaleceu o programa. Lembra, B de Baile, de segunda a sábado, 10 da noite, o maior programa de funk do sul do Brasil. Eu sou o Ariel B e até a próxima. Valeu!

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14: Esse é o som da Atlântida, essa é a rádio das nossas vidas, a melhor vibe da FM. Um ótimo sábado pra você que tá chegando. A partir de agora, eu, arroba TT Trevisol, tô na área e a gente faz aquela conexão Rio Grande do Sul, Santa Catarina. Todo mundo aqui pra ouvir a boa música eletrônica. E hoje é vez da gente apresentar por aqui os ucranianos do Artbat. Sonzeira bacana, sonzeira pegada, sonzeira fina, do início ao fim, pra você conferir na pista de hoje e, claro, pela sua antena da sua Atlântida no Rio Grande do Sul e em Santa Catarina. A partir de agora, todo o sul do Brasil, para você que quer ficar por dentro de tudo que acontece no clube, não esquece, dá uma passadinha lá, arroba GreenValleyBR no Instagram. Lá você fica por dentro de qualquer novidade em primeira mão, os lineups, as datas, novidades do clube. É o jeito mais fácil de você que está nos ouvindo nesse momento não perder o que vem por aí. Vem muita coisa bacana.

0: bacana. Eu falei que hoje é o som do Art Bat. É legal que eles têm uma história muito bonita com o Brasil. Em 2019, eles tocaram pro Circle, no alto do Pão de Açúcar, lá no Rio, com o bondinho subindo atrás da cabine e a Baía de Guanabara inteira aberta na frente. Um set aí que correu o mundo inteiro, muita gente viu, e quem não conhece os caras ainda vai ouvir na programação de hoje. Então aumente seu volume, Green Valley Station com os ucranianos do Art Bat.
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Sonzeira fina do início ao fim aqui na programação da Atlântida. Essa é a rádio das nossas vidas e a partir de agora chegamos ao final de mais um Green Valley Station com Art Bate do início ao fim. Muita música eletrônica, melodia, clima pegado, sonzeira pegada, para não deixar ninguém parado nenhum segundo. E se você já era fã dos caras, sabe que o barato deles é a paciência em construir antes de entregar. E se tá conhecendo o som deles agora, começa por Mandrake e depois deixa o algoritmo trabalhar, e que com certeza você vai conhecer um pouquinho do trabalho dos caras. Todo sábado, o melhor da música eletrônica na programação aqui da Atlântida. Você é o nosso convidado especial e já bota na sua agenda para você não perder o próximo evento que vai acontecer em setembro, em um dos melhores

0: clubes do mundo. Tô falando de 5 de setembro, tem Max Styler, Scenarios do clube, pista quente, festão. Ingressos à venda em greenvalleybr.com. Para não perder nada, arroba greenvalleybr nas redes sociais e aí você fica por dentro de tudo que acontece na programação. Bom, era isso, galera. Fechou mais uma edição do nosso Green Valley Station. Sábado que vem estamos de volta. Mais música eletrônica, com certeza, mais um nome consagrado da cena eletrônica internacional. E a gente se fala. Eu, arroba TT Trevisol, vou ficando por aqui. Desejo a você um ótimo final de semana. Para você que tá no giro, né? Tá circulando, já tá aí para curtir o final de semana, vai na boa, com calma. Já sabe, né? Não saia da Atlântida, porque aqui a música boa não acaba nunca. Valeu, até mais, bom final de semana.
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7: Estamos chegando para começar o ATL DJ Weekend, a festa de final de semana da Atlântida, para tocar muita música aqui nas ondas. Eu sou arroba Guzanoto, muito obrigado pela sua companhia e pela sua parceria. Aumenta seu volume para a gente tocar sonzeiras por aqui e abrir o final de semana com muita música. Para participar comigo, arroba ATL DJ Oficial. Eu abro de sons com a faixa de John Summit e os vocais de Hannah Bolling. O nome do som é Show Me.
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0: Este é o som de Lucas Melvin com Sex on Fire, pra gente fechar mais um bloco, ou melhor, o primeiro bloco do ATL DJ Weekend aqui na programação da Rede Atlântida. Eu sou arroba Guzanotto, vou pra um breve intervalo comercial e daqui a pouquinho eu volto preparando mais um set direto com uma hora de muita música aqui na Atlântida. Não sai daí que eu volto já.
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0: Estamos de volta para abrir o último bloco desta noite com Dahu, Hassan e Yoto e a versão remix para a faixa Love Parade.
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4: Nego velho tava em casa sossegado, deitado que nem arreio na sala com seu cachorro, fiel, vira-lata, tupi. Deitado, bem quentinho, embaixo do banco. Nisso chegou um compadre dele que foi pra visitar. O homem senta no banco, começa a tomar um mate, começou a prosear. Só que o compadre tava com baita de um problema de uma infecção intestinal daquelas pesadas. Mas com vergonha ele pediu pra ir no banheiro, né? Não queria ir, mas daqui a pouco, não aguentando a pressão, o compadre peidou. Mas silencioso, igual ali, quietinho. Verdadeira bomba química rolando. Aí o nego velho, sentindo aquele aroma insuportável, olhou pra baixo do banco e gritou: sai daí, tupi! Aí o compadre pensou: bama, para aí, que beleza, ele achou que foi o cachorro. Dois minutinhos depois, a conversa continua e o compadre soltou o segundo. Mais silencioso ainda, mas mais tóxico do que o primeiro. Aí o nego velho mexe o nariz, olha feio pra baixo do banco e esbraveja de novo: sai pra fora, tupi, pelo amor de Deus, que cachorro infeliz! Aí o compadre, rindo por dentro, pensou: gênio, cara, o cachorro é o meu escudo perfeito, era tudo que eu precisava pra esse momento. Mais uns minutinhos de conversa, a barriga do compadre roncou de novo e ele soltou pela terceira vez aquela complicação. E essa veio pesada, assim, nível calamidade pública. O ar da sala chegou a ficar denso. O nego velho, já com os olhos meio lacrimejando por causa do cheiro, levantou do arreio, aponta o dedo pro cachorro que tava embaixo do banco e gritou desesperado: sai daí, tupi! Antes que esse louco cague na tua cabeça!
3: 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Tá legal? Muito obrigado!

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1: O mineiro Josias estava no Rio de Janeiro, abismado com as praias, sem camisa, aquele calção Adidas, samba canção, pé de cars, sem cueca por debaixo, os cariocas zombando, cantando piada de mineiro, alheia tudo, o mineirinho olhou para aquele marzão e não se aguentou. Correu a toda velocidade, deu um margulho. Deu cambaiota, pegou jacaré e tudo mais. Quando saiu, o calção de tecido, enfim, estava transparente e grudadinho na pele. Todo mundo na praia, olhando pro tamanho do pinguel do mineirinho, coisa que chamava atenção, pertinho do joelho, pra fora do calção. A turma nunca tinha visto coisa igual. As mulheres com aquele sorrisão, os homens rosto de inveja. Todo mundo só tinha olhos pro bichão do mineiro. E aí o mineirinho então se apercebeu da situação, ficou todo envergonhado e tascou-lhe.
2: Que é, rapaziada? Vai dizer que quando vocês pularam na água, o tico de vocês não encói.
0: Se tu quiser mais momento como esse, vai lá na TLTV, no YouTube, que tu vai achar muito legal. Tá legal? Muito obrigado.

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0: Milk Chance, Living in a Haze. Mais uma música que a gente ouve juntos na rádio das nossas vidas.

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1: Indo ao trabalho, estava no 15º andar do meu prédio, peguei o elevador, logo minha vizinha abençoada pela natureza, com seios fartos e volumosos, deslumbrantes, estava com um decotão, entrou e disse, aperta um, não. Apertei, apanhei.
0: Se tu quiser, se tu quiser, se tu quiser mais momento como esse, vai lá na TLTV, no YouTube, que tu vai achar muito legal. Tá legal? Muito obrigado.

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1: Ah, Neto, lembrei de uma história antiga lá do Alegrete, tempo de futebol. Lá tinha um campo da Canjiqueira, que era na Cidade Alta, né? Que era, tinha o time do Cruzeiro, oficial, o segundo do Cruzeiro. Meu pai jogou lá no Cruzeiro e tal. E a gente ia sempre pro final de semana assistir lá. E os caras inventavam as histórias. E eles contaram uma vez que teve um escanteio. E as casas ficavam do lado do campo, assim, né? E aí disse que o cara pegou e vai bater um escanteio, assim, ajeitou a bola no escanteio. Fiz aquele sinalzinho, vai pra área, vai pra área. Assim, tal, ajeitou assim. Quando ele prendeu-lhe o pé na bola pra cruzar pra área, um porco se mete entre ele e a bola. E o louco meteu a mão, mas encheu o pé no porco, quebrou a perna em três lugares. E aí vai pro hospital, aquela ambulância levando pro cara, e o amigo dele, parceiro dele, diz, pô, tem que visitar o cara lá, né? Barriga.

0: Eu tenho que ir lá no Barriga, ver se o Barriga tá bem, né? Tá hospitalizado. Aí ele entra no quarto do Barriga, assim, Barriga com a perna pra cima e morrendo de rir, não parava de rir, assim. E ele, pô, Barriga, apavorado que tu quebrou a perna em três lugares, cara. Eu vim aqui, tu tá dando risada, hein? Zé, que tu não viu a cara do alemão que cabeceou o porco.
1: Se tu quiser, se tu quiser, se tu quiser mais momentos como esse, vai lá na TLTV, no YouTube, que tu vai achar muito legal. Tá legal? Muito obrigado.
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0: 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Que levou a facada!
1: O garotão decidiu navegar pra desbravar os mares. E aí ele foi navegar pra desbravar os mares e deu ruim no barquinho dele. Naufragou. Oxi. E acordou numa ilha. Acordou na ilha com uma fome, né? Ele acordou no meio da ilha, assim, apavorado, com muita fome, e começou a andar pela ilha pra desbravar a ilha. E aí os caras de uma tribo encontraram ele. Amarraram ele e falaram assim: tu tem duas opções, dar o buguga ou a morte. E aí ele pensou, olhou pros lados e falou: ah, o buguga. E aí os caras da tribo foram lá e...
2: Bubuga.
1: E ele foi embora. Andando de novo, encontrou outra tribo. Pegaram ele, amarraram ele. Tu tem duas opções: buguga ou morte.
2: Pô,
1: tem muita vida pela frente, né?
2: Ah, buguga de novo.
1: Buguga. E a tribo lá. E aí ele continua andando. Cara, encontrou a terceira tribo. Chegou na terceira tribo, amarraram ele, prenderam ele e falaram: tem duas opções, buguga ou morte. Chegou o líder da tribo lá, né? Olhou pra ele e falou: e aí, chefe? Buguga ou morte? Ele: tá, morte? E aí o chefe da tribo olhou pra ele e falou assim: ó, tá, mas antes o buguga.
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0: Se tu quiser mais momento como esse, vai lá na TLTV, no YouTube, que tu vai achar muito legal. Tá legal? Muito obrigado.

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1: E olha só a dúvida do Ney. Doutor, tenho 29 anos e quando eu fico com uma mulher, só consigo funcionar uma vez. Duas vezes em seguida, eu nunca consegui. E mais, como eu fico com receio de ter um desempenho não muito bom, eu acabo recorrendo ao prazer comigo mesmo, uma vez por semana. Só que eu me sinto muito mal depois, porque eu acho que isso prejudica ainda mais meu desempenho. O que é que eu faço? Olha só, meu amigo, eu acho que você tá com algumas questões em relação a tuas experiências sexuais que são importantes de endereçar e de tentar resolver, talvez até com a ajuda de um especialista, um terapeuta. Por quê? Qual o problema de funcionar uma vez só? Se a qualidade dessa experiência é boa, é satisfatória, por que que obrigatoriamente você precisa ter duas ejaculações em um único encontro? Depois, você está se sentindo mal porque está se sentindo culpado quando você se masturba, mas tem que lembrar o seguinte, a masturbação não vai piorar o seu desempenho. Então você acaba criando um ciclo. Você está insatisfeito com o seu desempenho, você recorre à masturbação, você fica culpado pela masturbação, você acha que a masturbação vai piorar o seu desempenho e assim por diante. Então eu recomendo fortemente aí um papo, uma conversa com um especialista para poder te ajudar a resolver as questões e poder viver tua vida muito mais tranquilo, tá bom? Dúvidas? @ Jairo Bauer Oficial.
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1: ouvo.
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0: Olha só, o que tu vai ouvir agora é o resumo de tudo que nós fizemos de pior e melhor a semana aqui no Pretinho Básico.
1: Ah, Neto, lembrei de uma história antiga lá do Alegrete, tempo de futebol. Lá tinha um campo da Canjiqueira, que era na Cidade Alta, né? Que era, tinha o time do Cruzeiro, oficial, o segundo do Cruzeiro. Meu pai jogou lá no Cruzeiro e tal. E a gente ia sempre pro final de semana assistir lá. E os caras inventavam as histórias. E eles contaram uma vez que teve um escanteio. E as casas ficavam do lado do campo, assim, né? E aí disse que o cara pegou e vai bater um escanteio, assim, ajeitou a bola no escanteio. Fez aquele sinalzinho, vai pra área, assim, tal, ajeitou, assim. Quando ele prendeu-lhe o pé na bola pra cruzar pra área, um porco se mete entre ele e a bola. E o louco meteu a mão, mas encheu o pé no porco, quebrou a perna em três lugares. E aí vai pro hospital, aquela ambulância levando pro cara, e o amigo dele, parceiro dele, diz, pô, tem que visitar o cara lá, né? Barriga, vou ter que ir lá no Barriga, ver se o Barriga tá bem, né? Tá hospitalizado. Aí ele entra no quarto do Barriga, assim, Barriga com a perna pra cima e morrendo de rir, não parava de rir, assim. E ele, pô, Barriga, apavorado que tu quebrou a perna em três lugares, cara. Eu vim aqui, tu tá dando risada. Ele diz, é que tu não ouviu a cara do alemão que cabeceou o porco.
0: Se tu quiser, se tu quiser, se tu quiser mais momento como esse, vai lá na TLTV, no YouTube, que tu vai achar muito legal. Tá legal? Muito obrigado.

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1: E olha só a dúvida do Ney. Doutor, tenho 29 anos e quando eu fico com uma mulher, só consigo funcionar uma vez. Duas vezes em seguida, eu nunca consegui. E mais, como eu fico com receio de ter um desempenho não muito bom, eu acabo recorrendo ao prazer comigo mesmo, uma vez por semana. Só que eu me sinto muito mal depois, porque eu acho que isso prejudica ainda mais meu desempenho. O que que eu faço? Olha só, meu amigo.

0: Eu acho que você está com algumas questões em relação a tuas experiências sexuais que são importantes de endereçar e de tentar resolver. Talvez até com a ajuda de um especialista, um terapeuta. Por quê? Qual o problema de funcionar uma vez só? Se a qualidade dessa experiência é boa, é satisfatória, por que que obrigatoriamente você precisa ter duas ejaculações em um único encontro? Depois, você está se sentindo mal, está se sentindo culpado quando você se masturba. Mas tem que lembrar o seguinte, a masturbação não vai piorar o seu desempenho. Então você acaba criando um ciclo. Você está insatisfeito com o seu desempenho, você recorre à masturbação, você fica culpado pela masturbação, você acha que a masturbação vai piorar o seu desempenho e assim por diante. Então eu recomendo fortemente aí um papo, uma conversa com um especialista para poder te ajudar a resolver as questões e poder viver tua vida muito mais tranquilo, tá bom? Dúvidas? @ Jairo Bauer Oficial.
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0: Olha só, o que tu vai ouvir agora é o resumo de tudo que nós fizemos de pior e melhor a semana aqui no Pretinho Básico. Quer levar uma facada?
1: O garotão decidiu navegar pra desbravar os mares. E aí ele foi navegar pra desbravar os mares e deu ruim no barquinho dele. Naufragou. Oxi. E acordou numa ilha. Acordou na ilha com uma fome, né? Ele acordou no meio da ilha, assim, apavorado, com muita fome, e começou a andar pela ilha pra desbravar a ilha. E aí os caras de uma tribo encontraram ele. Amarraram ele e falaram assim: tu tem duas opções, dar o buguga ou a morte. E aí ele pensou, olhou pros lados e falou: ah, o buguga. E aí os caras da tribo foram lá e...
2: Bubu-buga.
1: E ele foi embora. Andando de novo, encontrou outra tribo. Chegaram ele, amarraram ele. Tu tem duas opções: buguga ou morte.
2: E, pô,
1: tem muita vida pela frente, né?
2: Ah, buguga de
1: buguga.
2: Novo? Buguga.
1: E a tribo lá.
2: Buguga.
1: E aí ele continua andando. Cara, encontrou... a terceira tribo. Chegou na terceira tribo, amarraram ele, prenderam ele e falaram: tem duas opções, buguga ou morte. Chegou o líder da tribo lá, né? Olhou pra ele e falou: e aí, chefe? Buguga ou morte? Ele: tá, morte? E aí o chefe da tribo olhou pra ele e falou assim: ó, tá, mas antes o buguga. Tu não vai te escapar.
0: Se tu quiser mais momento como esse, vai lá na TLTV, no YouTube, que tu vai achar muito legal. Tá legal? Muito obrigado.

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2: E olha só a dúvida do Ney. Doutor, tenho 29 anos e quando eu fico com uma mulher, só consigo funcionar uma vez. Duas vezes em seguida, eu nunca consegui. E mais, como eu fico com receio de ter um desempenho não muito bom, eu acabo recorrendo ao prazer comigo mesmo, uma vez por semana. Só que eu me sinto muito mal depois, porque eu acho que isso prejudica ainda mais meu desempenho. O que é que eu faço? Olha só, meu amigo, eu acho que você tá com algumas questões em relação a tuas experiências sexuais que são importantes de endereçar e de tentar resolver, talvez até com a ajuda de um especialista, um terapeuta. Por quê? Qual o problema de funcionar uma vez só? Se a qualidade dessa experiência é boa, é satisfatória, por que que obrigatoriamente você precisa ter duas ejaculações em um único encontro? Depois, você está se sentindo mal, porque está se sentindo culpado quando você se masturba, mas tem que lembrar o seguinte, a masturbação não vai piorar o seu desempenho. Então você acaba criando num ciclo. Você está insatisfeito com o seu desempenho, você recorre à masturbação, você fica culpado pela masturbação, você acha que a masturbação vai piorar o seu desempenho e assim por diante. Então eu recomendo fortemente aí um papo, uma conversa com um especialista para poder te ajudar a resolver as questões e poder viver tua vida muito mais tranquilo, tá bom? Dúvidas? @ Jairo Bauer Oficial.
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4: Na Atlântida, Drop My Club. É curioso pensar que um dos maiores clássicos da música eletrônica quase passou despercebido. A versão original dessa música, chamada Sing Back, do Moloco, foi lançada em 1998, mas não aconteceu muita coisa naquele momento. Foi só quando o produtor alemão Boris Duglosch fez um remix e a história mudou completamente. A música fez sucesso nas pistas e entrou nas paradas do mundo inteiro e ainda acabou sendo relançada pela gravadora, já com a versão do Boris como carro-chefe, ou seja, foi o remix que transformou a música em um clássico. Esse talvez seja um dos maiores exemplos de como o DJ pode ser autor de uma obra, mudando completamente o destino de uma música.

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2: E olha só a dúvida do Marcelo. Doutor, o que podem ser bolinhas brancas na região do freio do pênis? Olha só, Marcelo, essas bolinhas brancas, em geral, são glândulas um pouco aumentadas, que não tem nenhum significado, nenhum impacto, nenhum risco para sua saúde. São simplesmente glândulas que cresceram um pouquinho, se desenvolveram um pouquinho mais, e por isso elas acabam ficando mais visíveis. Não precisa se preocupar com isso, isso faz parte da anatomia e da individualidade de alguns homens. Agora, se essas bolinhas brancas começam a coçar, incomodar, descamar, apareceram depois de uma relação sexual sem proteção, aí o papo é outro, aí você precisa conversar com um especialista para ele saber se não tem nada associado, uma inflamação, uma infecção e por aí vai. Mas pelo que você está contando pra gente, são bolinhas brancas isoladas que parecem, pelo que você está contando, são simplesmente essas glândulas um pouco aumentadas, que inclusive com o passar do tempo podem desaparecer ou diminuir espontaneamente. Fica atento, qualquer coisa diferente, procure especialista. 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
1: Que bacana! Ah, Neto, lembrei de uma história antiga lá do Alegrete, tempo de futebol. Lá tinha um campo da Canjiqueira, que era na Cidade Alta, né? Que era, tinha o time do Cruzeiro, oficial, segundo do Cruzeiro. Meu pai jogou lá no Cruzeiro e tal. E a gente ia sempre pro final de semana assistir lá. E os caras inventavam as histórias. E eles contaram uma vez que teve um escanteio. E as casas ficavam do lado do campo, assim, né? E aí disse que o cara pegou e vai bater um escanteio, assim, ajeitou a bola no escanteio. Fiz aquele sinalzinho, vai pra área, assim, tal, ajeitou, assim. Quando ele prendeu-lhe o pé na bola pra cruzar pra área, um porco se mete entre ele e a bola. E o louco meteu a mão, mas encheu o pé no porco, quebrou a perna em três lugares. E aí vai pro hospital, aquela ambulância levando pro cara, e o amigo dele, parceiro dele, diz, pô, tem que visitar o cara lá, né? Barriga, vou ter que ir lá no Barriga, ver se o Barriga tá bem, né? Tá hospitalizado. Aí ele entra no quarto do Barriga, assim, Barriga com a perna pra cima e morrendo de rir, não parava de rir, assim. E ele, pô, Barriga, apavorado que tu quebrou a perna em três lugares, cara. Eu venho aqui, tu tá dando risada. Ele diz, é que tu não ouviu a cara do alemão que cabeceou o porco.
0: Se tu quiser, se tu quiser mais momento como esse, vai lá na TLTV, no YouTube, que tu vai achar muito legal. Tá legal? Muito obrigado.

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7: 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Olá, Alexandre Fetter.
12: Olá, olá, muito boa tarde, amigo e amiga ligados na Atlântida. Estamos chegando com o seu Pretinho Básico desta quarta-feira, primeira edição, 12 de agosto, 2026, 1h04. 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Muito boa tarde, Rodrigo Adams.
22: E aí, Peter, tudo bem, meu?
12: Tudo bem, irmão. É. 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Leandro Atrapalhado Bortolatti.
22: Ah, tamo aí, né, Alexandre? Várias coisas acontecendo, né? A gente trabalha ali pra ajudar e criar novos produtos e oportunidades ímpares, né?
12: Excelente, Lele. Isso aí. Tamo aqui pra isso, aí, né, Lele?
22: Tamo
12: junto, Lelezinho.
22: Já tamo enchendo o saco ali, ó.
12: 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Rafinha Menegaz, muito boa tarde.
23: Pra nós, Alexandre.
12: Pra todos nós. The Best pra Açaí. Obrigado, irmão.
23: Espero que
12: você
23: esteja bem hoje,
12: né? Veste açaí, porque o melhor açaí é o do seu jeito, Léo Oliveira.
24: E aí, meu jovem? Ah,
12: como é que tá, meu irmão?
24: Tudo
12: bem aí, mano?
24: Tudo tranquilo, meu irmão.
12: Sentimos sua falta ontem.
24: Um frio.
12: É porque tá frio.
24: Tá frio demais,
12: né?
24: Eu tô velho.
12: Não tá frio demais.
23: Hoje não, é um dia dos mais.
12: Tá frio, tá 14 graus agora aqui.
23: É que tu tá velho mesmo.
24: Tô velho. Não, é isso, pode falar?
23: É a umidade.
24: Isso é o fato que tu emagreceu.
12: Pode ser. Também, é verdade, hein? É boa observação. Hein?
24: Tu bota mais peso em mim, eu sentia calor, eu estaria de vagabundo.
12: Se quiser, eu boto
24: agora.
12: Mais 88 quilos em ti hoje.
23: A gente te empurra alguma coisa se tu quiser.
12: Eu subo em ti, é 88 quilos a mais, vai ter que segurar.
23: Isso não é sobre academia, né?
12: Os grandes jogos. É sobre disciplina e academia. 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Boa tarde, Nathan Nunes.
23: Muito boa tarde, Alexandre Fetter.
12: Tudo bem contigo, irmãozinho?
23: Tudo certo.
12: Muito
23: apesar
12: legal.
23: Apesar do frio.
12: Gostei deste teu casaco de general.
23: Muito obrigado.
25: Aonde anda o general?
12: Meu casaco de general, cheio de anéis.
23: A gente podia fazer essa brincadeira, cada um falava pra me cantar uma música, né?
24: Ah, é legal.
23: No final do programa.
24: Ah, é divertido. Ah,
23: outro não gostou.
12: Faz no teu programa hoje às 5.
23: Cara, o que tá acontecendo contigo? O que tá acontecendo
24: contigo? Ele não quer novas ideias.
23: Tu não quer mais nada, tu não quer novas ideias, tu não quer entretenimento, tu não quer alegria. Nós arrancamos sorrisos de pessoas.
12: Tu tá
23: a gente salva pessoas.
12: Tu tá
23: eu não mereço tomar nenhum amarelo.
24: Não
23: mereço
24: amarelo?
23: Ah, não. Aí é perseguição.
12: Tá enganado, amarelinho pra ti.
24: A perseguição do garoto.
12: Tu estás plantando na audiência a percepção que é tua. E eu acho isso uma sacanagem.
23: É.
12: E se tu continuar, vou te expulsar. Hoje é o Dia Internacional da Juventude. E nós vamos
24: saudar
12: a juventude. Mas antes, creditar aqui os nossos parceiros dos destaques do Pretinho. E aí, da pena?
24: Que,
12: tudo bem, da pena?
24: Não.

0: O que houve?
1: Um pouco de desânimo, né?
0: É mesmo,
1: tu me abandonou.
0: Imagina se tu fosse âncora de um programa e tivesse que lidar com tudo que ele tem que lidar todos os dias. Como é que tu ia estar?
1: Tu esquenta a cabeça demais, a gente falei.
0: Eu esquento demais.
1: Falei isso aí faz vários anos que eu digo. Esquenta a cabeça.
0: Eu dou corda pras pintas se enforcar e elas me enforcam.
1: Deixa o anão falar.
0: 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Nos destaques,
1: meu irmão.
0: Hoje é Dia Internacional da Juventude.
1: Por quê?
0: De boa pergunta, por quê?
1: Eu quero saber tudo.
0: Natan, que é jovem, responde.
2: Foi criado pela ONU em 1999 para reconhecer o papel dos jovens, debater problemas sociais da idade e incentivar políticas públicas.
0: Lelê, eu acho mais provável que o Natan saiba porque é produtor e foi atrás da informação do que porque seja jovem.
3: É, óbvio.
2: Ah, isso é verdade.
3: É que no caso eu só aproveitei ele que ele é o mais jovem nesse momento aqui da
1: vida.
3: Sim, ele é judiado.
2: Pode me alcançar aquele álcool ali?
0: O álcool?
2: É, pra ele tá um fedor
0: esse
2: isso aqui.
0: Que
2: é, esse aí. Ah. Eu não sei, eu acho que vomitaram.
1: Não, dica pra turma é o desafio dental.
0: Pouco problema.
2: É só tu que usa aí.
1: Aliás, tô com um hoje aqui que tá me atolando o rato. Eu ia falar que usou esse microfone voado hoje também.
0: Hoje também é dia do elefante. Por que, que é dia do elefante hoje? O que, que o elefante fez de tão importante?
2: Foi criado em 2012.
4: Preservar o animal, né?
2: Com o objetivo de conscientizar o mundo sobre a caça ilegal de marfim, a perda de habitat e os maus tratos que ameaçam a sobrevivência das espécies asiáticas, mestre e africanas.
5: Os elefantes são muito inteligentes e os animais adoram o mestre.
0: Os elefantes não esquecem jamais.
2: Jamais, tu vê, que a gente tinha aquela história.
0: A gente trouxe a história que o elefante, sete anos depois, né?
2: E caminhou.
0: Mas tem o outro lado, né? Do elefante, mas é longe.
3: Ele incomoda muita gente.
0: Ah, é verdade. Muito mais.
3: Um elefante incomoda muita gente.
2: E dois.
0: Muito mais.
3: Muito mais.
2: E três.
0: Muito mais. Não, três não tem na letra da música.
2: É, não tem, gente.
0: Um elefante.
1: No gosto, sim, no gosto tem.
0: Dois elefantes. Ah, é três elefantes.
3: Claro que tem tempo.
0: Quatro elefantes, é verdade.
3: Só que nesse caso que tá em extinção...
2: E um lelê incomoda muita gente.
1: O lelê incomoda muito a rádio.
3: Vocês lembram?
1: E o Rafinha
3: que a mulher não deixava, a mulher que era o espírito, aliás, o
1: Patrick Swayze
3: era o espírito.
2: Calma.
3: Calma.
0: Maravilhoso.
3: Aí é que eu tava esperando ser interrompido e não fui.
0: O filme Ghost, né?
3: Isso. Aí o Patrick Swayze...
2: E a
1: Whoopi Goldberg.
3: Daí ele começa a incomodar o Whoopi Goldberg com um elefante incomoda muita. E ele foi até o centenário.
0: Não é possível, é verdade.
2: Sabia que a Demi Moore já foi mulher do Anthony Kiedis?
1: E também do Bruce Willis.
0: Não, do Bruce Willis ela é atual. Ou não, é a última ex.
2: É, e segue presente na vida.
0: A última ex que é a que acaba cuidando, né?
1: O Ashton Kutcher também, ela teve uma
0: fera. Tá bem. Hoje também é, Lelê. E essa aqui é especialmente para nós, mas com muita alegria. Eu também convido o Léo Oliveira para celebrar com a gente o dia de hoje.
1: Não?
0: O que ele falou? Dia do broche.
2: Eu queria um critério igual pra todo mundo.
3: Falou.
0: O tripé, tripézão.
2: Falou o fio dental.
0: Falou o para-raio, que tem um galo na testa.
2: Tá, mas é o que que é então?
0: Dia do disco de vinil. Dia do disco de vinil, este mercado em franca ascensão no planeta inteiro.
3: Puta, cara, final de semana agora eu abri a caixinha lá que eu comprei dos Rolling Stones, né? Abri, tava lacradinha, porque não era só o vinil, era a caixa, né?
0: Certo.
3: Aí a caixa, pô, cara, tem um daqueles, sabe aquelas coisinhas que tu, eu me esqueci
1: cinzeiro.
3: O nome, já é o feltrinho aquele. O feltrinho aquele que tu coloca em cima do disco, do toca-disco.
0: Sim, sim.
3: Pra amaciar, pá, cara, customizado dos Rolling Stones.
0: Ah, que demais.
3: Puta. E um DVD com... Um DVD não, um Blu-ray com a gravação do disco.
1: Cara, vê aonde isso?
0: Bacana demais.
1: Blu-ray?
0: Eu comprei de Blu-ray Station, tu vê.
1: Sério?
2: Play 3?
0: Eu tenho uma parede de Blu-ray. E tu, Léo Oliveira, como é que tá a tua incursão neste meio? Como é que tu tá te sentindo bem ouvindo discos de vinil?
1: Cara, estava ontem ouvindo um Planta e Raiz no vinil.
0: É mesmo?
1: E ouvindo o Tim Maia Racional 2, que foi relançado. uma parceria do filho do Tim Maia com a Três Selos. Aí lançaram o Racional 1 e o Racional 2. E é uma loucura.
0: É um entretenimento muito legal, porque te tira um pouco do online, né? E te remete àquele tempo lá. Quem não viveu aquele tempo, ok, vai conhecer, vai ter um pouco do sentimento de quem viveu o tempo dos anos 70, onde tu ouvia o disco na vitrola, né? E tinha todo aquele gestual do pegar o disco, botar na vitrola, pegar
3: nessa caixinha que eu tava abrindo dos Stones e botei o disco pra tocar, um vinil amarelo, muito bonito, 180 gramas, encarte com as letras.
0: Ah,
3: que era uma coisa que a gente tinha também, isso, né? De ficar lendo, vendo as fotos.
2: Eu ouvi o do Aces esses dias aí.
0: O quê?
2: O teu do Aces.
0: Em vinil?
2: Ah,
0: o dele te emprestou?
2: Não, foi na casa dele.
0: Ah, tu foi na casa dele,
2: eu
0: vi.
2: Mas eu não mexi nessa caixinha dos Stones,
0: né? É que ela tava... Eu
3: tava lacrada, né?
2: Claro.
0: Ah, ele não tava ainda.
1: Mas tu
0: deixou na ordem alfabética, né?
2: Não. Eu faço baguncinha quando eu vou lá.
1: É, tu então. Eu tava procurando nesse de si, foi tu que perdeu. A lenha não tá acendendo, hein?
0: Tá molhado.
1: Pô, tem
0: vocês foram na casa errada, porque tá... Ontem
2: ah, então, mas é que tem um que tá morando lá perto também, então.
1: Já não entrei lá.
0: O pedinho básico de hoje é a Pandora. A Pandora é a linguicinha de 7 anos do Carlos e da Graziela de Campo Bom. Olha que linda a Pandora.
3: Que bonitinha, cara.
0: Muito bem.
2: E é que posso aproveitar o momento do nosso petinho pra mandar um beijo.
0: Claro,
2: pra
0: Adams.
2: Doutora Cláudia Faganello, que fez a cirurgia do meu Elvis agora de manhã.
3: Olha, morreu ou não?
2: Deu tudo.
3: Não.
2: Claro que
3: não.
2: Ai, tá bem.
0: Que não.
2: Exato, me desculpa.
0: Até toquei um Elvis Presley pra homenagear o Elvis no programa
2: meu
0: de
2: Elvis
0: hoje.
2: Do Adams?
1: É o cachorro?
0: Nesse caso, Elvis is not that.
2: Exatamente. Elvis é o cachorro, né?
3: Fiquei tão chocado com a pergunta do Rafinha, que isso é o Rafinha estado bruto, cara.
2: Não,
3: é o filtro,
0: é o diamante bruto.
3: Fala em cirurgia e ele conclui. Morreu
1: deu tudo. Não, mas tu vê que os pets do programa estão indo fazer as contas aí nos últimos dias.
3: Eu fui pra Copa com 3, voltei com 2.
2: A princesa faleceu, o hamster que eu tinha faleceu. A Duda subiu, né?
0: Mas o
3: a buba.
0: O pior que é mesmo, cara. A princesa, a buba, o Zidane, o João.
2: A Mariana, o hamster, a tartaruga que eu tinha, né?
0: Foi também
2: da Lívia, né?
0: É, bom, mas enfim, não
3: eu só queria mandar um abraço pra doutora Cláudia Faganello e pro pessoal.
0: Que ela não permita que o Elvis vá nessa turma aí.
3: Deixa o cara mandar um abraço dele, mano.
2: Da Algivete aí que fizeram a cirurgia. Pô, muito obrigado, né? A gente sabe que.
0: Tava dando uma olhada,
2: mas tudo bem. Enfim, tá dado o abraço.
0: Muito bom, Adam. Desculpa ali a interrupção.
2: Desculpado, é que às vezes vem automático.
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1: Isso aí, nós botemos trocado. Tem um cachorro, nós botemos o ar.
0: Não, mas é pet, não tem problema, não tem problema.
2: Se viesse com
0: às
2: ele,
0: vezes, quando a gente
2: estranho.
0: Não consegue, quando a gente bota, estabelece uma regra e não consegue cumprir a regra.
1: Não.
0: O mais legal é tirar a regra.
1: Isso aí.
0: Tirar a regra porque a gente não se incomoda. Entende? A regra é quando é gato, bota o produto pra gato. Quando é cachorro, bota o produto pra cachorro. Mas a gente não consegue fazer.
1: Não.
0: Então tira a regra.
1: Não há uma comunicação.
2: Isso é produção, né? As trilhas tu me pediu estão aí.
0: Eu
2: hoje.
0: Percebi hoje. Muito obrigado. Dois anos depois, antes tarde do que mais tarde.
2: Mas é isso. O brasileiro é assim.
1: Mas tu não pode reclamar do cara, desculpa. Não sou advogado dele, mas tu pediu, ele fez.
0: Eu pedi há dois anos.
1: Não, mas pode ter que ver o que ele fez agora.
2: Não, olha só.
1: Não pode ficar sem pegar o passado.
0: Não podemos normalizar isso, cara.
2: Ele teve Copa do Mundo, teve muita coisa que aconteceu.
0: Aí tu viajou pra Copa, né? Tu tava lá na Copa, né?
2: Eu tava focado em entregas.
0: Isso, cara.
2: Cada pessoa tem seu tempo, né? Obrigado.
0: Cara, sério, pelo amor de Deus.
1: Meu Deus, não é sobre tempo que ele tá falando.
2: Eu queria trazer uma pra ti, mas é só se tu não me expulsar.
0: Bom, mas aí não depende de mim te expulsar, depende mais de ti do que de mim.
2: Entender.
0: O que
2: tu
0: quer trazer, Rafael?
1: Parece uma bola cheia de pesco, tá bom?
2: Um salmãozinho. Tá lá no cestinho daquela casa lá.
0: Parece, cara, com esse casaco, essa cor, fúcsia.
2: No meu momento eu trago, não vou te devolver.
0: Não, mas o teu momento é o teu momento, pode trazer, eu tô, não é...
2: Tu adora churrasco, não adora?
0: Adoro churrasco.
2: Naquela churrasqueira que tu assou muita linguiça, não bota o coração. Isso não é sobre churrasco, cara.
0: Ah... Não, para aí, como é que é? Naquela
2: não, churrasqueira. Não, tá bem entendido, eu não vou repetir isso antes de ficar bravo.
0: Só muita linguiça.
2: Não bota, não bota o coraçãozinho.
0: Faz aonde o coração, então?
2: Isso não é sobre churrasco. Air fryer, tu não tá.
1: Mas
2: tá
1: é ruim essa daí, gente. Eu passei, isso é ruim.
0: Sério, cara.
1: É ruim essa daí.
2: Mas agora tu é sommelier.
1: Quem eu sou sommelier? Eu sou sommelier.
0: Deixa eu te fazer uma pergunta. Eu sou daqui da mesa. É pra ti, pra tu.
1: Sou Ivan.
0: Pra ti.
2: Rafael, teu amigo, teu irmão de longa data.
0: De mais de 30 anos.
2: Fiel a ti. Só vou te lembrar disso.
0: Quanto eu a ti.

0: É recíproco.
1: Quem é que tá te dizendo que tá legal esse negócio? Não é sobre isso,
0: né? Cara, é assim, ó.
1: Teu público tá falando. Teu público
0: não, não,
1: tá
0: não, eu não me, não me apego a isso, sabe por quê, Fede?
2: É, porque legal. Muitas.
0: O Jorginho legal.
3: O Jorginho que manda pra esse.
2: Agora eu entendi.
4: Que não é pra rir, né, meu? É pra não, causar.
0: Não, não é o problema piada. É que tu não alcançou. Isso não é piada.
1: Isso eu não alcancei.
0: Isso é sobre vida.
1: Isso eu não alcancei, tá certo?
3: Não é piada. Não. Por isso que tu pegou uma pilha com o Ivan. Ele só...
1: Pô, aliás, falando em sommelier, eu posso mandar um abraço?
5: Claro, cara. Lelê.
0: Tu pode fazer o que tu
1: eu
0: quiser.
1: Eu recebi um convite ontem, cara, que muito me honra, da Associação Brasileira de Enologia, para participar, cara, da degustação nacional de vinhos. Olha aí, Lelê. Em Bento Gonçalves, no mês de outubro.
3: E lá que legal, tu passou, todo tu o mês de outubro. Concurso, e agora tu foi convidado.
1: As pessoas estão... Não, que concurso, cara?
3: Não, tu passou no curso de enólogo?
1: Não, não, cara, eu fiz um curso de sommelier.
3: Tá, e rodamos o passasso?
1: Cara, isso é uma questão. Cara,
5: ele não foi lá pra ser aprovado ou reprovado.
3: Não, não, não,
5: pra
3: aprender.
0: Isso é uma trairagem
1: absurda. Até porque, eu vou te dizer uma coisa. O que tu aprende no mundo do vinho não é no curso, é na prática.
3: Olha, tem razão.
1: Agora tu vê.
3: Não é a dia parada, rapaz.
4: Mas se tu aprendeu na prática, tu vai fazer uma prova e vai passar.
1: Depende.
4: Como assim, depende? Tu não aprendeu?
1: Lelê, isso... Tu, por exemplo, passou na prova da carteira de motorista de moto?
4: Isso não é
1: na prática vinhos. É uma bosta, porque eu sofri um acidente.
4: Não. Então. Eu evitei um acidente maior. Eu evitei um acidente.
1: Passou na prova e na Lelê, prática tá uma
4: não
1: bosta.
4: Pode ficar brabo.
1: Eu prefiro não passar na prova e passar na prática.
5: E seguir bebendo vinho.
1: E seguir bebendo vinho. E ser convidado pra vocês eventos. Tá, vamos em frente aqui agora com os destaques do Pretinho. Renato Augusto de Oliveira Neto.
3: Bom volante.
1: É técnico em informática, é do Rio de Janeiro, tá fazendo 45 anos. Renato! É o nosso ouvinte aniversariante. Parabéns, Renato Augusto de Oliveira Neto. Aniversariantes famosos de hoje. Arthur, ex-Grêmio, fazendo 30 anos.
5: Recebendo na postagem da Juventus todo o carinho da torcida.
4: Campeão italiana. Da Libertadores pelo Grêmio.
1: Pete Sampras, ex-tenista, fazendo 55 anos hoje. Mark Knopfler.
4: Peraí, botaram o pai e o filho na foto. Isso é uma sacanagem.
3: Parece
4: bota
3: um
4: só
3: um
4: cara, velho.
5: O Pete Sampras tá varrendo as quadras hoje.
4: São duas belezas diferentes.
1: Cara, mas ele tá com 55 anos, cara.
4: Tá mal. Vê que nem o tênis salvou, né?
1: Mas ele largou o spoiler porque ele deixou de ser profissional, pelo visto.
3: Tá um pouco ele tá magro.
1: Não parece, cara. Acho que ele tá. Só tá mais velho.
4: Eu acho que ele tá num momento low profile. Não, ele tá pegando menos sol. Né? E
3: mas
4: tá
3: é calmo. O filho
1: não,
3: dele
1: não,
3: e o
1: claro,
3: pai,
1: não, até porque até é lugar de fala. Bem, tamo nós, né? Bem, tamo nós.
3: Ah,
1: né?
3: Que
1: não.
3: Bom, tu notou.
1: Bem, tamo
3: tu
1: nós.
3: Que nós tamo legal.
1: Pelo amor de Deus, cara.
3: Nós estamos numa baita vibe, Leandro.
4: Eu
3: baita
4: também.
3: Vibe, nós estamos tudo bem.
4: Não, não, vibe é uma coisa.
1: É o ano mais uma coisa, visual é outro.
3: Ah, visual eu tô bem.
1: Tá bom.
3: Pega uns vídeos, quase
4: isso, eu,
3: aí.
4: A minha autoestima é gigante, né? Eu acho que tu também.
1: Porra, mas cara, compara um vídeo dele de 6 meses atrás com o que ele tá agora.
4: Ah, gordalhado. Mas todo mundo melhorou, te enxergar 20 anos atrás, tu tá
1: bom,
4: bem
1: isso
4: melhor
1: é verdade,
4: agora.
1: Isso é verdade.
3: O
4: Adams era o seu boneco
1: em
4: quando 10 chegou
1: anos,
4: aqui.
1: Em 10 anos o Adams subiu 30.
4: E o Lelê?
1: Também.
3: O Lelê piorou.
4: O Nathan não deu tempo de melhorar ainda. Os poucos
3: não, cara. Tá pensando, ele faz academia e engordou, eu nunca vi isso.
5: Ele tá na fase do engorde, que é a fase que chega os tocos e a gente bota pra dentro valendo.
3: Não, não, que faz de topo.
4: É tudo que ele quer, ele come. Ele, né?
5: Os 4 primeiros anos de Atlântida, tu comeste
4: não,
5: tudo
4: tu
5: que
4: engorda,
5: chega aqui.
4: Tu engorda.
5: Cara, eu treino
3: tá,
5: pra
3: tu
5: comer.
3: Tu parece uma madeireira, mas tem que treinar, então.
1: Eu treino para comer, gostei dessa. Gostei, eu me mato lá para fazer uma expulsão de calorias do meu corpo para poder comer depois.
4: E isso não é sobre academia, né, Natan? Isso é sobre viver a vida.
3: Todos os dias ali vai quebrar.
1: Último aniversariante famoso desta enxuta lista do 12 de agosto é Clara Nunes.
3: E o Marcelino
1: quando ela pisou na areia.
3: Quem nunca cantou essa música, cabelo, nunca viveu.
1: Quem samba na beira do mar é sereia.
3: Todo veterano gosta de Clara Nunes.
1: Clara Nunes, ela é a Marisa Monte dos anos 70.
3: Só que melhor, né?
1: Bela definição. Não sei se melhor ou pior, mas é. Não, mas é eu tô falando como a expressão do artista, assim, o vulto do artista, assim. Ela
4: não,
1: é...
4: não, eu digo de ser melhor ou pior.
1: É, não, não, não dá pra comparar. Não tem comparação. É isso aí, concordo contigo, não tem como comparar.
4: Em fevereiro, já ouviram, né?
1: Eu diria que pereceu em.
3: O quê? Aqui a Maria do Relento gravou?
4: Não, lá do
3: Relento. A Maria do Relento.
1: Canta aí o fevereiro da Clara
4: só
1: Nunes.
4: Só sem trilha, só sem trilha.
1: Tá sem claro, tiro pra ti a trilha, vai.
4: Em fevereiro eu chego.

0: Vamos judiar e depois ladear.
1: Pô, cara, vamos judiar e depois ladear.
2: Claro.
0: Cantou no tom.
2: Isso aí.
1: Eu gosto de ladear. Cara, o pior é que poderia ser tranquilamente uma música da Guarani. Isso que me pega. Poderia tranquilamente ser uma música.
2: Tu acha? Claro, acho que não, sim, cara.
0: Jogo eu lado tenho B. Certeza que não.
1: Claro que sim, cara. Pega o lado B do vinil dela, tu vai ver as coisas que
2: tem. Como, cara?
0: Calor, né?
2: Destaques do Pretinho aí, meu irmão. Moto. Com 242 multas é apreendida em Porto Alegre.
0: Meu Deus.
2: Temos imagens?
0: Não temos imagens.
2: Não temos imagens.
0: Uma fiscalização de rotina da EPTC encontrou nesta terça-feira uma motocicleta com 242 multas acumuladas. A abordagem...
2: Passei nessa blitz aí, foi no Oswaldo Aranha, ali na frente do Parquinho da Redenção, não foi?
0: Foi na Avenida João Oliveira Remião.
2: Foi o que eu falei.
1: Só um pouquinho, parei, só um pouquinho.
2: É, que eu vi uma blitz
1: agora
2: ali,
1: virou
2: cara.
1: Hora de interesse, cara.
2: Eu vi uma blitz
1: entendeu
2: ali.
1: Onde é que é a blitz?
2: Onde que é?
1: Repete.
0: Na Avenida João Oliveira Remião, na Zona Leste da capital.
1: É. Quem é que vai dar uma banda por ali todo dia?
3: É uma avenida que vai da Protásio até Assis Brasil, se não estou enganado. Não digo que vai de uma até outra, mas cruza lá.
2: Certo. Tá, mas quem é que vai ali, Adams?
1: Ah, o parceiro passa pertinho ali.
0: Dá, eu passo por ali.
2: É, passou ali?
0: Jamais vamos desviar de uma blitz, né?
2: Jamais de novo, né?
0: Não. Só uma vez
2: de
0: uma
2: novo,
0: vez.
2: Nunca né? mais.
0: Eu nunca vi tanto giroflex atrás de mim o dia que eu desviei da blitz. E a moto tinha 134 mil reais em débito.
1: Eu acho que é melhor deixar a moto, né?
2: Deixa a moto, ainda falta 104 mil em débito.
0: Não, deixa no depósito, nunca mais busca. E pra complementar, o homem que tava pilotando o veículo...
1: O homem...
0: Não tinha CNH.
1: Isso é um absurdo. Se é o tempo na cara da sociedade, o cara tá pilotando a moto sem ter a carteira.
0: Não pertencia a ele a moto.
1: Isso é crime.
0: E a moto,
1: é
0: roubada. Então, foi apreendida na hora e levada para um depósito.
2: Aí. Ah, pode ser de um amigo também, né?
0: É, pode ser emprestado.
1: Não, se o cara que te empresta uma moto dessa, ele não é teu amigo. Não,
0: quando vê, ele comprou uma pra andar até perder. Pô,
1: não, perdeu. Não tem aluguel de moto, que nem tem de carro, pra cara fazer aplicativo e tal. Não,
0: deve ser. Deve ter.
1: Tá bonitinha a moto.
2: Não, com certeza.
1: Com os documentos em dia, o CRLV ele é pago, tudo certo.
2: Você pode alugar uma moto com 130 multa, né? Homem 24, ônibus que transportaria os jogadores do São Paulo.
1: Ah, eu vi isso.
2: É apreendido com mais de 80 quilos de maconha.
1: Vamos, São Paulo! Vamos, São Paulo! Vamos estourar um balão!
0: Vamos estourar um balão!
2: E a carinha de gol contra dos motores?
0: O ônibus da empresa Cosmos, que foi contratado pelo São
1: espaço,
0: Paulo.
1: Ah, né? O Cosmos, né?
0: Ia fazer o transporte da delegação durante a passagem do clube pela Bolívia.
1: Ah.
0: E aí ele foi apreendido pela polícia com nada mais, nada menos que 86,5 kg de maconha.
1: Ah, isso é denúncia.
3: E o de azul, pelo jeito, é o motora, porque ele tá aqui, ó.
1: Trabalhou pra tirar mais, hein?
3: E ali, ó, botaram pra frente, ali, ó, os bracinhos,
0: e
3: ó.
0: O ônibus estava adesivado com o símbolo do São Paulo, mas apesar disso, a delegação não chegou a entrar no ônibus.
1: Ufa, ia ser uma fumaceira o jogo. A única droga
3: era o pedaleto.
1: A única droga que tinha no ônibus não era o time de São Paulo.
0: E aí a empresa disponibilizou outro veículo para o São Paulo fazer o transporte e disse que, em nota, que toda a responsabilidade pelo transporte da droga foi dos motoristas e informou que os responsáveis foram presos.
1: A ideia era boa. Poxa, a ideia era
3: se
1: boa.
3: Se o São Paulo tivesse precisando de ponta no jogo, ia ter ponta.
2: É, a ideia era boa, né?
3: Inspiração.
1: Claro, de chavar mais o meio campo ali,
2: sabe?
1: O traficante que teve essa ideia foi perspicaz.
2: Tocar mais a bola ônibus da delegação, não, ninguém vai...
0: Quebrou. Nenhuma droga potencializa o esporte, gente. Não cometam esses desserviços.
2: Tem várias,
1: várias.
0: A maconha nunca vai potencializar.
2: A maconha
0: não é droga.
2: Qual foi
0: a droga
2: que foi apreendida? Por que tu acha que existe o antidoping no esporte? Porque existem drogas que potencializam.
0: Mas eu tô falando da maconha. Mas remédio é droga. Já viu alguém fumar maconha e performar melhor?
2: A maconha atrofia o cérebro.
3: O Michael Phelps.
1: Michael Phelps.
3: O Lance Armstrong.
1: Quebramos agora.
0: Mas não durante a prática do esporte.
1: O Lance foi até pro espaço.
3: Campeonato de comida de cachorro quente. O cara fuma um balão. Vai lá e arrebenta.
0: É ruim vocês fazerem.
1: Mas quebraram uma lei.
2: Fazer o quê,
1: que era
2: cara?
1: Do carro plotado não é
0: ninguém tá abordado. Ninguém tá defendendo agora, né? Falar sobre droga.
1: Carro plotado foi abordado.
2: Trabalhador ganha 20 mil reais após ser chamado de gordo pelo chefe.
0: Na live ali.
2: Essa
0: uma...
2: é só pra quem tá vendo o Pretinho Básico na ATL TV.
1: Olha as coxas.
0: Na live uma foto.

0: Do Léo. Quando é que tu usava fralda geriátrica?
1: Cara, sonhei 2023 ali, o pré-planeta de 24.
2: Meu Deus do
1: céu. A gente comprou uma fralda e falou, vê se vai funcionar quando eu abracei e beijei o defunto.
3: A perna parece um pão molhado no leite, assim.
2: A empresa pública, ela foi condenada a pagar esse valor.
0: Melhorou
2: de
0: muito.
2: Onde
0: foi isso, Natan?
2: Foi em Minas Gerais.
1: Eu e o Pete Sam.
2: Minas Gerais. Por danos morais a um funcionário que era humilhado pelo supervisor por causa do peso. Ah,
3: é. Ser humilhado é...
2: E depois também
1: que gordão nada a ver, né?
2: Sofrer retaliações por fazer reclamações no trabalho. Foi por esse
1: gordo nada a ver.
4: Oh, tô me chamando de gordo.
2: De acordo. Com uma testemunha, o funcionário tava indo pra um evento e comentou que precisava de um colete mais novo. Aí o supervisor
1: falou o quê?
2: Teria respondido: você não acha que tem que emagrecer, não? Você tá muito gordo. Aí o funcionário também reclamou.
1: E o gordão comendo um chandelle.
2: De alguns problemas no ponto. E depois disso tinha eventos de trabalho e não colocaram mais ele. Aí ele se sentiu...
3: Ele comia tudo.
2: Retalhado.
1: Sim,
2: por isso.
1: O cara matou o coffee break.
2: A empresa negou que fazia isso, mas por ter várias testemunhas defendendo o rapaz...
1: Gordo, né?
2: É,
1: o gordão, pode, eu vou falar que eu tenho lugar de fala. É, gordão.
0: Daqui a pouco não vai ter mais, hein?
1: Tenho sim, tem, né? Sei, eu sou
3: Mas é que é diferente, se tu não gosta de ser chamado assim, aí temos
0: não,
3: um ponto.
0: Não, é isso aí, é verdade.
1: Não, tem que chamar de gordo. Não, os gordos tem que chamar de gordo pra prender os gordos.
0: Se ele não se ofende. Muitas vezes o gordo não é gordo porque ele quer ser gordo, cara.
1: Tá, porque ele é preguiçoso mesmo.
0: Nem é gordo, nem gordo é gordo.
1: Cara,
0: quer ser gordo? Eu quero ser gordo, eu vou ser gordo.
1: Você
0: é gordo.
1: Uma doença do dia pela torta fria. Obesidade. Como assim, cara? O cara é gordo porque ele gosta de comer, cara.
2: Não, nem,
1: tem que parar
2: não,
1: de
2: não.
1: comer, cara. Doença. Parar de comer.
3: Ah, mas tem. Não, mas aí tu tá falando duas coisas ao mesmo tempo.
1: Tem um monte de
3: uma coisa é doença, outra coisa é tu tem a questão de comer por comer.
1: É bom comer.
0: E pá.
3: Ansiedade.
1: Ronaldo,
3: tu nunca viu quilos mortais? Quilos mortais. Às vezes é um trauma ali que o pai fez alguma coisa. Aí chega a 400 quilos. Aí tu tem que pegar o.
2: Ou tu come mal.
3: O Darcy Pacheco pra tirar o cara lá com
1: um
3: guincho.
1: Cada banho.
0: De peso.
1: É isso. Cada banho de mangueira.
3: O Ronaldo, cara, era atleta e meu, e ele tinha hipotireoidismo. É o nome
0: certo. Ronaldo fenômeno.
3: Ah, mas isso daí também é uma coisa que aumenta o peso,
1: é, é claro que é. E é preguiça, né?
3: Não, cara, o cara era atleta, o cara tava jogando no Corinthians com 120 quilos, velho.
2: E ganhou uma Copa do Brasil.
1: Mas em cima de Voduíta. Mesmo gordo, mas, mas
0: não é sobre isso.
3: Não é sobre futebol que nós estamos falando agora.
1: Mas
3: sobre
0: uma e meia da tarde, tocou o sinal da Atlântida. Vamos dar uma girada na mesa, ver o que é que nos manda. O quê?
1: Emagreço, né? Nossa dica.
0: Ver o que é que nos manda a nossa audiência para o pretinhobásico@atlântida.com.br. Vamos ouvir o pêssego da mesa.
3: Alexandre, obrigado pela oportunidade de compartilhar uma fala com vocês. Boa tarde, pretinhos. Escuto vocês todos os dias. E há tempos queria falar isso. Então preciso desabafar. Agora que eu vi que é pra ti, Lele.
5: Deixa dizer o que penso dessa vida. Preciso demais desabafar.
3: Isso não é sobre o Marcelo D2, né,
0: Pedro? Não é.
3: Lele, sempre te admirei pelos gostos musicais e pelos seus comentários.
0: Já vem a...
3: Charadinhas e tal.
0: A botada.
3: Mas você deixou o velho entrar de vez. Virou um velho reclamão. O trânsito é ruim, ok. Mas eu, de Santa Catarina, não ligo o pretinho pra ouvir você reclamar 20 minutos do trânsito de Porto Alegre. E outra coisa, você sempre quer sempre se meter nos assuntos como se soubesse de tudo. A raça do tal cachorro é labradouro mesmo. Escrevi errado pra ser mais fácil a leitura, dependendo de quem estiver lendo. Me ajudou. Você corrige todo mundo no português, mas o hotel, com tudo incluído, Lelê, não seria incluso? Eu não lembro, não tava nesse programa aqui. Desculpe o e-mail longo, adoro o programa e todos vocês. E não deixei de gostar de ti também, Leandro. É só uma observação, beijos a todos. Não tem a identificação do ouvinte. Não, é um homem ou uma mulher?
2: Leandro. Não, vou procurar aqui. Não lembro.
3: Não faz diferença.
0: É, eu aceito as críticas.
2: Mas eu acho que é um homem.
0: Ainda mais quando a pessoa me critica, por algo que ela faz igual. Eu aceito.
2: O que que ela...
3: Ah, eu vi que tu aceitou agora.
1: Ah,
3: agora tu aceitou.
1: Desculpa, tu é um veterano, tu é um experiente, um homem vivido.
0: É normal, a idade vem bater.
1: Vai pegar uma pilha do ouvinte.
3: Pegou.
1: De ti não, nesse microfone,
2: é uma
1: não
2: mulher,
1: pode.
2: Uma mulher.
3: É uma mulher, Lelê. É uma mulher, né?
2: Uma mulher.
1: Isso aí por lá que tá teu. Quando te elogiava de sexo em cima, tu gostava. Aí te critico.
0: Nunca gostei.
1: Tá, tu gostava.
0: Não,
1: tu me pediu os telefones.
0: Não gosta de ser chamado de sex symbol, Leber?
1: Então, então é de lixo.
2: Mentira, né? Não, vamos te chamar de lixão. Tá um lixão agora.
0: Então, depois tem mais uma pra ti aqui, Lele. Bota tu uma então pra nós aí. Hoje é temático o programa. Então tem uma pra ti aqui. Então bota. Fala, turma do Pepe.

0: É tudo certo?
1: Ontem, ouvindo o programa das 18, eu ouvi o questionamento do magnânimo do porquê que não tinha uma grelha na boca da turbina.
0: Eu quis dizer grade, cara, porra.
1: Primeiro, é motor e não turbina. Não se tem uma tela de proteção na boca do motor, porque isso aumentaria o peso da carga, aumentando o consumo de combustível e aumentando os custos da operação, podendo mesmo sendo sugado pelos motores e causando milhões de prejuízos, já que cada motor custa uma média de 15 milhões de dólares cada. O avião tem mais de 70 turbinas, as de alta e as de baixa, e onde tem a combustão interna, onde dá o empuxo para o avião se movimentar. Então, quando tu ouvir a frase "explodiu a turbina", pergunte qual das 70.

0: botar uma pra nós?
1: Piloto, piloto.
2: Ah, eu tenho um e-mail longo ou duas piadas curtinhas? Eu acho que eu me queimo mais com a curtinha. Vamos na curtinha?
1: Não, tu pode fazer o que tu quiser.
3: Na cabeça é teu guiado.
4: Ele te chamou, ele quer que tu faça.
2: É. Em uma entrevista de emprego, o dono da empresa pergunta: por acaso o senhor tem alguma recomendação da empresa onde eu trabalhava anteriormente? Claro que sim, claro que sim. E qual é esta recomendação? Eles me recomendaram que eu procurasse outra empresa. Essa foi a de hoje.
1: Não, eram duas?
2: Piada.
4: Não, é a segunda. Segunda fala, chance. Fala,
2: então. Salva na segunda.
3: Eu achei boa piada.
5: Terminou a entrega.
1: Claro que tu achou bom, tu separou, velho.
2: Um amigo do Manuel.
4: Um amigo.
2: Viu ele carregando um armário nas costas e perguntou: pô, Manuel, tu é louco? Esse armário é muito pesado, precisa de dois pra levar. Manuel olhou e disse: nós somos dois. O Joaquim está aqui dentro segurando os cabides.
1: Gostei dessa aí. Gostei dessa aí.
2: Essa aí com as crianças. Boa.
3: Tem o nome do ouvinte aqui, ó.
1: Ó.
3: Anderson Robledo.
1: Aí, Robledo, obrigado aí pela aula sobre aviação.
3: Boa.
1: Motores. Eu vi o Lelê. Oh. Durante o gozo de minhas férias, junto de minha família e amigos, estávamos em um hotel na Bahia. E por grande sorte, o Lelê estava no mesmo local com sua linda família.
2: Grande sorte, eu gostei.
1: Grande sorte, cara, imagina. Foi um grande privilégio dividir o mesmo espaço com essa pessoa, que é uma referência na comunicação brasileira.
3: Não é gaúcha, é brasileira. Brasileira.
1: Também tivemos uma grata surpresa em poder acompanhar durante a estadia a maneira com que o Lelê cuida bem da sua família.
3: Isso é maravilhoso!
4: Quando não é o cara,
3: ah, mas o que é, cara? Eu quero ver se eles são espirituosos também.
1: As brincadeiras na piscina com o menino pequeno, a menina mais nova, os brindes apaixonados com sua esposa e como aproveitavam os dias curtindo as férias merecidas após a cobertura de 48 dias na Copa.
4: Vai gelada, Guilherme.
1: Olha ali. Voltei bem inchadinho. É. Mas o que chamou essa foto é recente, tua é aí na Bahia? É mesmo?
2: Os caras me fotografam sem a minha autorização. Mas
3: que paparazzi, paparazzi, né?
1: Quem te fotografou talvez tenha sido esse ouvinte mesmo, não?
3: É celebridade.
1: Mas o que me chamou mais a atenção foi o carinho dedicado pelo Lelê à sua filha mais velha. Que, aliás, eu não tinha conhecimento de sua existência. Enquanto a mulher dele estava no quarto com o menino e a mais nova brincando nas piscinas com outras crianças, o Lelê dedicava-se com total atenção à sua filha mais velha. Uma moça alta, loira, de uns 23 anos aproximadamente, 1,70m e olhos verdes, cabelos castanhos na altura do ombro.
4: Sabia.
1: Ele passava protetor solar em suas costas com grande dedicação, praticamente um daddy. Também renovava a aplicação de bronzeador e ajeitava o biquíni dela para que a marquinha ficasse sempre no mesmo lugar.
4: Ai, Dorinho.
1: Isso nos demonstrou uma parte da personalidade do Lelê que não conhecíamos. Que coração, Lelê. Observação, apesar de todos os esforços do Lelê, o estoque de vinho branco e chandon do hotel não acabou. Mas pode ter certeza que ele tentou. É um Opalão 4.1 com 6 cilindros. Bebe menos, mas tá certo. Tava de férias, Lelê. Parabéns, Lelê.
2: Aliás, eu fui.
1: Te viu lá, Lelê.
2: Eu fui elogiado pela minha esposa porque ela me chamou a atenção que a grande maioria dos pais que estavam lá não era muito ficar brincando com seus filhos na piscina. É, deixavam para as mulheres.
1: Tu vê.
2: Cariam tudo pro bar.
1: Tu vê.
2: Eu não. Eu ia no bar e brincava com as crianças.
1: Tá certo, Lelê.
2: Né?
3: Fazer as duas,
1: podemos fazer
3: isso
1: as duas coisas ao mesmo tempo.
4: É isso aí, né? Então,
2: nada além
4: isso
2: da minha
3: isso aí nós não precisamos enaltecer.
4: É, com todo respeito. Né?
3: Se tu não brincar com teus filhos, tá errado, né?
2: É que eu faço isso, é o natural, mas ela tá me chamando a atenção. Tu viu, olha ali?
4: Nós somos babacas,
3: eu só não sabia que tu tinha três filhos, não.
4: Eu conhecia só.
2: Isso aí é uma.
4: Uma brincadeira,
3: né? Sentimento.
1: Muitos ouvintes.
2: Que nem quando dizem
1: que o e do Bola me abordaram lá.
2: Legal isso, né?
1: Impressionante. Como tu, quando tu diz que, quando as pessoas dizem que te viram na PUC com a tua filha na Odonto.
2: É.
3: Não, mais tá super entendido, a gente só tá brincando.
4: Semestre ela já tá, Rafinha.
3: Eles foram mais, agora. Na quarta série.
2: Aliás, até mandei um abraço hoje no Bola pra um rapaz que tava lá de Brusque. É torcedor do Vasco e que ouve o Bola nas costas.
1: Aí, ó.
2: Me ajudou a encontrar o meu cordão de Ogum.
3: Nossa, aleatório, né? O cara de Brusque, torcedor do Vasco.
4: Brasil inteiro,
3: o cara que mora em Santa e torce pro Vasco, né?
4: Porra, é o que mais tem.

0: Deve ser a maior torcida do Santos.
1: Mas é mais catarinense ou carioca?
2: O quê?
3: Não,
2: o
3: não, catarinense mesmo. Catarinense, a galera torce ali.
4: Porque eles têm o segundo time, cara. Que é o time da cidade e torce por um time.
2: Não, isso eu sei, né? Mas para o Rio de Janeiro, o time do Rio. Né?
0: E tu, Ivanzinho, como é que tu tá hoje nessa tarde de chuva aí? Chuva é ruim pra ti, né, Ivan?
4: Ah, molha
0: a cama, né?
4: Molha a minha casa toda, né?
0: Pois
4: que é perigosíssimo.
3: Meu sorcinho.
4: Vai me expulsar ali do. Eu ia ali na frente ali e aí me expulsaram do local ali.
0: Por quê?
4: Eu tava monopolizando a maquininha.
0: O mercadinho que tem ali com a maquininha.
4: Monopolizando a maquininha de ursinho.
1: Tá, mas e dinheiro pra isso?
4: Ah, pequei.
1: Pecou? Roubou?
2: Ué?
1: Não, se tu roubou, eu não quero mais papo com
4: nada. Não roubei. Eu não roubei. Eu apostei que eu podia.
1: Era
4: ganhar.
1: Era melhor
4: a
1: ter
4: corrida.
1: Roubado.
4: Não.
1: É,
2: rouba, então.
4: Calma.
1: Então, vendeu teu corpo.
4: É isso.
3: Apostou o Lolo?
4: Isso aí, foi isso
0: que eu fiz. E perdeu e não entregou.
4: Não entreguei, mas fiquei com o dinheiro.
1: Entendi.
4: E aí, não é roubo, não. Eu apostei, aposto só o meu corpo.
1: Tudo bem.
4: E aí eu tô com essa dívida aí.
1: Teu corpo, tuas regras.
4: Isso aí, não faço mais essas coisas também. Fiz só uma vez, doeu, não fiz mais. Mas tem que experimentar, a vida é uma só. Alejandro.
1: Fala por ti.
4: Alejandro, olha pra mim, a vida é uma só.
0: A vida é uma só.
4: Tem que experimentar. Eu experimentei 4 vezes, não gostei.
0: Não gostou.
4: Tá certo. Na quarta até deu um pouco mais, na quarta foi pra confirmar.
0: É.
4: 4 vezes...
0: No mesmo dia?
4: Não.
0: Ou em ocasiões diferentes?
4: Ocasiões, um carnaval.
1: Mesma pessoa?
4: Carnaval em Jaguarão.
0: Mesma pessoa?
4: 2001.
0: Nas 4 noites?
4: 4 noites seguidas.
0: Mesma pessoa?
4: Não, troquei, dei uma variada.
0: Quantas pessoas?
4: 8.
0: É, mas daí... Não, 8 em 4 vezes, não faça, não fecha.
1: 2 em cada vez. então são 8.
0: Fechou a conta.
4: E aí eu não gostei, ruim. Tu imagina, dói?
0: Não sei.
4: Dói. Não, depois é gostoso, mas no começo dói. Mas é isso aí. Não, não é pra mim, mas eu respeito quem gosta. Vou ler uma piada pra não tomar conta do teu programa. Vamos lá.
0: Essa fungada na espuma do microfone me pega muito.
4: É que eu tô resfriado.
0: Agora tu vai pegar uma peça pior aí.
4: Isso aqui, muita. Aqui tem coisa do Potter. Vamos lá então. Mas a piada é muito coisa. Um homem. Tá falando com um amigo dele sobre o casamento dele.
1: Tá.
4: Cara, é ruim esses dias, sabe? É muito ruim esses
0: dias.
4: Que
0: dias, cara?
4: Esses dias que a minha esposa, ela passa as noites andando pelos bares da cidade. É muito, muito triste, cara. Minha mulher roda todos os bares da cidade.
2: É verdade.
4: Aí, o que foi?
1: Não, que eu gosto dessa piada.
4: Tu gosta?
0: Então termina ela. Termina ela, já que tu gosta. Termina ela do teu jeito pra nós.
1: Sim.
0: Tu? Tu segue
1: na introdução que eu vou terminar.
0: Termina tu. Se tu gosta dela,
1: eu
0: de cabeça.
1: É que essa semana não contar, dá essa introdução. Não, só dá a introdução que eu vou terminar.
0: Dá a introdução que termina.
4: Tá,
0: vai.
4: Fala com o amigo sobre o casamento dele.
1: Isso.
4: É ruim? Esses dias aí que eu passo a noite andando pelos bares da cidade. Minha esposa passa andando pelos bares da cidade.
1: Me procurando.
4: Não era isso.
1: Então é
0: aí, mas
1: piada.
0: E aí, a piada?
1: Então é outra piada.
4: Sei lá, agora vamos falar com a dele.
1: Então a minha piada terminava assim.
4: Como é que é a tua?
1: Faz a introdução.
3: Vai, fez a boquinha do...
0: Não, sério, cara.
1: Pro corte.
3: O cara só contar a piada.
1: Eu só disse que eu conheço a piada e
0: não conhece. Não, tá conhece. Claro que tu não conhece.
1: Eu preciso lembrar.
0: Então lembra aí, no teu tempo.
1: Vai indo mais aí.
4: Um homem...
1: Não, isso a gente já falou.
3: É a piada em duplo.
4: Um homem, aí, pior dupla.
0: Se afundando.
4: É. O homem chega pra lá pro amigo, olha só. É ruim esses dias aí.
1: O que é ruim?
4: É ruim esses dias de chuva. Cara, minha esposa, ela passa a noite andando pelos bares da cidade.
0: Segue. A noiva passa a noite andando a pelos noiva? Bares da cidade. Isso. A mulher, esposa, noiva, namorada, menina.
4: Conge. Aí o cara falou, poxa vida, ele é alcoólatra? Aí o cara respondeu, sim. Ele é alcoólatra mesmo. E é isso aí.
1: Não, não. Então era melhor.
0: Não, boa piada aí.
1: Não, aí, agora, é aí, agora o que que tu vai fazer? Não, o que que tu vai fazer agora? Não, não, olha isso. Não, se só sou um eu, não, não.
0: Só um pouquinho, não me impressiona.
1: Não, não vou impressionar.
0: Não. Deixa eu te perguntar. Essa era a piada.
4: Não, isso não é...
0: Sim ou não?
4: Isso não é piada.
0: Ah, não. Não.
1: É só... não, não, piada. Não é sobre piada.
3: Acabei de me sentir bem, cara.
1: Não, isso meu, é a fala do profeta. Eu sou um fenômeno contando piada.
3: Posso contar do profeta pra ele?
0: Não, não, não. Eu quero só te encerrar.

0: caso.
1: Não, isso é um fato triste na minha vida, não é piada?
2: Não, não, não. Tô arrancando dizendo que era uma piada.
1: Não, não falei nada.
2: Falou, falou.
1: Eu não falei merda.
2: Falou.
1: Eu não falei piada. Eu falei piada.
2: Não, tu falou piada.
1: Não falei piada.
0: Amarelinho pra Tiva, por dissimulação.
3: Paulo, dissimulação.
4: O Lelê falou do fundo da alma.
2: É,
4: onde é que vocês querem chegar com essas merdas de piada?
0: Dissimulação.
1: Que
0: piada de merda, Ferrar.
1: Ah, então conta tudo, velho. Então conta tudo, então. Só queria reclamar, tu xingou o ouvinte.
2: Aí também é verdade.
1: Tu xingou, tu xingou o Paquito da Xuxa.
0: Humilha ele, Lelê.
1: Tu xingou todo mundo.
0: O médico perguntou pro paciente: seu João, por que que o senhor tomou a medicação às 6 da tarde, se eu disse pro senhor tomar às 9 da noite? É, pra ver se eu pegava as bactérias de surpresa.
2: Que confirmou. Não, mas o Peter aí não é nada. Ele
0: pode rir de qualquer coisa. Não tem como rir de qualquer coisa. Não teve graça.
2: Do Lelê,
1: tu eu contei uma história triste.
2: Não, mas é que tu pediu uma piada.
0: Tu vai sustentar isso.
1: Eu não falei, piada.
2: Falou. O Peter pediu isso.
0: Caradinho, então. Busca no log pra nós aí o...
1: Eu falei piada. Eu falei,
0: o início da piada onde ele fala que ele...
4: E ainda ele fala, essa piada é ruim, foi pra hoje.
2: E aí eu me meti dizendo, termina a piada, e eu errei.
0: Charadinha então, rapidinho.
4: Olha só,
0: mantém o nível. Deus e o diabo estavam brincando esconde-esconde. Daí era a vez do Deus contar até 10. Como é que é o nome do filme?
2: Os 10 mandamentos.
4: O diabo veste...
1: O diabo... Como é que é?
0: Deus e o diabo estavam brincando de esconder.
1: Tá aí.
0: Aí chegou a vez do Deus contar até 10 pro diabo te esconder. Como é que é o nome do filme?
4: 10 coisas que eu odeio em você.
1: 10 contentamentos.
2: O diabo veste Prada.
1: O diabo diferente. Olha quem está falando, olha quem está contando.
2: Não, peraí.
0: Olha quem está contando.
1: É o poderoso chefão, é o advogado.
2: A mão que balança o berço.
1: Advogado do diabo, rock o lutador.
0: A mão que dá um tapa nos beiços.
5: É a mão que dá um tapa nos beiços.
2: Baita filme esse.
0: Largamos, Lelê, largamos.
1: Cebolinha, tô no cinema com 2 pilitos, como é que é o filme?
0: Procurando Demo.
2: Puta, é uma boa.
0: Boa.
1: Essa é boa.
0: Fui bem hoje.
1: Tá muito bem. Tu ia ter
0: ouvindo a produção, então.
6: Ele fala assim: vou contar uma piada pra não tomar conta do teu programa.
0: Ainda foi desaforado. Aí está.
1: Errei, então. Eu só posso
0: mentiu, hein?
1: Olha pra mim. Perdão. Eu te amo.
6: Vai meter isso, cara.
1: Eu errei. Eu posso errar? Eu sou um ser humano.
0: Pode errar.
1: Vocês nunca erraram na vida de vocês?
0: Toda vez.
1: Mas tu nunca errou?
2: Eu mais errei que acertei. Olha,
4: eu nunca errei.
2: O erro
0: é
2: só.
0: Quem é tu?
4: Ivanildo.
1: Não é Ivano, teu nome?
4: Ivanildo.
0: Rafinha, bota mais uma pra nós,
6: querido. Eu tenho uma piada.
0: Olha aí, olha, que coisa boa.
6: Eu acho que talvez seja a melhor piada que eu já contei aqui.
0: Sério?
4: Ah, olha a expectativa
0: do filme. Agora então, vai me matar de rir.
6: Um jovem andarilho de 19 aninhos, Adam. Gurizão, gurizote, menininho punheteiro afu, depois de muitos dias viajando, finalmente chegou ao tempo do mestre Shen, cansado, pediu o abrigo pra passar uma noite. E aí o mestre responde...
7: Gavanhoto, você pode dormir aqui em casa do mestre, só tem o quarto livre, fica no terceiro andar, do lado do quarto de filha do mestre. Cuidado com filha.
6: O jovem agradeceu, mas o mestre Shen levantou o dedo e completou.
7: Tem uma regra importante, não entrar no quarto dela, não conversar e não olhar pra minha gafanhotinha, filha do mestre. A minha filha adora o mestre.
6: O jovem concordou. Pode deixar, mestre Shen. Fique tranquilo. Só que quando subiu pro terceiro andar e viu a filha do mestre Shen, quase caiu pra trás. Linda. No meio da madrugada, o rapaz não resistiu. Foi escondidinho até o quarto dela. Passou quase a noite inteira lá. Antes do amanhecer, voltou pro quarto, completamente exausto, e dormiu. Quando acordou, tinha uma pedra enorme em cima dele. E em cima da pedra havia um bilhete.
7: Primeiro castigo de mestre Shen.
6: Ele olhou para a pedra e pensou, mas é só uma pedra, né? Então pegou a pedra, jogou pela janela e quando olhou para o parapeito, tinha outro bilhete.
7: Segundo castigo do mestre Shen, pedra amalada no testículo de leito.
6: Ui. Na mesma hora, olhou para baixo e viu a corda esticando. A pedra estava lá, despencando, sem pensar duas vezes, e ele gritou.
1: Parou o alarme aí. Intervalo, acho.
6: Não. Ah, mas daí...
0: Não sei o que é que barulho é, cara. Acho que é trovão na rua, cara.
6: Aí tá, no meio do troço vai meter essa.
1: Achei que era intervalo, me perdão, não.

0: mas é que não, chega no intervalo.
1: Não, achei.
2: E aí, Lelê?
1: Não, lamentável.
2: E tava boa a piada. Desculpa,
1: mas eu acho que era um trovão na rua, cara.
0: Desculpa eu.
3: Não, tem que pedir desculpa pra mim.
0: Perdão.
3: Onde é que eu parei?
2: Tu lembra?
3: Clima bosta.
2: Tava caindo a pedra, tava caindo com a corda esticando, a corda amarrada no testículo.
3: A pedra tava despencando sem pensar duas vezes, ele gritou: melhor quebrar a perna do que perder uma bola, que é o testículo.
1: Certo.
3: E pulou pela janela. Enquanto caía desesperado, olhou pra parede do prédio e viu um cartaz. E ele conseguiu ler rapidinho: terceiro castigo de mesmo jeito. Testículo estendo avalado no pé da cama. Abraço, vida longa, Pretinho, Rafinha, sou teu público. Bruno Fetter de São Léo, morando em Santa Catarina.
1: Aí,
3: a piada,
1: garoto,
3: era um estouro.
1: Era um estouro, mas foi atrapalhada por um trovão. É. Que o colega achou que era o break disparando.
2: Pois no rádio arrancou mais risada.
3: No início do programa já falamos. Botamos várias trilhas.
1: Aliás, é verdade, é o segundo programa que o break não dispara. Sim, não, ele botou no de hoje, no de ontem foi eu ainda.
0: Pra fazer um grau e errou.
1: Tá. Não, mas ontem não disparou. Não, porque eu botei.
3: Não, mas
1: então, é o segundo programa que não disparou.
0: Ninguém te elogia,
3: Isso não é sobre as trilhas, é sobre desempenho. Alexandre.
1: Pois não.
3: No meio da minha piada.
1: O que é que eu faça?
3: No meio. Não, eu não sei. Tua cabeça é teu guia, né?
2: É que se ele expulsar o Léo, tem o break. Então o Léo volta depois do break, né?
3: Bom, aí o Natan que lembrou disso.
1: Não tem que fazer muito. Ele teria que ser proativo, mas um idiota proativo é um perigo, né?
0: Tens razão.
3: Cara, eu fico triste porque era uma puta de uma piada.
0: Caramba, mas
3: não, era uma puta de uma piada.
0: Pô, minha opinião, tem que ser assinado.
1: Mais ou menos também, né,
3: cara? Não, mas é que no meio do caminho acabaram com a arte.
1: Aí eu tenho uma piada pra contar então também.
3: Acabaram com a arte.
1: Tem uma piada pra contar. Dois caçadores.
3: Tá.
1: Dois caçadores no meio da mata. Lá naquela coisa, tiro pra lá, tiro pra cá, mata um, mata outro, pá. Daqui a pouco um caçador cai, desmaia. E o outro caçador, puta, cara, vou chamar o socorro. Vai lá e liga pros bombeiros. E o bombeiro pergunta: meu amigo, o que que aconteceu? Não, a gente tava caçando aqui e o meu amigo caiu duro no chão ali. Não, meu amigo, vá lá e certifique-se de que ele está morto. Aí o amigo vai lá. Alô? Sim, agora está morto. Show no intervalo, a gente já
0: para,
1: vai.
0: Para.
1: Mais um pouquinho aí. Desculpa.
0: Não, desculpa.
1: Desculpa.
4: Cara, meu, tem que botar os programas melhor aí no fim de semana, cara. Isso aqui é uma reprise, cara.
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1: Estamos de volta com o Pretinho Básico, 2 minutos para as 2 da tarde, um rápido e-mailzinho da Jéssica Martins. Preciso ler esse e-mail aqui antes da votação. Olá, meninos! Hoje tive que compartilhar com vocês o que o Rafinha fez comigo. Ontem à tarde, tive uma reunião importante com meu diretor comercial e também meu supervisor. Durante a reunião, sem me dar conta, soltei 3 vezes as seguintes frases. Isso não é sobre produto. Isso não é sobre plataforma. Não, desculpa, mas isso não é sobre você. No final da reunião, meu supervisor parou, tocou no meu braço, me olhou, começou a rir. E sem entender, eu perguntei: mas o que que aconteceu, chefe? Tá escutando muito Pretinho, hein?

0: Rimos muito, porque só depois disso eu me dei conta de que estas frases foram totalmente influenciadas. Eu fui influenciada pelas frases do nosso querido Rafinha. Adoro todos vocês e com todo respeito ao senhor Menegazzo, teu marido é uma delícia. Acho que ela acha que tu é casado com um cara.
1: O Pablo,
0: o australiano?
1: Pablo.
0: Acho que ela acha que tu é casado com o Pablo. É só brincadeira, Jéssica.
1: Ele é casado com o Ricardo.
0: Mas de qualquer forma, ela pede aqui, ela pede licença e respeito ao, em respeito ao seu Menegazzo, pra dizer que o teu marido é uma delícia, Rafinha.
2: Tá bem.
0: Tá?
2: Maravilha.
0: Tá?
2: Que meio maluco
0: esse. Muito bom, vamos abrir a votação para a craque do episódio. Aproveita que tá com a coisa na boca e fala quem vai votar em quem. Rafinha.
2: Votar. Eu vou votar no Adams.
0: No Adams? Ah, pô, mais quieto que guri cagado no programa, tu votou no Adams.
3: Meu, olha a arrancada.
0: Que é? Tu acha que eu sou louco? Acho que eu sou louco.
2: Não, só olha.
0: Se eu fosse novo, tinha certeza.
2: Não, não sei se eu fiz o certo.
3: Ah, lembra do Piu-Piu maluco?
2: Se o Fetter mandar, eu ouço.
3: Quando ele fica loucão no desenho animado, tu às vezes tá lembrando ele. Vou te mostrar um desenho aqui, ó. Piu-Piu maluco. Meu voto é pra ti, Fetter.
0: Obrigado, meu querido, pelo teu voto. Vota, Lelezinho, ó.
4: Ah, votar no Rafinha.
0: Rafinha. Vote para o Rafinha.
4: Eu até comentei no corte lá, que tá lá no Instagram do Pretinho. Lá da,
2: puta, aquele corte com a imagem ficou muito bom.
4: É que é insuportavelmente engraçado esse negócio dele. Essa é a definição pra mim. É insuportável, mas é muito bom. É isso aí, Pedro, maluco.
0: Ah, entendi agora. Saquei quem é. Natanzinho, vai votar em quem, Natan?
2: Eu voto no Lelê.
0: Lelê.
2: Porque teve e-mail zoando ele, levando uma boa. Ele também veio muito bem com a charadinha.
3: Ele não levou
2: uma boa. Ah, eu achei que ele levou numa boa.
3: Levei uma boa do meu jeito.
2: Ele merece.
3: Cada vez mais eu vou ser o velhãozinho.
2: Isso é bom. Eu levei na boa do meu jeito.
0: O Lelê, certamente não é o tipo de homem que sai em férias com a família, vai para a Bahia, para um resort na Bahia e leva a amante.
2: Se fosse pra ir, ia ser na
0: Ele
2: Copa,
0: jamais
2: né?
0: faria isso. Exatamente.
4: Apesar que lá é legal pra levar a amante, cara, porque são vários, vários hotéis, assim.
3: Ah, é legal pra levar a amante
4: no do lado.
2: Não, não. Tu não tá te ajudando.
3: Oh, posso mudar meu voto?
1: Eu tô eu ia votar no Adams. Eu ia votar em ti. Eu achei que foi tri bem no programa, bem na vinhetagem. Mas o velho nesse comentário final não dá.
0: Aí ele confirma que ele é velho. Porque só velho pra falar isso.
3: Não, é cagado. O velho ia dizer outra coisa. É perfeito pra levar os vagabundos.
1: Isso.
2: Meu Deus,
1: eu voto no Lelê.
0: Eu também. Eu ia votar em ti, Adams, de verdade. Mas eu vou votar no Lelê também. Lamento. Lelê leva o craque do episódio fazendo essa. Esta bucha aos 49 do segundo tempo.
1: Uma
0: parabéns,
1: dica, né? Pra você que quer trair,
0: Costa do São Ipe. Costa do São Ipe.
2: E tem vários hotéis lá, né?
4: Deixa amante novo e vai com a família.
1: Ele insistiu. É um fenômeno.
0: Que loucura.
1: É um fenômeno. Tchau, Lê.
0: 2-2, era isso. Por enquanto, a gente fica por aqui, mas logo mais às 18h a gente volta. Todo mundo pra fazer mais um Pretinho Básico. Volte com a gente. Um abraço. Boa tarde de quarta-feira. Tchau.
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7: E olha só a dúvida da Paula. Doutor, meu filho de 9 meses apareceu com umas lesões tipo bolinhas em volta dos lábios. Será que pode ser a doença mão-pé-boca? Ele não tem febre e nem está abatido. Paula, olha, a doença mão-pé-boca é uma infecção viral muito comum em crianças menores de 5 anos. Ela é causada por um enterovírus, que a gente chama de Coxsackievirus. E principais sintomas são febre alta nos primeiros dias, dor de garganta, falta de apetite, aftas, feridas que doem na boca, na língua e nas bochechas, bolhas ou manchinhas vermelhas nas mãos, nos pés e às vezes nas nádegas. Para fazer o diagnóstico é importante que você procure um pediatra e mais, se seu filho vai na escolinha, vai na creche, enquanto ele tá com as lesões, é melhor que ele fique em casa porque ela pode ser sim transmitida para outras crianças, tá bom? Dúvidas? @ Jairo Bauer Oficial.
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Atlântida, rádio das nossas vidas, a melhor vibe do FM. Vibe boa, tem um balancinho bom que tá chegando agora em toda a rede Atlântida, no Rio Grande do Sul e também conectado com o mundo no atlântida.com.br e também no aplicativo da Rádio Atlântida, cada vez mais coloridão e cheio de conteúdo legal quando o assunto é entretenimento. E aí, como é que tá? Tudo bem? Numa relax, numa tranquila, numa boa? Vamos nessa então, balancinho bom tá junto contigo até as 3 da tarde aqui na Rádio Top of Mind, 1 hora sem intervalo comercial comigo, @RodrigoAdams. Já pode me seguir por ali no Instagram e segue também o cara das mixagens, da edição, é o DJ Dico. Vai ali no @AlexandreCostaDJ e a gente faz esse programinha legal que chega sempre aos domingos 2 da tarde depois da reprise do Pretinho Básico pra render aquelas que a gente chama de bandidas, as cremosinhas, sabe? Aquelas que a gente aumenta o volume e esquece tudo que tá rolando lá fora e fica só curtindo. E é nesse pique que a gente arranca com um balancinho bom no Domingão da Atlântida com Tommy Richman, Million Dollar Baby.

Máximo, grande beijo para essa turma muito querida, a extensão da nossa família, né? Patrick Santos, Ariel Martins, Henrique Jacques, Débora Espíndola e grande elenco. Para essa galera, a gente aumenta o volume, segue o baile aqui na Atlântida. Balancinho bom é com uma atrás da outra, sem intervalo comercial, arrancando com Kelly Rowland. Work!

0: Atlântida, rádio das nossas vidas, é a melhor vibe do FM, 50 Harmony, fechando nosso balancinho bom com Work From Home. Teve também Beyoncé, Check It On It, Cardi B e Lizzo, na parceria que rola em What's Going On, uma releitura de Fornum Blondes, lá dos anos 90, tá bem legal esse balancete aí. Teve também Taylor Swift com The Fate of a Filho, uma versão funkeada, bem joia. Katy Perry, Snoop Dogg, California Girls, Dua Lipa da Baby Levitating, e a gente abriu os trabalhos com Kelly Rowland Work. Esse foi o Balancinho Bom comigo, arroba Rodrigo Adams aqui na Atlântida, e com o meu parceiraço DJ Dico, arroba Alexandre Costa DJ. Também segue o nosso perfil oficial, arroba Rede Underline Atlântida. E lembrando que eu tô te esperando amanhã a partir das 7 da manhã, junto com a Carol Sanches, no nosso Despertador, o Morning Show número 1 do Rio Grande do Sul, abrindo a maior rede de rádio de entretenimento do sul do Brasil. Um baita domingão pra ti, vai na manhota no trânsito e segue sintonizada aqui na Atlântida, tá certo? Valeu, falou!
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1: Um abraço, uma boa tarde para você, torcedor, que está ligado a partir de agora aqui no Futebol da Gaúcha, nas ondas da Atlântida Serra, neste domingo, dia 16 de agosto de 2026. É o Caxias em campo, diante do Figueirense. Um adversário que faz as gerações passarem, mas carrega um passado com uma cicatriz. Um presente que o Caxias necessita da vitória e um futuro que vislumbra a glória. É o Caxias em busca de 3 determinantes pontos na Série C do Campeonato Brasileiro. Faltando 27 minutos para a bola rolar, já há um público muito interessante no Estádio Centenário. Talvez hoje o maior público do Caxias na Série C. Neste domingo, 4 da tarde, domingo de futebol, no horário que o torcedor gosta, num veranico, num calorzinho espetacular, até o sol aparece, tudo está favorecendo o Caxias. Vem de vitória fora de casa diante do Itabaiana. E hoje, contra o Figueirense, esse adversário que tem uma dívida eterna com o Caxias, o torcedor quer ver a vitória para se consolidar de vez no G8 do Campeonato Brasileiro da Série C e buscar a vaga aos quadrangulares, porque daí é um novo campeonato em busca do retorno, em busca da volta à Série B nessa odisseia grená que o Caxias busca neste domingão. E o Futebol da Gaúcha conta tudo para você. Domingo de sol, domingo de horário bom. É, como diz, né, a música... Brasil está vazio na tarde de domingo.

Eu diria Caxias do Sul está vazia na tarde de domingo. Olha o sambão, aqui é o país do futebol, é a cidade do futebol do interior gaúcho. Então vamos juntos que está no ar o Futebol da Gaúcha!

0: Caxias e Figueirense, a bola rola a partir das 4 horas da tarde aqui na Rádio das Nossas Vidas, Atlântida Serra 105.7 FM, no app do seu celular em GZH, na opção Serra também. 17ª rodada do Campeonato Brasileiro da Série A, vamos juntos a partir de agora trazer os destaques do futebol da Gaúcha. Eduardo Costa chega com as manchetes do Caxias. Eduardo, boa tarde.
1: Boa tarde, Thiago, a todos que acompanham o futebol da Gaúcha aqui na Atlântida. É o Caxias com duas mudanças em relação à vitória contra o Itabaiana e uma novidade. Na lateral esquerda, Roberto volta de suspensão e reassume o seu lugar na equipe. Já no ataque, Dentinho recebe a primeira oportunidade entre os titulares do técnico Marcelo Cabo. Salatiel continua fora, com isso Quirino se mantém na formação inicial.
0: 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E agora os destaques do Figueirense, Eduardo.
1: O Figueirense que mantém chances de classificação e mira no 100% para conseguir o objetivo de passar de fase na Série C. Zagueiro Leonan, suspenso pelo terceiro cartão amarelo, é substituído por Jonathan. Volante Rainan volta de suspensão e começa a partida na equipe do técnico Raul Cabral.
0: 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E agora na Central de Esportes, neste domingão de muito futebol, Camila Corso, os destaques do dia de hoje. Camila, boa tarde.
2: Boa tarde, Thiago. Boa tarde, ouvintes. Na Série B, o Juventude ficou no 0-0 com o Fortaleza, mas permanece na vice-liderança da competição. E na divisão de acesso, tivemos um adiamento no confronto entre Brasil de Pelotas e Brasil de Farroupilha por conta do volume de chuvas, e o jogo acontece amanhã em Pelotas. Ainda hoje, tem decisão para o São José na Série D, e o Zeca precisa de uma vitória simples para garantir o acesso à Série C de 2027.
0: Muito bem, tá aí pra você os destaques da Central de Esportes deste domingo. É, tem adiamento na divisão de acesso, o Rio Grande do Sul tá dividido ao meio, né? Do centro para baixo, para o sul, chuva, e chuva que de manhã foi um toró lá na zona sul do estado. Do centro para cima, o sol e o calor. É o Rio Grande do Sul, meio a meio neste domingão, dividindo com chuva e com calor. E o Caxias deu a sorte de pegar o dia espetacular de domingo. Vamos trazer agora a partir para você as escalações, a prancheta do futebol da Gaúcha aqui na Atlântida Serra, começando com a escalação do Caxias, Eduardo Costa.

É o Grená definido, escalados, honradores da história diante da equipe do Figueirense. 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E agora vamos trazer a escalação do Figueirense, Eduardo.

Para seguir sonhando com a classificação, precisa do 100% de aproveitamento. A equipe do técnico Raul Cabral vai a campo com Fabrício, camisa 12. O lateral direito é Vitor Ricardo, 22. A dupla de zaga tem o capitão Lucas Dias, 37. Jonathan, 25. E na lateral esquerda, Arthur Henrique, joga com a 6. Meio campo, 14, Breno. 7, Rainan. 8, Dudu. O ataque tem 70, Igor Bolt. 17, Maílson. E o centroavante, conhecido no futebol gaúcho, jogador que passou pelo Juventude, Galego, camisa 99. No banco, Vavá, Léo Maia, Anderson Conceição, Felipe Santiago, Renan Areias, Léo Reis, Arthur Martins, João Marcos, Zé Carlos, Silvinho e Yuri. Time banco do Figueirense para enfrentar o Caxias.

0: Tá aí o Figueirense definido pra você. 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E arbitragem, quem vai comandar o espetáculo no centenário, Eduardo?
1: Denis da Silva Ribeiro Serafim, árbitro alagoano. Tem 41 anos. Apitou 24 jogos neste ano de 2026, inclusive já apitou um jogo do Caxias aqui no Centenário, empate em 1-1 com a Nápoles. Portanto, Denis da Silva Ribeiro Serafim, auxiliado por Juan Luiz de Barros Silva, Vidicir Santana de Oliveira, também alagoano, e o quarto árbitro é o gaúcho Francisco Soares Dias. A arbitragem para Caxias e Figueirense.
0: Equipes no vestiário neste momento. Gramado do Estádio Centenário à espera das duas equipes. Dentro de instantes para a bola rolar e a opinião do futebol da Gaúcha aqui na Atlântida Serra é de Maurício Reoloma. Maurício, torcedor tá chegando, já tem um bom público. Daqui a pouquinho o Eduardo vai trazer os detalhes aí da galera que tá chegando. É decisão, tem mudança na equipe de Marcelo Cabo. Maurício Guilom, boa tarde.
2: Boa tarde, Thiago. Boa tarde a todos que acompanham o futebol da Gaúcha aqui na Atlântida Serra. É um jogo para o Caxias fazer as pazes, não só com o torcedor. Dá para dizer que o Caxias fez as pazes com São Pedro, né? Que muitas vezes nessa Série C, em temporadas passadas, o Caxias teve de enfrentar tempo ruim, frio, chuva em jogos decisivos. Hoje a gente tem um jogo decisivo para o Caxias, num domingo, 16h, com calor, com sol. Então, esse é a direção também se mobilizou, né? Fez ingressos mais baratos. Então, não tem desculpa. Hoje o lugar do torcedor do Caxias é dentro do Centenário e o time tem que dar.

0: resposta, porque vem de 4 jogos dentro de casa sem conseguir vencer, 3 empates e 1 derrota. Conseguiu, por outro lado, 2 vitórias fora de casa que são muito e foram muito importantes para que a equipe continue nessa briga pela classificação. Mas agora, nessa reta final, não dá mais para vacilar. É um confronto importantíssimo, vale o reingresso, né, ao G8, já que o Caxias perdeu uma posição no decorrer no começo da rodada de ontem, e pode colocar até o Caxias na 4ª posição. Então é muito importante para o Caxias vencer, para ir com mais tranquilidade para o jogo contra o Santa Cruz, e também já colocar aquela confiança extra para essa reta final. O Dentinho entra na vaga do Callison, é a principal novidade, e é uma tentativa, né, do Marcelo Cabo, de fazer o Caxias dentro de casa ser mais eficiente, ser mais efetivo. Caxias que tanto finaliza dentro de casa nos últimos jogos, mas não via conseguindo balançar as redes.
1: A opinião nesta tarde de futebol é de Maurício Rolon, para você que tá ligado aqui na Atlântida Serra 105.7 FM. Vamos juntos na emoção do futebol, na vibe do futebol, aqui na Rádio das Nossas Vidas. Torcedor tá chegando, olha, Eduardo Costa, torcedor cedinho já tava entrando no centenário. Como é que tá a chegada do povo grená?
2: Teve promoção para a torcida do Caxias nesta semana, a direção grená baixou o valor dos ingressos. E a expectativa é que tenha uma média, ou melhor, uma presença de público melhor do que a média do Caxias nesta Série C. O Caxias tem a 8ª melhor média, 1.699 torcedores. Hoje, por ser um jogo importante, decisivo e por toda a rivalidade que envolve Caxias e Figueirense, a expectativa é de um público superior à média do time grená nesta Série C. E já teve provocação da torcida do Caxias, já teve provocação da torcida do Figueirense por todos os episódios recentes dos dois times e, obviamente, tudo iniciado lá em 2001, naquele fatídico jogo em que o Figueirense acabou vencendo. O Caxias não conseguiu o objetivo do acesso, o jogo foi para os tribunais e a partir dali se criou uma rivalidade entre os dois clubes. Em 2024, aqui mesmo no Centenário, o Caxias venceu. Teve episódio de briga entre torcidas. No ano passado teve provocação do Figueirense, colocando nos copos vendidos lá no Orlando Scarpelli o jogador do Figueirense que fez o gol na oportunidade. Enfim, é um jogo marcado por rivalidade e o torcedor do Caxias está chegando esperando um número maior do que nas últimas partidas. É o ambiental nesta tarde maravilhosa, 26 graus em Caxias do Sul, Thiago.
1: É, com sol e tudo mais. Por enquanto, os anjinhos estão ali sentadinhos no espaço do visitante, né? Quietinhos, acompanhando. E assim a gente espera que siga na paz este jogo que carrega uma cicatriz do passado também. Vamos lá, Camila Corso, como é que chegam Caxias e Figueirense?
3: Primeiro com o Caxias, que está na 9ª posição com 24 pontos e, como o Maurício comentou, pode chegar até 4º lugar em caso de vitória. O Grená tem 6 vitórias e 6 empates em 16 jogos e permanece sendo a melhor defesa da Série C, com apenas 12 gols sofridos, e o time de Marcelo Cabo também já balançou as redes 16 vezes. Já o Figueirense tem 21 pontos, 3 a menos que o Grená, mas está em 16º lugar. Até agora foram 5 vitórias, 6 empates e 5 derrotas na competição, com 15 gols marcados e 5 sofridos. A rivalidade entre as equipes se fortaleceu em 2001, quando o Caxias perdeu então o acesso para a Série A para o Figueirense por um erro grave de arbitragem, admitido anos depois. Após esse confronto, os times só se reencontraram em 2024 pela Série C, quando o Grená venceu por 2-1 e, no ano passado, nova vitória dos gaúchos, dessa vez por 3-2, também pela Série C.
1: Aí, Camila Corso atualizando para você o histórico deste confronto. Caxias já vindo ali, vem com uniforme tricolor. Hoje o Grená, aquele uniforme bonitaço. O Figueirense e os jogadores do banco de reservas vão atravessando o campo. O Figueirense com seu uniforme branco, calções preto. Muito bem, as equipes vão vir para o gramado. O torcedor tá chegando. Olha, o bar do Tatu ainda tá cheio, hein, Maurício? O pessoal ainda tá no esfria.
0: Com esse calor, né? Com esse calor. É natural que o aquece ou esfria seja ainda mais intenso até a hora do jogo, né?
1: É, quem sabe hoje vamos passar aí dos 3 mil torcedores, o público que segue chegando aqui no Estádio Centenário para esta decisão. É decisão.

0: decisão para o Caxias na Série C do Campeonato Brasileiro. Camila Corso, os jogos deste domingo, os demais jogos da Série C.
1: Às 16h também começa o confronto entre Floresta e Anápolis no Presidente Vargas. Depois, às 18h30, tem Confiança e Maringá. E esse horário também reserva o confronto entre Barra e Itabaiana. Amanhã, a rodada termina com dois jogos às 20h, Ferroviária e Paysandu na Arena Fonte Luminosa. E no Brinco de Ouro, o Guarani recebe o Ipiranga de Erechim.
0: Muito bem, as equipes perfiladas, estava faltando apenas o árbitro. Só agora o juizão está chegando ali, o Denis da Silva, junto com o Juan e o Vitzir, né? E o seu Francisco Dias, o gaúcho, arbitragem ali de azul, vai puxar a fila para a entrada, sim.
2: Tu lembra em 2008 um episódio com esse árbitro aí?
0: É, o cara é aquele?
2: Aquele que fez xixi no meio campo.
0: Isso.
2: Ele tem incontinência, foi o que disseram na época.
0: É, ele tem essa situação de saúde, né? E aí não tem como controlar, né? Ainda mais que tem que se hidratar durante o jogo. Ficou famoso, né? Por causa dessa situação, né?
2: Se hidrata aí, Thiago.
0: Que faz parte, né? Quando ele pega a bola e vai pro campo. A equipe do Caxias aplaudida pelo seu torcedor vem para o gramado. Ô Camila, e os jogos de sábado pela Série C?
1: Nos jogos de ontem, o Volta Redonda venceu o Ituano por 1-0 em casa. Amazonas e Botafogo da Paraíba empataram em 0-0. O Brusque, líder da Série C, venceu a Inter de Limeira por 3-2. Inter de Limeira, que é a segunda colocada nesse momento. E no último confronto de ontem, o Maranhão venceu o Santa Cruz fora de casa. Santa Cruz, que é o próximo adversário do Caxias. Ontem o resultado foi de 1-0 para o Maranhão.
0: É, perdeu em casa pro Maranhão, uma crise lá, que é o próximo adversário, a Cobra Coral. E neste domingo tem Série A do Brasileirão, Camila.
1: Com dois jogos às 16h. No São Januário, Vasco e Santos se enfrentam e na Arena MRV tem Atlético Mineiro e Grêmio. Às 18h30 tem Mirassol e Flamengo no Maião. E esse horário também reserva o confronto entre Vitória e Botafogo lá no Barradão. Às 19h30, o Corinthians recebe o Cruzeiro na Neoquímica Arena, a rodada que se encerra amanhã com o jogo às 20h do Inter com o Remo no Beira-Rio. Ontem, hoje ainda de manhã, tivemos o empate entre Chapecoense e Bahia por 3-3 lá na Arena Condá, mas tivemos outros dois empates ontem. Atlético Paranaense e Bragantino empataram em 1-1 e esse também foi o resultado de São Paulo e Curitiba. Ontem ainda também tivemos a vitória do Fluminense sobre o líder Palmeiras por 3-2 no Maracanã.
0: É um 3-3 entre Chape e Bahia às 11h. Aproveitando, Camila Corso, pro torcedor que tá ligado, vamos passar a limpo a Série B do Campeonato Brasileiro. Ontem o Juventude ficou no 0-0, Camila.
1: Vamos lá falar então dessa 22ª rodada da Série B. Hoje tem dois confrontos para finalizar então essa rodada. Os dois iniciam às 18h30. Um deles é entre América Mineiro e Atlético na Arena Independência. E esse horário também tem CRB e Novo Horizontino no Rei Pelé. Mas ontem tivemos diversos confrontos, entre eles o empate em 0-0 do Juventude com o Fortaleza no estádio Alfredo Jaconi. Foi um ponto importante, manteve o Juventude na vice-liderança da Série B, que dá acesso direto à elite do Brasileirão. Ontem também tivemos o empate em 1-1 entre Ponte Preta e Náutico no Moisés Lucarelli. O São Bernardo perdeu em casa para o Botafogo de Ribeirão Preto por 1-0. O Sport venceu na Ilha do Retiro, venceu o Londrina por 2-1. Fora de casa, o Cuiabá venceu por 3-1 o Ceará no Castelão, conquistou aí os 29 pontos na Série B. Além disso, o Vila Nova voltou aí para a terceira posição, depois de vencer o Atlético Goianiense, clássico de Goiás, venceu por 2-0 no Antônio Ascioli. O Criciúma venceu o Goiás por 1-0 em casa e, por fim, o Avaí venceu por 2-1 o Operário em Ponta Grossa.
0: Vai para você passando a limpo a Série B do Campeonato Brasileiro. Maurício Colom, nesse time que vai entrar em campo, torcedor já fazendo a festa, incentivando, passando energia positiva. O Galisson era um nome mais questionado, né? Merecia pegar um banquinho.
3: É, eu acho que é natural que o jogador que... E o Galisson, não dá pra dizer que não teve chances, né? Ele foi, durante muitos jogos, o jogador mais regular da equipe. Só que ele vinha numa queda de rendimento. Então precisa, e principalmente quando o ataque do Caxias passa a não funcionar, como aconteceu nos últimos jogos, dentro, principalmente dentro de casa, tem que fazer mudanças. E aí com as chegadas de jogadores, e o Dentinho foi contratado para ser uma alternativa ofensiva pelos lados de campo, é natural que o Callison precise, né, desse tempo daqui a pouco no banco de reservas, pode entrar no segundo tempo e fazer a diferença. É isso que se espera de um jogador que tem o status do Callison dentro do grupo do Caxias. Mas era importante também que se observasse outros jogadores como titulares.
2: E sobre o Dentinho, na entrevista coletiva de sexta-feira, o técnico Marcelo Cabo destacou que quando ele chegou ao Caxias tinha uma situação clínica na panturrilha, ganhou a situação física melhorando e aos poucos foi entrando na equipe. Ah, na segunda etapa de um jogo, depois na última partida contra o Itabaiana já atuando um tempo inteiro. E segundo ele, gradativamente ele vem melhorando e por isso hoje já inicia como titular com condições de atuar mais do que 45 minutos. Dentinho, a novidade no Caxias.
3: E é uma situação, né, Thiago, Eduardo, diferente da maioria dos clubes até que estão utilizando essa formatação com três atacantes. O Dentinho vai jogar, ele que é canhoto, jogar aberto pelo lado esquerdo, e o Jonathan Ribeiro aberto pelo lado direito. Então é justamente para dar profundidade, não só aqueles extremas com perna, jogando na perna oposta, como se diz, né? O destro jogando pelo lado esquerdo e o canhoto pelo lado direito. É para dar profundidade, para fazer o Caxias ser mais agressivo diante de um adversário que tende a jogar mais fechadinho nesse começo de jogo.
0: É, o pórtico da Série C está sendo retirado. Eduardo Costa, vamos repassar o time Granar para o torcedor que está chegando.
2: Busato, Felipe Albuquerque, Ianson Moraes e Roberto, Breno Santos, Marcelo Freitas, João Lucas, Dentinho, Jonathan Ribeiro e Quirino. A escalação do técnico Marcelo Cabo, que segue sem contar com o Salatiel e não tem previsão de retorno, segue em recuperação de uma pubalgia.
0: É, e vamos ver se o Quirino hoje desencanta. O Caxias já fica localizando a goleira do lado esquerdo, defende a goleira do CT Baixada Rubra, o Figueirense defende a goleira do posto, a goleira do placar da bandeira Grená. E o Figueirense, Eduardo, time do Figueira.
2: Fabrício, Vitor Ricardo, Lucas Dias, Jonathan e Arthur Henrique, Breno, Rainan, Dudu, Igor Bolt, Maílson e Galego. Na entrevista coletiva pré-jogo, Raul Cabral afirmou: não temos mais margem de erro, acabou nossa margem de erro. O Figueirense precisa vencer os três jogos para ainda ter chances de classificação à próxima fase.
0: É, e aí vamos ver se esse time vai atacar, qual vai ser a estratégia também desse time do Figueirense. Torcedor ainda está chegando, o torcedor está entrando no Estádio Centenário, as equipes já posicionadas. O Caxias à esquerda da posição de imprensa, o Figueirense à direita. Tudo pronto para a bola rolar aqui na Casa Grená, na expectativa também do gol 5 mil do Caxias na história. Quem vai fazer o gol 5 mil, gol milenar Grená, aqui neste estádio que completa 50 anos no mês que vem. Saída de bola vai ser dada para a equipe do Figueirense, está ali Galego, vai dar o pontapé inicial para a equipe visitante, a equipe de Santa Catarina. O árbitro Denis da Silva de Alagoas vai ali posicionando, ajustando o seu cronômetro, dispara o braço esquerdo, dispara o braço direito, vamos lá juizão, apita, começa a peleia no Estádio Centenário, bola rolando, bola com Dudu recua para o setor defensivo para a equipe do Figueirense. Arthur Henrique pedindo pelo lado canhoto, voltou essa bola para o goleiro Fabrício. Fabrício sai no chutão, Quirino estava em cima dele, vai tentar disputar de cabeça. Agora o jogador da equipe Grená, Roberto, tenta ganhar, a bola fica na marcação. Roberto vai lá, ganha, consegue a bola para o João Lucas. João Lucas domina essa bola na intermediária, está marcado, recuperação feita, o jogo fica truncado. A sobra caiu para Dudu. Dudu toca num grande círculo, se manda o Figueirense. Anson está atrás da marcação, abertura feita para Igor Bolt. Tabela feita dentro da grande área. Teve o toque. Moraes despacha para a lateral. Evita que ela saia em escanteio. Jogo já começa quente. O jogo já começa movimentado. 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Lançamento do lateirinho do Figueirense para dentro da grande área. Anson aparece cortando. Ela vai cair de novo para Arthur Henrique. Aparece a marcação Grená.

0: Toca para lateral, Jonathan Ribeiro, para não se complicar. Lateral para o Figueirense, pertinho ali da casa mata do técnico Raul Cabral. Jonathan Ribeiro tenta ganhar, Marcelo também, ficou para Arthur Henrique, dentro da grande área, para o Galego, caiu de Maduro. Caiu, ficou pedindo ali uma pênalti, Eduardo.
1: Pediu, mas não levou, não aconteceu nada. Foi tocado pelo Arthur Henrique dentro da área, o Jansson apenas abriu os braços e o Galego desabou. Musato já fez a reposição. Começo aqui no Centenário, o placar é 0-0.
0: Olha, e ainda tem gente lá no bar, hein? Do lado de fora do estádio, ainda tem torcedor entrando nos portões. Público não é definitivo, Eduardo.
1: É, hoje vai passar dos 3 mil torcedores, né? Tem gente ainda entrando nos portões, né? Aquele pessoal mais atrasado, ficou dando uma calibradinha fora do estádio por conta do calor. Vamos ter bom público hoje.
0: É, nesse domingão de futebol, de sol, de grená em campo. Bola dominada no campo defensivo para o Figueirense com Lucas Dias. Sai no chutão, descarrega para o setor ofensivo, bola para o Bolt. Galego no perigo de fora da grande área, riscou! Salva Busato! Que estranha a defesa do Busato, ele deu um pulo para trás, a bola quicou na grama ali onde não tem grama também, Eduardo.
1: Uma das defesas mais difíceis para o goleiro, chute de fora da área, ela quica dentro da pequena área, na pequena área irregular, e o Busato, que já estava caído, ergueu o braço esquerdo, deu um tapa na bola, escanteio para o Figueirense, que está no ataque.
0: Vai para a cobrança com 2 minutos e 30, escanteio curto, a bola para Igor Bolt, dominou lado esquerdo, linha de fundo, último terço, levantou o pé direito, de cabeça, quarta marcação, Quirino estava ali para socorrer o setor defensivo, voltou a bola para Igor Bolt, domina a próxima esquina da grande área, rente a lateral, ele ameaça, encara a marcação do Marcelo Freitas, consegue o passe, Dudu para o Igor Bolt, linha de fundo, cruzou para trás, bate em cima do Jansson, voltou de novo, Dudu cruzou no peito do Moraes, não foi absolutamente nada, estava com os braços para trás, inclusive. Jonathan Ribeiro afasta o perigo lá na intermediária, tentando despachar Maurício Violon, mas olha, o Figueirense vem pra cima, Maurício.
2: É, duas coisas, né? Primeiro que o Figueirense veio pro jogo. E veio encarando o jogo com uma decisão. Tá ganhando dividida, tá buscando o ataque, principalmente com o Igor Bolt e com o Galego. E o Caxias não entrou pro jogo até agora. Tem que estar mais ligado, principalmente seu setor de meio campo. Tá perdendo muita bola fácil e facilitando nesses primeiros minutos a vida do Figueirense.
0: Começou. Quirino disputa essa bola pelo meio, Marcelo Freitas também, Felipe Albuquerque tem lateral pro Figueirense. Começou onde, Camila?
3: Em Brasília, no estádio Bezerrão, o confronto que pode ser decisivo para o São José já conquistar o acesso à Série C. O confronto é com o Gama e como o jogo de ida terminou empatado em 1-1, quem vencer já garante o acesso direto e quem perder vai disputar um playoff buscando mais uma vaga para a Série C.
0: Tá aí pra você na sequência, Camila Corso também atualiza a divisão de acesso com bola rolando neste final de semana. 4 minutos, tem falta, a equipe do Figueirense, é uma falta na intermediária, próximo à risca central do gramado, Jonathan zagueiro, toca curtinha, volta pra ele de novo, Arthur Henrique tá pedindo, não foi pra ele, tentou Jonathan Ribeiro recuperar, Igor Bolt caiu, pediu falta, o juiz deu a vantagem, essa bola vai cair na intermediária com Breno inverte pelo lado direito, vem chegando Vitor Ricardo, cruzou pra área, vai direto pela linha de fundo, na rede do lado de fora, Eduardo.
1: Lançamento na ponta direita, o Vitor Ricardo matou no peito, bonito, bonitaço, mas na hora de cruzar não saiu nada legal. Linha de fundo, tiro de meta pro Busato, 0-0 no Centenário, Caxias e Figueirense.
0: Camila Corso, vamos atualizar os jogos deste domingo da divisão de acesso.
3: Hoje de manhã a gente teve a vitória do Santa Cruz de virada sobre o Gramadense, venceu por 2-1 em casa, jogo já encerrado. Aí às 3 da tarde dois confrontos começaram e os serranos estão se dando bem nesses confrontos. Fora de casa o Esportivo vai vencendo por 1-0 a União Frederiquense, gol de Matheus Rodrigues aos 11 minutos da primeira etapa, e em Veranópolis, o Veranópolis vai vencendo Pelotas também por 1-0, gol de Rafael Mineiro com 10 minutos. Às 5h30 começou o confronto entre Lajeadense e Passo Fundo, Passo Fundo vai vencendo por 1-0, e agora às 4 horas da tarde também começou o duelo entre Guarani de Venâncio Aires e Gaúcho, 0-0 nesse momento.
0: Bola na entrada da grande área pro Dentinho, João Lucas pegou a Abraço, tô alto demais, linha de fundo. 6 minutos, primeiro tempo de partida, placar zerado, placar fechado, estádio Centenário. Torcedor ainda tá chegando, o acesso é constante aqui no portão social, do outro lado também no portão da geral, o torcedor ainda segue entrando com bola rolando. Jonathan Ribeiro pega a sobra na risca que divide o gramado, ele se manda para o setor ofensivo, imprime velocidade, dominou, brecou, parou, pede aproximação, ninguém se aproxima. Felipe Albuquerque demorou para passar, agora sim recebe, rente a lateral do gramado, tenta a devolução, errou o passe, a lateral que vai ser cobrada pelo Arthur Henrique para a equipe do Figueirense.
2: Thiago, chama atenção, a gente consegue aqui ver das cabines um espaço lá do estacionamento, né, do acesso, tem fila ainda para comprar ingresso, então tem ainda uma movimentação interessante de torcedores, talvez lá pelos 10, 15 minutos desse primeiro tempo que a gente vai ter um público definitivo.
0: É, dá pra ver mesmo ali no cantinho, na frestinha, tem fila para entrar no Estádio Centenário. É aquilo, né? Chega rapidinho aí o torcedor para acompanhar, porque é decisão, Série C, nos portões não para de chegar gente. Vamos ter o maior público do Caxias na Série C do Campeonato Brasileiro. 7 minutos, bola recuada pro goleiro Fabrício. Fabrício empurra pelo lado do campo, recebe Lucas Dias, ele para a jogada, olha pra frente, Quirino vai dar o combate em cima dele, ele consegue o passe forçado, Roberto intercepta, a bola vai cair na lua cheia do campo, volta para Breno dominando para a equipe do Figueirense, abrindo para o zagueiro Jonathan para Arthur Henrique. Arthur tem Igor Bolt recebendo lado esquerdo do campo, tentou o passe entre linhas, a marcação do Caxias fecha o espaço do Maílson e vai direto para o Busato. Busato toca curtinha para Roberto se apresenta lá do canhoto, vai na intermediária defensiva, vai receber o combate do Rainan, ele prefere retardar o jogo, a bola tocada para Moraes e Anson, vem buscar jogo Breno Santos, que fez o golaço diante do Itabaiano, um chutaço de fora da grande área. Breno Santos domina, próximo ao círculo central do gramado, e Anson passe lateral para ele, voltou a bola para Breno Santos, agora o Figueirense acompanha a distância, não dá o combate, faz o bloco médio de marcação, bola no setor ofensivo para a equipe do Caxias, com Dentinho volta no setor intermediário para Breno Santos para o zagueiro Jansson vai conduzindo na perna direita, passa a linha que divide o gramado para a jogada, volta para o volante Breno Santos novamente na lua cheia do campo, Moraes se apresenta pelo lado canhoto, Dentinho dominou, tem o Roberto pelo meio, Dentinho vai encarar a marcação, conseguiu o passe para o Quirino, interceptado pelo Breno do Figueirense. Breno domina na linha de fundo, marcação do Quirino, rente a bandeirinha de escanteio, foi lá o Quirino, ela caiu, a bola fica junto à bandeirinha, é um trança-perna incrível, perde e ganha, afasta o zagueiro Lucas Dias no bicudo, mete essa bola para a intermediária, o Moraes afastou o perigo, voltou Lucas Dias de novo, de cabeça, cortou, ela vai cair na intermediária, Marcelo comete a falta, o 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
3: Thiago?
0: Sim.
3: O jogo entre Gama e São José ficou parado agora por mais ou menos 1-2 minutos, porque em um lance de ataque do Gama, o defensor do São José chutou a bola longe, ele acertou a cara de uma menina da comunicação. Aqui não soube diferenciar especificamente de qual clube era, mas uma menina com colete da comunicação acabou desmaiando, e aí os médicos do São José foram atender ela, o jogo ficou paralisado, mas voltou agora com 5 minutos.
0: É, que situação, hein? Que bolada deve ter sido, porque pra desmaiar a pessoa.
3: É, ele tava bem pertinho dela, ele quis chutar pra fora, estourar a bola e foi direto na cara dela.
0: Ah, é desagradável. E melhoras. 10 minutos deste primeiro tempo de partida. 0-0 o placar, tem lateral Caxias na frente do técnico Marcelo Cabo. É o Caxias buscando a vitória diante da equipe do Figueirense. Felipe Albuquerque ameaça cobrar, refugou, conseguiu a bola pro Quirino. Quirino tocou, o último toque foi de jogador do Caxias mesmo, saiu em lateral. Aquele ímpeto inicial, Maurício, Caxias já deu uma controlada no Figueirense?
2: É, conseguiu controlar um pouco o Figueirense, mas ele não consegue ter o controle do jogo, né? O Caxias, até agora, 10 minutos de jogo, não teve uma finalização, não consegue criar, né, muita ligação direta para o Quirino, muitos passes errados na sua intermediária. E eu repito, o Figueirense veio para um jogo eliminatório. Tá buscando vencer as disputas, tem mais força física no seu meio campo, e isso tem feito a diferença nesses primeiros minutos para o Figueirense estar mais presente no campo de ataque.
0: Tem gol. A opinião do futebol da Gaúcha de Maurício Riolon. Tem gol, Camila.
3: Logo no início da primeira etapa, o Veranópolis já fez o segundo, com 3 minutos de jogo. Matheus Guimarães fez o segundo do VEC, que agora volta a ser o líder da divisão de acesso com 11 pontos.
0: Aí o VEC na divisão de acesso, fazendo 2-0 em cima do Pelotas. Felipe Albuquerque tem lateral.
1: Thiago?
0: Sim.
1: Ainda sobre a situação de torcedores, né? Observa aqui o portão que dá acesso às sociais, ainda tem movimentação de gente entrando, e o portão à direita, na ferradura do placar, também ainda tem torcedores entrando. Diminui a intensidade, mas ainda tem gente entrando no estádio Centenário. Sobre as duas torcidas, até aqui com quase 12 minutos, tranquilas, viu? Teve provocações, mas apenas de forma verbal, nada de tentativa de agressão. Duas torcidas calmas e tranquilas, por enquanto, que assim prossiga.
0: É, tá aí então, o torcedor ainda tá entrando, tem fila ainda, hein, ali nas bilheterias do Centenário, pelo que observo aqui da cabine, da posição da Gaúcha e da Atlântida Serra. Tem lateral, sinalizando a arbitragem, próximo ao técnico Marcelo Cabo, lateral para a equipe do Figueirense.
1: E é tão bonito, né, Thiago, ver a ferradura do outro lado com bastante gente, né, quase tomada, né?
0: Ah, é, tá ali o pessoal, né, é bacana demais um domingão à tarde. Olha o Galego, o Moraes tá atrás, entrou na área, bateu na rede pelo lado de fora. O Galego deixou o Jansson na saudade, Eduardo.
1: É a segunda que o Galego assusta o Caxias, ele invadiu a grande área e de perna esquerda, bateu, a bola pegou próxima à trave, na rede, na lateral da rede. Pelo lado de fora, apenas tiro de meta para o Busato fazer a cobrança. E nessa semana o Raul Cabral falou sobre a defesa do Caxias, destacando que é a melhor defesa da Série C, e falou que a equipe do Figueirense precisa ser efetiva nas chances que teve. Até aqui não foi, segue 0-0.
0: É, por enquanto quem chegou mais foi o Figueirense. Moraes domina fora da grande área. Olha o Busato como um líbero. Domina Busato. Olha, Busato deu de canela. Busato, bola pro Jansson. Ele consegue dominar quente a lateral do gramado, faz o giro e vai com calma. Breno Santos sai jogando pela intermediária, abre essa bola pro Roberto, lá do canhoto, lá no solzinho, lá na galera, lá na geral. Breno Santos, lançamento longo, que espetáculo, lançou, Jonathan Ribeiro vai pra dentro. Jonathan dominou na esquina da grande área, cruzou, corta o zagueiro de cabeça, linha de fundo. Jonathan tocou pra linha de fundo, é escanteio, Eduardo.
1: Bela inversão pro Jonathan Ribeiro na ponta direita, ele preparou, fez o cruzamento pra dentro da grande área, e o xará dele, o zagueiro Jonathan, cortou pra trás, escanteio pro Caxias. Felipe Albuquerque e Roberto chegou para a cobrança. É chance para o Grenal.
0: É chance na bola parada. Vamos lá, torcedor. Quem sabe agora para largar na frente, para encaminhar a vitória. Se o Caxias fizer o gol, Caxias chega à marca também do gol de número 5.000 no estádio Centenário, na sua história quase centenária. Vai para a cobrança, Roberto. Pé canhoto, levantou de cabeça. Aparece o zagueiro tocando novamente para a linha de fundo. É mais um escanteio. Ainda tem torcedor chegando nos dois portões com 15 minutos de bola rolando. Vai pra cobrança novamente. Tem o Roberto e o Felipe Albuquerque. Vamos ver quem vai. Felipe agora refugou, ameaçou, deixou pro Roberto. Segunda trave, ela passa por todo mundo. Quirino tava tentando desvio de cabeça. Ela acabou se perdendo. Atenção, torcedor. Vamos conferir o tempo e o placar do futebol da Gaúcha. Aqui na Atlântida Serra, o placar do Centenário aponta 15 minutos, 15 deste primeiro tempo. Vem o Caxias, dentinho de fora, dar uma pancada no meio do gol, pega firme o goleiro Fabrício Eduardo.
1: A primeira finalização do Caxias, com o dentinho de fora da área, de perna esquerda, bola em curva, difícil, e o Fabrício agarrou firme, segue 0-0.
0: Completando o tempo e o placar para você, 15 cravados, primeiro tempo de partida, de Caxias 0, Figueirense também 0. Série C do Brasileirão, Camila Corso.
3: E teve gol agora na Série D, um golaço de fora da área que ficou no canto do goleiro do São José. O Gama faz 1-0, vai vencendo o confronto decisivo e vai garantindo a classificação à Série C de 2027, junto com o Uberlândia, que garantiu a vaga ontem. Na divisão de acesso, o Sportivo segue vencendo União Frederiquense por 1-0, primeiro minuto da segunda etapa, e o Veranópolis vai vencendo em casa o Pelotas por 2-0, 9 minutos da segunda etapa, 2-0 para o líder da divisão.

0: Padrão de acesso.
1: Tá aí pra você na Central de Esportes, Camila Corso atualizando o Domingão de Futebol, 16 minutos, primeiro tempo, jogo bom, jogo corrido, jogo movimentado, falando em corrido vem ele, Igor Bolt, ganhou, tabelou, falta, Felipe Albuquerque deu uma trombada no Bolt, falta marcada, deu uma bronquite ali com alguém do reservado Figueirense, Eduardo.
2: É, o árbitro da partida, o Denis, mandou o pessoal se acalmar no banco de reservas, se exaltaram depois da falta em cima do Bolt, marcada pelo Denis da Silva, Ribeiro Serafim, lado esquerdo, pode pintar levantamento para a área, é para a equipe do Figueirense, segue 0-0.
1: Falta, que está ali o Dudu para a cobrança, também Arthur Henrique para a equipe do Figueira, a barreira do Caxias fica ali próximo à esquina da grande área, corredor esquerdo na frente do técnico Raul Cabral da equipe do Figueirense. Dudu, dá a pinta, tá dando toda a pinta que é ele que vai pra cobrança. Não, foi, agora sim, refugou o Arthur Henrique. Dudu levantou de cabeça, não conseguiu tocar essa bola, o Maílson vai voltar, a sobra, o desvio do Galego. Pega o Busato, Eduardo.
2: Depois da sobra, a bola foi colocada dentro da área novamente. E o Galego, de cabeça, desviou, fraquinho, fácil, fácil pras mãos do Busato. Já recolocou em jogo, vai o Caxias.
1: Dentinho acionou o Roberto pelo lado esquerdo do campo. O Roberto corta pra dentro, passou o Dentinho, a bola fica pra Breno Santos. Breno Santos para Marcelo Freitas de fora da grande área, pro João, caiu, rapa, por baixo, foi falta, o juiz não deu. Ele não deu a falta em cima do jogador João Lucas. A bola dominada mal do Igor Bolt. O Caxias tenta recuperar. Breno Santos. O Rainan para a equipe do Figueirense fica com a sobra. O Maílson está caído.
2: Falta dura do Roberto em cima do jogador Maílson. Bem próxima à linha central do campo. E o juiz do jogo chegou pro Roberto. Acalma aí que na próxima é cartão amarelo. Falta marcada é pro Figueirense.
1: É, daqui a pouquinho a opinião do futebol da Gaúcha de Maurício Rolão deste primeiro tempo movimentado no Estádio Centenário. Vai tentar chegar Felipe Albuquerque, dá um carrinho, mete a bola pra lateral. Tava por ali o Dudu. Lateral que vai ficar Arthur Henrique para a equipe do Figueirense. 18 minutos decorridos deste primeiro tempo de partida. Arthur Henrique demorou para cobrar, agora sim tentou o Galego, bola na intermediária, vai cair para Rainan. Rainan abre esse jogo pelo lado com Vitor Ricardo, prepara o cruzamento, levantou e explode a bola em cima do Dentinho, é lateral. Tá sinalizando o juizão da partida. Agora sim, público definitivo, hein, Eduardo? Lá do outro lado já não tem ninguém entrando, aqui nas sociais também, né?
2: É, agora sim, público definitivo, não há mais movimentação nos portões aí com 18 minutos, público definitivo.
1: Tá aí, todo mundo entrou, bola pra dentro da grande área, Roberto de cabeça afasta o perigo, vai cair para Lucas Dias, tentou devolução na entrada da área, Jonathan Ribeiro foi derrubado, é falta. Falta marcada para a equipe do Caxias no setor de defesa. 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Troca passes do Caxias, Breno Santos, abre a jogada para Moraes, lado de canhoto, para, o Dentinho estava pedindo, veio aqui buscar a bola, o Dentinho não recebeu, ficou para Jansson, Jansson passa a metade do gramado, conduz na direita pelo lado direito, no corredor, passeu errado, mas foi lá, ganhou de cabeça, tocou para o Jonathan Ribeiro, interceptada pelo Arthur Henrique, o domínio feito para a equipe do Figueirense, agora com Igor Bolt, tomou um rapa por baixo, falta. E vai tomar cartão amarelo Jonathan Ribeiro, hein, Eduardo?
2: Lá no campo de ataque do Caxias, no lado direito, Jonathan Ribeiro acabou atingindo o Igor Bolt, num chute forte, bem na frente do técnico Marcelo Cabo. A falta foi marcada, cartão para o Jonathan Ribeiro. E agora o árbitro conversa com o Marcelo Cabo, que foi veemente na reclamação. 0-0 no placar, o Jonathan não estava pendurado. Tem dois jogadores do Caxias pendurados para o jogo de hoje. O Busato, que está como titular, e o Vitor Feijão no banco de reservas.
1: Maurício Rolon, 20, primeiro tempo, 0-0.
3: É, e essa sequência de faltas, principal, o Igor Bolt é o principal jogador do Figueirense nessa construção ofensiva. Jogador muito rápido, jogador de drible curto. E o Caxias está tentando igualar a questão da pegada, a questão da intensidade apresentada pelo Figueirense nos primeiros minutos, mas passando do ponto. Foram 3 faltas em sequência mais fortes, né? E aí, na terceira falta, o primeiro cartão amarelo. Caxias equilibrou as ações, mas ainda não consegue construir tanto ofensivamente, porque falta a figura do meia. Ou Marcelo Freitas ou João Lucas precisam assumir esse protagonismo maior para que o Caxias consiga fazer a bola sair da defesa e chegar para o ataque com mais qualidade.
1: Tem gol. A opinião de Maurício Reolon. Tem gol, Camila.
0: Na Série A, o Atlético Mineiro abriu o placar contra o Grêmio. Vitor Hugo marcou aos 18 minutos da primeira etapa lá na Arena MRV. Agora Atlético Mineiro 1, Grêmio 0.
1: Tá aí pra você que tá ligado no futebol da Gaúcha, aqui na Atlântida Serra, o domínio com Dentinho. Dentinho para o jogador da equipe do Caxias, Marcelo, passou o Roberto em velocidade. Marcelo olha para um lado, olha para o outro, faz o giro de corpo, acionou Marcelo. Lado esquerdo, conseguiu a devolução pro Dentinho, ele para no meio de dois jogadores, vai pro cruzamento, consegue... Escanteio, o juiz ameaçou, foi lá, confirmou. É escanteio para a equipe do Caxias, que Roberto já vai se posicionando para a cobrança. 22 minutos deste primeiro tempo de partida. Vamos lá, torcedor. Mais de 3 mil torcedores aqui no Estádio Centenário. Neste domingão de sol. Escanteio que Roberto. Felipe Albuquerque também se apresenta por ali, hein? Vamos ver se vai ter alguma jogada ensaiada do Caxias. O Felipe arruma a bola, o Roberto levanta o braço, o Felipe levanta o braço também. Vai ser autorizado pelo árbitro da partida. Roberto deixou, Felipe Albuquerque levantou. O toque de cabeça do zagueiro do Figueirense afastando para fora da grande área. Vai ficar para Jonathan Ribeiro, rente a lateral, lado direito pedalou. Foi na canhota, parou, refugou, não quis. Entre linhas conseguiu, Felipe Albuquerque cruzou dentro da área. Chute para o gol alto do Breno Santos, Eduardo.
2: Jogada no lado direito, veio o cruzamento para a entrada da grande área. E o volante, Breno Santos, chegou batendo, pegou mal na bola, chutou longe do gol defendido pelo Fabrício. Tiro de meta para o Figueirense, o placar segue inalterado aqui no Centenário.
1: 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O jogo tá parado, tem falta, Dudu, falta para o Figueirense. 23 minutos e meio, Marcelo Cabo vai ali, fora da sua área técnica, orientar a equipe do Caxias. Dudu, agora ele toca curtinha, e o passe veio atrás. Bola com o Breno para a equipe do Figueirense, abre de novo a bola para o Arthur Henrique, se atrapalhou, rente a lateral do gramado, a marcação do Jonathan Ribeiro fecha o espaço, mas ele acaba ganhando o lateral. No lateral que o Dudu vai deixar... pro Arthur Henrique. Thiago. Já cobrou, devolução feita para Dudu. Dudu no grande círculo do gramado, se apresentando agora Lucas Dias. Na sequência vem a informação para você de Camila Corso na Central do Esporte. Rainan no círculo central do gramado, consegue o passe, a bola para Breno. Breno na lua cheia do campo, faz ela chegar agora para o zagueiro Lucas Dias. Novamente Lucas Dias inverte a jogada para Jonathan, o zagueirão. Ele passa a metade do campo, se manda para o setor ofensivo. Vem chegando Figueirense na bola trabalhada pelo meio. 24, primeiro tempo de partida. Jonathan domina, inverte de novo, vai lá pro Breno. Breno tocando curtinha na lua cheia do campo para Rainan. Rainan, o Caxias está fechadinho. Figueirense não encontra espaços. Consegue o passe, lado do campo. Igor Bolt, que saiu da direita e foi lá pro outro lado. O domínio com Dudu. Dudu volta na intermediária, setor defensivo. Toma vai o Figueirense aqui no Estádio Centenário. Bola pelo meio com o jogador, camisa número 17, Maílson. Perdeu o lance. E aí o Felipe Albuquerque foi lançar, lançou errado. Camila Corso.
0: Thiago, uma informação não tão boa para os torcedores gaúchos. O Gama fez o segundo gol aos 18 minutos da primeira etapa. Darlan foi quem fez o gol que vai deixando o Gama em vantagem diante do São José na Série D. Nesse momento, o Gama se classifica e o São José vai precisar disputar mais um playoff para tentar uma vaga para a Série C.
1: É, não conseguiu a vaga direta, já está perdendo por 2-0, vai ter que ir para o playoff a equipe do São José diante do Gama na Série D, jogo valendo acesso. Goleiro Fabrício do Figueirense tocou mal. Dentinho foi lá, ganhou, se mandou, pedalou na esquina da área, vai cruzar, explode essa bola em cima do Rainan. É lateral. Lateral, tá sinalizando a arbitragem já cobrada. João Lucas de primeira para o Roberto. Roberto, João Lucas, não tem ninguém pelo meio, ele preferiu retardar jogo com Breno Santos. Breno Santos inverte a jogada para Felipe Albuquerque. Albuquerque para Marcelo. Marcelo.

0: passa, conseguiu, Jonathan Ribeiro ao lado da grande área, ele para, próxima esquina da meta, prepara o cruzamento, ficou com o Marcelo de novo, pro Jonathan Ribeiro, pro Marcelo, marcado, tá todo fechadinho, Felipe Albuquerque cruzou com desvio, toque, gol! Dentinho! É o gol milenar, parem as máquinas, o gol 5.000 deste clube quase centenário, o gol 5.000 da história do Caxias tem nome, Dentinho Dentão, tava lá na pequena área, cruzamento rasteiro, o zagueiro não cortou, ele só escorou para fazer 1-0, explode o vulcão centenário, esse estádio construído por um visionário Francisco Stedile. Construído por alma e paixão, o Caxias faz 1-0, o Caxias despacha, começa a despachar o Figueirense e encaminhar de vez a sua vaga no G8 dos quadrangulares da Série C. Eduardo, 1-0 Caxias,
1: um gol para a história, um gol para colocar o Caxias novamente vencendo no estádio centenário depois dos tropeços das últimas rodadas em casa. Dentinho, a aposta do técnico Marcelo Cabo, contratado nos últimos meses, chegou e hoje estreando como titular, conseguiu tocar a bola para o fundo da rede, lado direito, cruzamento, o desvio de Quirino e lá dentro estava Dentinho para desviar e marcar o gol 5.000 da história do Caxias. Gol do Caxias, gol de Dentinho. 1 pro Caxias, 0 pro Figueirense, Maurício.
2: É o gol da aposta certeira, mas também o gol da paciência. O Caxias começa a jogada pelo lado esquerdo, a bola chega pro lado direito, tem troca de passes, tem tranquilidade, tem o Felipe Albuquerque fazendo o cruzamento rasteiro. O Quirino poderia ter marcado o gol, mas não chegou tão inteiro na bola, mas ela passou e ficou limpa pro Dentinho só empurrar para as redes. O Caxias, que não conseguia ser tão eficiente dentro do estádio centenário, marca com a aposta do seu treinador Dentinho, Camila.
3: Lucas Batista Félix é o nome do jogador que marca o gol de número 5.000 com a camisa Grená, o primeiro dele, e vai recolocando o Caxias de volta no G8 da Série C em busca da classificação ao quadrangular do acesso.
0: É um jogo difícil, é jogo encardido, é jogo de Série C, para explodir o torcedor na alegria. Nesse dia 18 de agosto de 2026, o torcedor que está vendo a história construída, com gol de Dentinho, 1-0. 29 minutos, Felipe Albuquerque, ele consegue o passe, a bola para o Quirino. Quirino deixou, Jonathan foi puxado, o juiz não deu falta. Vai lá, Jonathan Ribeiro, na linha de fundo, levantou. Era para o Dentinho de novo, essa bola não chega até ele. A marcação da equipe do Figueirense domina. Arthur Henrique, esse é o som, é a explosão do centenário!

0: É o som de um povo, é um som que brota da alma, do coração, do sangue grená nesta Série C do Campeonato Brasileiro. Gente, é da equipe do Figueirense, que tá pagando e vai pagar por muito tempo com juros e correção. Lançamento pro Bolt, ele desistiu da corrida. Até o Bolt tá desistindo de correr. Lateral pra equipe do Caxias no seu campo defensivo.
1: E aquele típico gol, banho de água fria no adversário visitante, que começa a partida bem, tem suas oportunidades. O Caxias equilibrou as ações, mas ainda estava encontrando dificuldades para finalizar, para construir, para entrar na área adversária. Primeira vez que conseguiu construir, foi lá e foi efetivo. Aquilo que faltava para o Caxias nos últimos jogos, Thiago.
0: É, Vitor Ricardo domina pelo lado direito do campo, ele consegue o passe para o Rainan, vai chegando o Rainan, antecipou demais a jogada, rente a lateral, consegue o cruzamento, Maílson domina no peito, e aí ele tocou para ti, Eduardo.
2: E eu dominei no peito e saí jogando, lançamento para dentro da área, Maílson tentou adiantar, adiantou demais, ela saiu pela última linha, tiro de meta para o Caxias, que está vencendo 1-0, gol do Dentinho.
0: Está vencendo, o sol aparece nesse domingão para o torcedor cantar na arquibancada. E atenção, torcedor, vamos conferir o tempo e o placar do futebol da Gaúcha. Aqui na Atlântida Serra, o placar aponta 31 minutos, primeiro tempo, Dentinho chega de novo, levantou, zagueiro cortou, Roberto escapa a bola dele, linha de fundo, 31, Caxias 1-0, Camila!
3: E o São José vai perdendo por 2-0 para o Gama no jogo de volta, em tentativa de conquistar uma vaga direta à Série C de 2027. Nesse momento é o Gama quem vai conquistando. Já na divisão de acesso, o Esportivo vai vencendo fora de casa por 1-0. O União Frederiquense, agora 17 minutos do segundo tempo. E o VEC Veranópolis vai vencendo por 2-0 Pelotas, 25 da segunda etapa. VEC vai voltando à liderança do Gauchão Série A2.
0: Tá aí na Central de Esportes, Camila Corso trazendo para você todos os detalhes. Bola recuada para o Jonathan, ele sai no chutão, descarregando essa bola no círculo central do gramado. Galego, Jansson foi a cata dele, hein? Galego consegue o passe lateral, bola para o jogador Arthur Henrique, faz o lançamento longo, o domínio feito, Maílson por baixo, chega bem o Moraes, zagueirão Moraes aparece cortando, Arthur Henrique pegaram o Felipe Albuquerque, o juiz mandou seguir, foi agarrado o Jonathan, agarrado e aí a falta, Eduardo, torcedor pede até um cartãozinho, Eduardo.
2: É, porque ele parou o ataque do Caxias, seria o contra-golpe Grená, o Arthur Henrique puxou a camisa do Jonathan Ribeiro na intermediária de defesa, a falta foi marcada, será cobrada pelo Busato, que não tem pressa. Caxias está vencendo 1-0 aqui no Centenário.
0: É, daqui a pouco tem bola parada com Eduardo Costa para você, vamos chegando a 33 minutos. Depois aquele susto tremendo, Caxias faz o gol e agora domina o jogo com uma certa tranquilidade. Bola com o zagueiro Jansson no campo defensivo, inverte a jogada para Moraes. O zagueiro vai se aventurando, Moraes, ele para a jogada, pé direito, volta a bola para Breno Santos. Breno Santos olha para o lado, olha para o outro, tem o Jansson colocado na direita. Lançamento longo que a marcação da equipe do Figueirense aparece cortando. Galego de peito, olha a jogada, hein? Um balãozinho do jogador do Figueirense. Sai jogando na categoria, a bola dominada novamente com Arthur Henrique para o zagueiro Jonathan abre para o capitão Lucas Dias da equipe catarinense, avança pelo meio, consegue o passe, a bola para o Rainan no círculo central do gramado. Rainan olha pelo meio, tem o João Lucas marcando ele consegue o passe pelo lado esquerdo. Caxias está fechadinho, Caxias está bem, Breno Santos, o zagueiro Jonathan recua, a bola para o Lucas Dias, Lucas domina o capitão e aí não tem para quem tocar, fica pro seu companheiro mesmo, o Jonathan passa a linha que divide o gramado, passa interceptado pelo Breno Santos, a sobra vai voltar para Jonathan recuando para Lucas Dias, é o último homem da equipe do Figueirense. O Caxias não marca a saída de bola porque o placar é favorável ao Grená, tá ganhando por 1-0. A sobra de novo com Lucas Dias. Lucas olha para frente, disparou o Vitor pelo lado, mas ele não fez o lançamento, voltou pro zagueiro Lucas novamente. Jonathan olhou, tem campo campo aberto, progrediu, recebeu o Bolt, carrinho, passou o Jonathan Ribeiro no vazio, voltou pro Bolt, tocou na triangulação, linha de fundo, Busato, sai lá, meteu um carrinho e ficou com ela, Eduardo.
2: E o carrinho melhor que muito zagueiro por aí, foi perfeito, só na bola, o jogador Busato nos pés do Bolt, evitando a passagem do atacante do Figueirense, depois com as mãos agarrou, já coloca em jogo 1-0 Grená.
0: Lançamento longo demais, fica direto pro goleiro Fabrício, Maurício Galon, 35, primeiro tempo, 1-0 Grená.
1: É importante que o Caxias nesse momento, Thiago, não confunda abaixar as linhas para jogar no contra-ataque com uma certa tranquilidade demasiada. O Figueirense já mostrou nesse primeiro tempo que tem condições e tem qualidade, principalmente com o Igor Bolt, nas movimentações do Dudu, do Galego, para criar alternativas ofensivas. O Caxias precisa continuar marcando, pressionando o time do Figueirense dentro da sua intermediária para ir no contra-ataque buscar o seu gol. Não dá para fazer aquela marcação sem tanta pressão, até porque aí vai gerar perigo contra si e pode perder essa vantagem importantíssima que construiu até aqui.
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0: 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Bola dominada para o zagueiro da equipe do Figueirense. E não, o Caxias agora está encaixotadinho, marcando firme e forte no meio campo. E o Figueirense encontrando dificuldade. Dudu domina pelo lado, canhoto. Dudu, passe longo. Jansson interceptou. A bola vai cair na meia lua da grande área. Galego contra o Roberto. Roberto corta. Breno Santos deu um balão. Breno Santos. É, bola pro mato. Breno Santos. Não tinha ninguém. Sim, é.
1: O São José teve um pênalti a seu favor agora, aos 30 minutos da primeira etapa, e o Fábio Rampi foi cobrar, e ele botou a bola na trave. Então segue 2-0 para o Gama no confronto decisivo aí das quartas de final para avançar a Série C de 2027. O São José vai ficando para trás e tendo que disputar os playoffs.
0: É, quanto não é o dia, não é o dia. Nem o Fábio Rampi consegue fazer gol. Falta no Quirino. Uma falta no campo de defesa, arbitragem acompanha a distância, não vai apresentar cartão amarelo. 37 minutos, primeiro tempo de partida. Jansson tá pedindo pro pessoal avançar, tá pedindo pra turma ir pra frente. Agora vai fazer o lançamento longo, vai sair, vai fazer a saída lá com o Breno Santos. Não, ele fez mais ainda, lá com o goleiro Busato. Busato domina como um líbero na meia lua da grande área. Moraes recebendo pelo lado canhoto. Moraes para a jogada, toca pelo meio, tá ali Breno Santos. Breno Santos para Jansson. Jansson olha pra frente, conduz na direita, lançamento longo, procurando nas costas da marcação. Jonathan Ribeiro, linha de fundo, cruzou, corta o zagueiro Jonathan. Ai, ai, ai, o carrinho do Marcelo. Cartão amarelo pro Marcelo Freitas, Eduardo. Não, foi o Jonathan Ribeiro, não. Foi o Jonathan Ribeiro.
2: O Jonathan já tinha, né?
0: Não, não foi o Marcelo.
2: Foi o Marcelo. Não
0: é
2: me
0: que
2: assusta, ele, não
0: eles
2: me assusta.
0: Se cruzaram do lado, daí eu tirei o olho deles quando eu vi, cadê o homem? É, o jogador Marcelo, Eduardo.
2: Exato, ele deu um carrinho pra cima do Rainan, na meia esquerda, campo de defesa do Figueirense. Cartão bem aplicado, nem teve reclamação do Marcelo Freitas, é o segundo cartão do jogo e o segundo pro Caxias. Jonathan Ribeiro e Marcelo Freitas amarelados.
0: É, chega a preocupar, Maurício, porque é pelo lado ali que o Figueirense tem mais poder, né?
3: É onde o Caxias está encontrando mais dificuldades, né? O Felipe Albuquerque, ele vai sonhar com o Igor Bolt. Até agora está com muita dificuldade para parar o camisa 10, camisa 70, né, do Figueirense. Mas é uma preocupação que talvez faça com que o Marcelo Cabo, pensando no segundo tempo, possa fazer algum tipo de modificação para fechar esse setor.
0: É, pelo lado do campo ali, agora o Bolt disputou com o Felipe Albuquerque, é lateral para a equipe do Caxias, vai fazer o Felipe a reposição, já antecipa as linhas ali o Figueirense. Bola com o Jonathan Ribeiro de cabeça para o Marcelo Freitas. João Lucas tenta o passe à frente. Rebate lá de trás, Lucas Dias. Bolt com o Felipe, lateral. Mais uma vez, aquela briga ali entre o Felipe Albuquerque e o Igor Bolt. Por enquanto, o Bolt está levando a melhor. Marcelo Freitas tenta sair jogando. Tem o passe do Rainan, lateral. Atenção, torcedor. Hora de conferir para você o tempo e o placar do futebol da Gaúcha. Aqui na Atlântida Serra, o placar do Centenário aponta 39 minutos, 39. Primeiro tempo de partida, Caxias 1, Figueirense 0, Camila Corso.
1: E o Floresta também vai vencendo por esse placar o confronto com o Anápolis.
0: Moraes recuou mal, Busato foi lá. O Moraes deu um recuo forçado, quase que o Busato não chega, Eduardo.
2: Que susto ele deu na torcida, a bola quicou na frente dele, ele cabeceou. Desceu para trás, mas o Busato estava esperto e salvou a pele do Moraes.
0: É, mas Camila, quase que entregaram a paçoca, Camila, complete.
1: Vou completar aqui então, esperamos que não aconteça novamente. O Floresta
0: Dentinho
1: vai...
0: bateu alto, linha de fundo. O pessoal não quer deixar falar, Camila, complete.
1: 1-0 para o Floresta no confronto com o Anápolis, 38 minutos da primeira etapa no jogo da Série C. Na Série A, 0-0 para Vasco e Santos, 39 minutos do primeiro tempo. E o Grêmio segue perdendo por 1-0 para o Atlético Mineiro, fora de casa, também 39 da primeira etapa.
0: Ufa, conseguiu trazer as informações.
2: Já separe esse trecho aí para os melhores do show de sexta-feira. Espero que não se repita mais. Lá vem o Figueirense.
0: Vem, gente.

0: no meio do gol. Ele incorporou novamente o Mbappé, Eduardo.
1: Tá confiante, tá com moral depois do belíssimo gol contra o Itabaiana na última rodada. Breno Santos dominou, preparou, engatilhou e chutou de longe. Tava esperto o Fabrício, agarrou firme no canto direito. 1 a 0 Caxias, gol marcado pelo Dentinho, gol 5 mil da história do Caxias.
0: É, pro torcedor acompanhar a história, viva e ocular aqui do Estádio Centenário, 42 minutos, Caxias agora até mais perto, Maurício, de ampliar, o Figueirense encontra dificuldades.
2: É um jogo franco, né? Um jogo aberto, o Figueirense não veio só para se defender, como até projetava. Igor Bolt e Dudu buscam sempre se movimentar, encontrar algum tipo de dificuldade, mas também tem espaço para contra-atacar. E é nesse espaço que o Caxias está conseguindo ter vantagem, principalmente com o Dentinho. Destaque não só pelo gol marcado, mas principalmente na força física e na qualidade no pé esquerdo, ele tem conseguido encontrar soluções para o ataque do Caxias.
0: Agora o Arthur Henrique pegou o jogador do Caxias, cartão amarelo para ele, Eduardo.
1: Finalmente, depois de algumas faltas em sequência, Arthur Henrique, lateral esquerdo, atingiu o Jonathan Ribeiro, que não conseguiu progredir. Falta marcada no campo de defesa do Caxias e amarelo para Arthur Henrique, é o primeiro cartão amarelo para o Figueirense.
0: Daqui a pouquinho tem o Bola Parada com o Eduardo Costa, para você que tá ligado aqui no Futebol da Gaúcha, na Atlântida Serra, a rádio das nossas vidas, neste domingão. Bola dominada com Breno Santos, foi atropelado, diz da falta. Falta na divisória do gramado, falta para o Grená. Torcedor que veio em grande número no Estádio Centenário, tá vendo a vitória do Caxias pelo placar de 1-0 e com chance de ampliar. Bola dominada com Felipe Albuquerque, volta no setor defensivo, bola pro Jansson, Jansson inverte na canhota para Moraes, zagueirão Moraes, bola com o Roberto que tá voltando de suspensão, depois de ficar fora da vitória diante do Itabaiana. Jansson, zagueiro, olha pra frente, a marcação do Figueirense fica no círculo central. Caxias troca passes, não tem pressa em avançar. Agora o Figueirense tenta sair um pouquinho mais, antecipa a linha. Jansson para Felipe Albuquerque, lado direito. Lançamento para o Jonathan Ribeiro. A marcação cortou dele, ficou para o Rainan. Rainan tenta sair jogando pelo meio, consegue o passe no círculo central para o Maílson. Roberto ganhou na bola, tocou para o Marcelo. Marcelo Dentinho pintou o segundo gol. Tem o campo aberto. Dentinho fechou para dentro da grande área, ingressou na meta, capricha por dentro, bate. Deu pra fora! Parecia, teve desvio, Eduardo!
1: Desviou na marcação do Maílson. Dentinho, sozinho na ponta esquerda, recebeu, levou em direção à grande área e cortou pro pé direito, que não é o pé preferencial. Mesmo assim, ele arriscou, a bola triscou no Maílson, saiu na linha de fundo, é escanteio pro Caxias. Roberto chega sem nenhuma pressa pra cobrança no lado direito.
0: 45 minutos.
1: Mais dois.
0: Dois minutinhos. Tinho está sinalizando o quarto árbitro. Tá aí o sistema de som também anunciando pra galera. Vamos lá no escanteio. Roberto. Tá ali também Marcelo. Roberto foi pra bola, levantou. Apareceu a marcação cortando. Tava ali o Breno Santos tentando desvio na primeira trave. Vai ganhar lateral Caxias lá do outro lado. João Lucas que vai pra cobrança. O Jansson já volta para a defesa ali para não ser pego no contra-ataque. Mas vai deixar o Roberto lá para a cobrança do latereio. Vai meter essa bola para dentro da grande área no latereio na força do braço. 46 minutos. Minuto final deste primeiro tempo de partida. Lançamento para a área. Moraes tentou para trás. Jonathan Ribeiro conseguiu para o Marcelo na área. Caiu, pediu pênalti. Juiz mandou seguir. Voltou a bola para o Jonathan Ribeiro. Conseguiu passe para o Felipe Albuquerque. Recua no círculo central. Bola para o Jansson. Jansson abre para Roberto lá do canhoto. Rente a lateral do gramado. Consegue o passe. Caxias na velocidade. João Lucas de fora da área. Pode bater na esquina da meta. Cortou por dentro. Fintou o primeiro. Fintou o segundo. Ingressou na área. Fizeram um sanduíche. Ficaram com a bola dele. Aí ficou com a bola, a marcação. Olha o contra-ataque do Figueirense. No perigo, lançaram o Galego nas costas do zagueiro. Entrou na área, vai marcar o gol. Gol! Gol do Figueirense no contra-ataque Galego. 46 minutos e meio. Galego entrou cara a cara com o Busato, apresentou o crachá e bateu no canto, no pé da trave. Deixa tudo igual na finaleira, Eduardo!

0: Gol ofensivo resulta no gol adversário. O João Lucas quis levar a bola para casa, ficou driblando todo mundo, perdeu na frente da área. No contragolpe rápido pela direita, Vitor Ricardo conduziu e lançou o galego, que passou pelo Ianso. O Ianso ameaçou puxar, se puxa ele seria expulso, não puxou. Galego chegou e bateu na saída do Busato no canto direito. Agora Moraes cobra João Lucas. João Lucas responde Moraes. Os dois batem boca e o Caxias sofre o gol de empate. Um pro Figueirense, um pro Caxias. Maurício.
1: Eles estão trocando algumas gentilezas, porque um deve estar dizendo: tu errou. Não, tu errou mais. Tu errou mais, porque o João Lucas, dormindo no jogo, jogando pouco, acaba perdendo a posse de bola. E a bola sobra para o Moraes isolar. Ele tenta isolar a bola e acerta o adversário, que sai em contra-ataque e aí encontra o passe para o Galego nas costas da defesa. O Jansson até tentou desequilibrar o jogador, mas não quis cometer a falta para não ser expulso. O Galego não desperdiçou a oportunidade e está tudo igual no placar. Por um erro do Caxias, está 1-1, Camila.
2: O Galego, que estava no Juventude no início da temporada, não teve sucesso no time alviverde, foi para o Figueirense e agora, no seu 12º jogo com a camisa do Figueirense, já marca o 4º gol, vai empatando, deixando tudo igual no Estádio Centenário.
3: É, subiu a placa de novo de mais um, já tinha subido de um, então 2 dá 4, vai até 49. Numa bobeada do Caxias, ali ficou uma troca de dedos forte, né, Eduardo? Um apontando pro outro.
0: É, a sorte que um tava distante do outro. Se tivesse ali a um metro, não sei não, se não ia pra vias de fato.
3: Ó, ficou uma trocação de dedo ali, acusando que tu errou, que errou tudo.
0: É, e os dois erraram, né?
3: É.
0: Não tem quem errou menos ou quem errou mais, os dois acabaram errando.
3: E daí resultou no balde de água fria, que vai o jogo para o intervalo daqui a pouquinho com o placar empatado. Quando o árbitro aponta para o centro do gramado, torcedor aplaude, torcedor incentiva. E agora termina o primeiro tempo, Caxias 1, Figueirense também 1, vem aí o bola parada, Eduardo Costa.
0: É o Bola Parada aqui no Estádio Centenário, antepenúltima rodada da Série C do Campeonato Brasileiro, Caxias e Figueirense. O Caxias vencia, gol do Dentinho, mas em erros individuais do João Lucas e do Moraes, o Galego empatou o jogo. Equipe saindo de campo, passa Jansson, João Lucas, bastante cobrado pelo torcedor que está ali em cima do vestiário. É do Caxias, um dos jogadores que acabaram errando no gol da equipe do Figueirense. Jogadores do Figueirense passam também, todo mundo indo para o vestiário. Camila Corso, como fica a situação do Caxias com este empate momentâneo em 1-1 aqui no Centenário?
2: O lado positivo é que o Caxias retorna ao G8. Nesse momento está em 7º lugar com 25 pontos. O lado não tão positivo é que perdeu de sair vencendo nessa primeira etapa e estava em 4º lugar, acaba caindo 3 posições com um empate parcial em 1-1 com o Figueirense.
0: Maurício Reolou, Caxias vencia depois de um começo em que o Figueirense assustou. Parecia jogo controlado, mas por conta de erros sucessivos, acabou sofrendo um empate.
1: É, no contexto geral, não é um resultado injusto 1-1, porque o Figueirense também criou, foi um jogo de boas oportunidades de lado a lado. O problema é a forma como acontece o empate. O Caxias, como tu citou, tinha um jogo controlado nessa reta final do primeiro tempo, sofria muito pouco defensivamente, mas aí dois erros em sequência, né? O João Lucas demorou demais para soltar a bola, tinha pelo menos 3 alternativas, acabou perdendo a bola e depois, né, na intermediária, o Moraes tem a chance de tirar a bola para a lateral, ele tenta naquele balão de zagueiro para se consagrar, para ganhar o grito da torcida, só que o balão acerta o jogador que tá na frente dele, né? O jogador que, o lateral direito do Figueirense, que acaba armando o contra-ataque e aí servindo o Galego para fazer 1-1. É um banho de água fria, mas o Caxias tem condições de buscar o segundo no segundo tempo.
0: É, vai ter que buscar na segunda etapa. O Caxias, que nas últimas partidas em casa não tem conseguido vencer, tem que vencer para seguir nessa luta pela classificação aos quadrangulares da Série C do Campeonato Brasileiro. É o Bola Parada aqui no Futebol da Gaúcha. Faltando 10 minutos para 5 da tarde, 25 graus a temperatura em Caxias do Sul.

0: Corso, atualizando o São José, que está brigando pelo acesso, quer retornar à Série C contra o Gama, Camila.
1: Olha, ele tá brigando para não sofrer o terceiro gol. Na verdade, já sofreu. O Gama já marcou 4 vezes. Um dos gols foi impedido e o outro agora está sendo analisado pelo VAR. O árbitro primeiramente marcou realmente o impedimento e agora está sendo analisado pelo VAR para ser validado ou não o terceiro gol do Gama diante do São José. Vai ficando numa situação complicada, o São José que também perdeu um pênalti nesse primeiro tempo. Então, nesse momento, Gama 2, São José 0. E como o primeiro jogo terminou empatado em 1-1, quem vai avançando direto, conseguindo a vaga para a Série C de 2027, é o Gama. O São José precisaria, então, disputar um playoff para ver se ele garante a vaga ou se permanece na Série D.
0: Camila Corso, na Central de Esportes do Futebol da Gaúcha. Futebol da Gaúcha hoje aqui na Atlântida Serra, no 105.7 FM, intervalo de jogo no Centenário. Caxias 1, Figueirense também 1. Vamos trazer as informações do jornalismo, os destaques deste domingo ensolarado em Caxias do Sul e na Serra Gaúcha. Andrei Andrade, tudo bem, Andrei? Boa tarde.
2: Boa tarde, Eduardo, tudo bem?
0: Tudo certo e contigo?
2: Tudo tranquilo. Vamos lá com as informações de hoje. Então, a primeira delas não é exatamente uma informação positiva, porque vamos tratar de um homicídio que ocorreu hoje no bairro Sagrada Família, na rua Imperador Francisco, aqui em Caxias do Sul. Um homem de 34 anos, identificado como Daniel Tadeu Machado Júnior, morreu após ser atingido por golpes de faca, por volta do meio-dia. Conforme informações divulgadas pela Brigada Militar, a vítima teria se envolvido em um desentendimento em um bar, antes de ser esfaqueada. O SAMU chegou a ser acionado para realizar o atendimento, mas a vítima morreu no local. O homem suspeito de cometer o crime foi preso e encaminhado à delegacia, onde permanece à disposição da justiça. E começa amanhã, em Bento Gonçalves, a maior feira de imóveis da América Latina, a Móvel Sul Brasil, que dá início à sua 25ª edição. São 300 marcas expositoras confirmadas neste ano e elas pretendem apresentar seus lançamentos a lojistas, arquitetos, designers de interiores e importadores de diferentes países. O público profissional, alvo do evento, poderá conferir produtos voltados ao mobiliário, colchões, estofados, decoração e serviços. Uma das principais novidades deste ano é o palco Varejo 360 graus, espaço de palestras gratuitas no pavilhão A, voltado ao público lojista. A programação completa da Móvel Sul pode ser conferida no Pioneiro em GZH, Eduardo.
0: Valeu, André Andrade. Mais detalhes, portanto, no Pioneiro em GZH e, claro, na programação aqui da Gaúcha Serra. Temos, Eduardo, 6 minutos de intervalo. Diga, Camila.
1: E realmente hoje não é o dia do São José. Foi validado, depois da análise do VAR, o terceiro gol. Então agora Gama 3, São José 0. São José vai ficar para os playoffs do acesso aí para tentar uma vaga Série C do ano que vem.
0: É, que talagaço tá tomando o São José. Vai adiando aí, ainda nesta temporada tem a chance de conquistar o acesso à Série C do Campeonato Brasileiro. Maurício Reolon, um primeiro tempo em que o Figueirense começou bem, assustando, o Busato fez defesa. Depois o Caxias encontrou o caminho do gol com o Dentinho, mas por conta de uma falha o Caxias acabou sofrendo o empate. E assim termina o primeiro tempo, 1-1, Maurício.
3: É um primeiro tempo de muitas alternâncias, né? O Figueirense começou mais agressivo, começou melhor. Chegou, principalmente com o Igor Bolt pelo lado esquerdo do ataque, encontrando espaços, né, na defesa do Caxias. Aos poucos o Caxias, a partir dos 15, 20 minutos, equilibrou as ações, passou a criar um pouco mais e chegou ao gol de forma merecida, né? Uma jogada bem trabalhada, com paciência, começou do lado esquerdo, foi para o lado direito e a partir disso o Caxias construiu uma vantagem que parecia se desenhar para até ser ampliada nessa primeira etapa. Caxias era melhor, principalmente pelos pés do Dentinho, do Marcelo Freitas na construção das jogadas, mas novamente, né, um erro individual acaba custando caro para o Caxias, ou não só um, né, porque foram uma sequência de erros, primeiro com o João Lucas demorando para fazer o passe, era uma troca de passes rápida do Caxias pelo lado esquerdo, né, com o Roberto, com o João Lucas, o Breno Santos aparecendo por ali. O Roberto passa para receber e o João Lucas segura, é marcado e daí fica muito, meio sem saber o que fazer com a bola, tenta o drible e quando ele tenta o drible é desarmado. Na intermediária, o Moraes, jogador do Figueirense, adianta um pouco a bola e o Moraes tem a chance de jogar a bola para o lateral, tenta dar o balão, só que quando ele vai estourar a bola, ela acerta no jogador do Figueirense, que arma o contra-ataque, fica limpa a defesa do Caxias desmontada. E aí o Galego recebe o passe para só tirar do Busato e fazer o gol do 1-1. Então fica um sentimento de frustração nesse final de primeiro tempo pela forma como o Caxias conduziu, principalmente a segunda metade, né, desse primeiro tempo. Mas também, né, vai precisar observar algumas questões o time Grenal, o time do Marcelo Cabo, até porque o João Lucas não faz uma boa partida mais uma vez. O Breno Santos é o do meio campo, é o cara que mais tem se aproximado da área, né? Precisa ter uma participação maior, tanto do João Lucas como do Marcelo Freitas, para que possam servir os jogadores da frente. O Quirino é aquele centroavante que precisa ser abastecido, seja na bola aérea, seja na bola pelo chão, e muitas vezes, né, a bola chega quadrada para o Quirino buscar contra dois zagueiros, três marcadores por vezes, se resolver. Então é um Caxias que acrescentou o Dentinho, né? A principal novidade do time do Marcelo Cabo, acrescenta não só pela questão de qualidade, mas por ser um jogador vertical e de força física. Em muitos momentos ele foi justamente essa força física que fez ele ter algum tipo de vantagem, finalizando de fora da área também, algo que o Caxias precisa fazer mais, né? Já fazia muito com o Breno Santos, mas o Dentinho também traz essa característica. É um segundo tempo com nervos à flor da pele, certamente. O Figueirense precisa de um resultado para ainda ter algum tipo de chance, então não vai abdicar do jogo, muito pelo contrário, tende a manter essa postura. E o Caxias precisa ser eficiente, precisa conseguir construir mais e com mais qualidade. E aí pode ser uma necessidade de o Caxias buscar algum tipo de alteração, porque alguns jogadores, principalmente o João Lucas, ficou muito abaixo nesse primeiro tempo.
0: Bola parada aqui no Futebol da Gaúcha. Hoje aqui na Atlântida Serra, no 105.7 FM, intervalo de jogo, Caxias e Figueirense. Esta que é a antepenúltima rodada da Série C. Busato já retornando para o aquecimento, para daqui a pouco termos o segundo tempo. Camila Corso, jogos de ontem nesta rodada da Série C.
1: Primeiro tivemos a vitória do Volta Redonda sobre o Ituano por 1-0 em casa no estádio Raulino de Oliveira. Depois, Amazonas e Botafogo da Paraíba empataram em 0-0 na Arena da Amazônia. Aí um confronto direto pela liderança da Série C, o Brusque venceu a Inter de Limeira por 3-2 em casa e agora é o novo líder então na competição. E por fim, o Maranhão venceu o Santa Cruz fora de casa por 1-0, jogo na Arena Pernambuco. Santa Cruz, que é o próximo adversário do Caxias.
0: Os jogos de hoje, além do Caxias com o Figueirense.
1: Nesse momento, também intervalo de jogo no estádio Presidente Vargas. O Floresta vai vencendo o Anápolis por 1-0. Depois, às 6:30, outros dois confrontos começam. Um deles é entre o Confiança e o Maringá e o outro entre Barra e Itabaiana. Por fim, a rodada termina amanhã às 8 horas da noite. Dois confrontos se iniciam. A Ferroviária recebe o Paysandu na Arena Fonte Luminosa e o Guarani recebe o Ipiranga de Erechim no Brinco de Ouro.
0: G8, né? G8 da Série C do Campeonato Brasileiro, Camila.
1: Vamos lá, G8 então, abrindo com Brusque, que tem 30 pontos, é seguido da Inter de Limeira com 28, em terceiro Botafogo da Paraíba com 27, em quarto Paysandu com 26, que ainda joga nessa rodada, e em quinto Guarani também com 26, também precisa jogar na rodada. O Paysandu vence o Guarani no número de vitórias. Em sexto, temos o Santa Cruz com 25 e em sétimo, o Caxias com 25 também. Fica atrás do Santa Cruz também no número de vitórias. Santa Cruz tem 7, o Caxias tem 6. Por fim, em oitavo, temos o Ipiranga de Erechim com 24 pontos, mas ainda joga na rodada.

0: de subir mais posições.
1: Quem estaria sendo rebaixado hoje, Camila?
0: Nesse momento, Barra com 15 pontos e o Confiança com 12, 19º e 20º na tabela. Mas o Anápolis, que inclusive está jogando com o Floresta nesse momento, também tem 15, é o primeiro fora da zona de rebaixamento, fica na frente do Barra no número de vitórias. Então, se hoje às 6h30 o Barra pelo menos empatar e o Anápolis confirmar então essa vitória com o Floresta, teremos um novo time na zona de rebaixamento.
1: Camila Corso, a central de esportes mais bem informada da Serra Gaúcha, abriu a porta do vestiário do Caxias. João Correia, gerente de futebol, já deixou o vestiário. Daqui a pouco os jogadores começam a deixar também. Agora os jogadores do banco de reservas do Caxias passando. O Roberto vai ser o primeiro. Mudaria a equipe do Caxias ou voltaria com a mesma formação, Maurício?
2: Ah, eu tentaria alguma coisa diferente no meio-campo, né? Não conseguiu o João Lucas ser esse camisa 10 que o Caxias precisa, né? E é um jogador muito instável, né? O Caxias, em alguns momentos, já testou o Ravanelli, o Matheus Anjos, que até já tá para deixar o clube. Então, o João Lucas, mais uma vez, uma atuação abaixo. Quem sabe, né? O Carlson não vinha atuando bem pelos lados do campo. Pode ser uma alternativa até.
1: Mesmo time.
2: Mesmo, volta o mesmo time, né? É. Mas pode ser uma alternativa para o segundo tempo utilizar Dentinho e Carlson juntos.
1: Voltando o Caxias, a equipe do Figueirense ainda não voltou, apenas o goleiro Fabrício, que está no aquecimento. Agora sim o Figueirense está retornando. Só para atualizar, Camila, situação do Juventude na Série B do Campeonato Brasileiro.
0: Juventude que ontem empatou em 0-0 com o Fortaleza no estádio Alfredo Jaconi e permaneceu na vice-liderança da Série B. Agora tem 39 pontos, está a 4 de distância do líder Criciúma e 2 de distância do terceiro colocado Vila Nova. Juventude que na próxima rodada joga já na terça-feira, enfrenta o Goiás fora de casa às 9h35 da noite.
1: Camila Corso, dois times já de volta para o segundo tempo. Sabe aquele meme, Thiago Nunes? Pronto.
3: Uau.
1: Pronto, tava pronto. Demorando. Os caras estão se xingando de novo. Vamos olhar o jogo, né? Os dois torcedores do Caxias, do Figueirense, xingam. Um responde de um lado, outro responde de outro. Enfim, vamos lá. Vai começar o segundo tempo, Thiago.
3: Vamos lá, vamos para o segundo tempo. Agora daí eles esquecem, né? Param de se xingar e vão assistir o jogo.
2: Porque... Não, e a turma dos machão, né? Porque os caras que estão no... Ah, pula aí que eu pulo aqui.
3: Tem os pincher de grade ali, os pincher que ficam na grade das casas ali latindo. Tá ali o torcedor do Figueirense já subindo em grade, né? Como gosto! A brigada já tá ali, ó, tá prontinha ali. O choque tá no portão ali. Qualquer coisinha só receber o carinho. Vamos lá, que a bola vai rolar pro segundo tempo de partida. Apito árbitro! Bola rolando para o segundo tempo de Caxias e Figueirense. Tudo igual, 1-1.
1: Sem mudanças.
3: Sem mudanças.
1: Em ambos os lados.
3: Tá aí, então, tanto no Caxias quanto na equipe do Figueirense. O Caxias que vem pro ataque. Bola com o Jonathan pro Marcelo. Marcelo domina na entrada da grande área. Passou o Felipe Albuquerque, recebeu. Liberado, foi pro cruzamento. Ela passa, não teve desvio, não. Foi direto pela linha de fundo, Eduardo.
1: Não pegou legal na bola o Felipe Albuquerque, ao lado da área pela direita. Ele cruzou, mas muito mal. Alto demais, linha de fundo. Tiro de meta para o Fabrício fazer a cobrança, comecinho da segunda etapa, 1-1 no placar.
3: A Camila falou no primeiro tempo, né, daquela situação lá do jogo do São José, e o jogador que deu o chute e atingiu a repórter, Thiago Pedra, né, que aqui no Gauchão deu um ipom também, né, no Jaconi.
2: No,
3: né?
2: Messias, que era muito mais difícil.
3: Né? Ele foi dar um chute e acertou a repórter, que tombou, coitada, né.
2: E a bola já estava saindo, né, já tinha saído, não tinha nenhum sentido.
3: Não tinha necessidade, já estava fora do campo.
0: Foi nervoso,
3: João Lucas.
0: Né?
3: Foi, tava perdendo, né, sabe como é. Lançamento, agora chegada boa, Jonathan Ribeiro na linha de fundo, ela correu demais e se perdeu pra fora no primeiro minuto deste segundo tempo de partida. Mas já é um Caxias até diferente um pouco, Maurício, daquele começo do primeiro tempo, né? Caxias agora no segundo já vai pra dentro do Figueirense.
2: Tem que ter uma imposição, né, tem que ter uma atitude diferente. Não dá para deixar, esperar ver o que vai acontecer. Precisa do resultado positivo para ficar numa situação mais confortável na tabela.
3: E o Figueirense tenta dar a resposta com 2 minutos. Galego perdeu o lance. João Lucas de primeira, bola para o Marcelo Freitas. Ao lado do círculo central, ele abre a jogada pelo corredor direito. Se manda Jonathan Ribeiro, ele para. Breca deixou um caído no gramado. Fez o lançamento para o Quirino. Foi forte.

0: demais. Mas tava muito, muito longe do Quirino nessa daí, Eduardo.
1: Tava mesmo. E aquele que caiu de bunda no chão ali foi o Galego. Ele acabou escorregando. O passe do Jonathan Ribeiro para dentro da área. O Quirino não foi, estava longe da jogada. Linha de fundo, tiro de meta que o Figueirense cobra.
0: É, vai o goleiro Fabrício para a cobrança. Caxias tem que vencer hoje, hein? Tem que vencer a todo custo esse jogo. Foi simpático, como é que vai ficando na tabela, Camila Corso?
2: Thiago, nesse momento o Caxias fica em sétimo lugar. Não perde perde até posições, né? Estava em quarto com a vitória, mas volta ao G8, que é a prioridade do Caxias aí para conseguir uma vaga para o quadrangular do acesso, mas tem que torcer para a Ferroviária e para o Ipiranga não vencerem os confrontos. Se os dois vencerem, aí o Caxias realmente perde posições e volta a ficar fora do G8 nessa 17ª rodada.
0: É, para não depender, então, da Ferroviária e do Ipiranga, é melhor fazer o seu segundo gol, Caxias. Felipe Albuquerque dominando, a bola para o Marcelo, na linha que divide o gramado. Ele tenta fazer o giro, consegue, suspende a jogada da direita para a esquerda, agora com Dentinho domina no peito, põe na grama, cortou por dentro, ganhou do marcador, escorregou, caiu, levantou, trombou. Dentinho foi lá na linha de fundo, limpou do marcador, tocou para o Roberto, na esquina da área, Roberto, nas canetas do marcador, falta! Tomou no túnel, hein? Aí o jogador Maílson fez a falta, partiu para a ignorância, Eduardo.
1: E poderia ter tomado o cartão amarelo, ele chutou o Roberto ao lado da grande área, depois da caneta do lateral Grená, fez a falta, mas ficou apenas na conversa, ou nem nisso, né? Porque o árbitro nem olhou para ele, é falta ao lado da área pela esquerda, Roberto na cobrança.
0: Roberto na cobrança, lado esquerdo, mais próximo à lateral, aqui na frente do torcedor na social, capricha aí Roberto, pé canhoto, Roberto foi pra bola, levantou, segunda a trave, Jansson tocou no meio, agora Marcelo, goleiro pegou! O goleiro parece que pegou no susto essa daí, ele tava passando, opa, a bola é minha, e pegou o Eduardo.
1: Na frente dele, depois do cruzamento do Roberto, Jansson escorou pro meio da área, e o Marcelo Freitas cabeceou pro chão sem muita força, e o Fabrício fez a defesa 1-1 aqui no Centenário.
0: Aos 4 minutos deste segundo tempo de partida, tudo igual 1-1, Camila.
2: Terminaram os confrontos dos times da Serra Gaúcha nessa quinta rodada da divisão de acesso. O Esportivo venceu fora de casa por 2-0. União Frederiquense, o Veranópolis também venceu por esse placar, confronto com o Pelotas, mas Veranópolis estava jogando em casa no estádio Antônio Davi Farina, e o Veranópolis volta a ser o líder da competição, vai aos 11 pontos, vence o Passo Fundo no saldo de gols, e o Esportivo fica em terceiro com 9, também vence o Santa Cruz no saldo de gols.
0: Arthur Henrique conduz o Figueirense para o ataque, lado esquerdo, levantou para a área, Felipe Albuquerque corta, intercepta a bola para o jogador Jonathan Ribeiro, errado, Bolt tentou a devolução, Ribeiro dentro da área, domina, sai jogando mal, voltou para o Figueirense de novo, faz o giro de corpo, Rainan para Igor Bolt, cruzou na área, Jansson de cabeça, intercepta, tira essa bola para a intermediária, vai cair novamente para a equipe catarinense, para o Figueira, o jogador Jonathan, zagueiro, invertendo para Lucas Dias, o capitão tá ali atrás do círculo central, consegue o passe pelo meio, vem a jogada para Vitor Ricardo volta, se manda o baixinho, Rainan tentou o passe pro Galego e ela fica com Moraes sai jogando pro Caxias com Felipe Albuquerque devolve a bola pro Moraes no campo defensivo. Caxias precisa ir para o setor de ataque, o Caxias precisa do seu segundo gol. 6 minutos decorridos deste segundo tempo de partida, com mais de 3 mil torcedores, acredito, aqui no estádio Centenário, e veio o torcedor veio, chegou a fazer fila, tinha torcedor entrando ainda com 15 minutos do primeiro tempo.
1: Olhômetro 3.214.
0: É, tá aí então. Lançamento longo, o goleiro saiu do gol, Fabrício mete uma bicuda na bola, ela toma altura, não vai sair em lateral, João Lucas vai disputar rente a linha de lado, o juiz está dizendo que ela saiu e vai dar pro Caxias. Lateral pro Caxias, o Dentinho já estava partindo em velocidade, o Dentinho. É lateral, Roberto tá pedindo ali pro João Lucas tocou e o Roberto já recebe novamente do João Lucas. Agora a bola interceptada, se não ia aparecer livre o João Lucas. O Breno tirou para a equipe do Figueirense, ela vai cair rente à lateral. Maílson tentou passar a bola para o Galego Moraes.

0: Faz o toque de segurança para a lateral. 7 minutos, tarde de sol, sol vai se indo. O final de tarde que se aproxima aqui da Serra Gaúcha. 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Vamos juntos em busca desta vitória com Caxias. A bola com Marcelo Freitas. Marcelo divide agora pelo setor de ataque, se manda com Jonathan Ribeiro, ele consegue o passe pro Albuquerque. Albuquerque, Marcelo novamente na intermediária, tá liberado sem marcação. Breno Santos recebeu, ele faz o lançamento, a bola pro zagueiro Moraes pelo lado canhoto. Roberto rente a lateral, recebeu, ele tá pedindo aproximação, ninguém chega a grudar nele. Voltou a bola pro Moraes, Moraes no círculo central, bola pro Jansson. Jansson passa a linha do meio do campo. Felipe Albuquerque recebeu pelo lado direito, tentou o passe à frente, conseguiu pegar o Breno Santos, falta num carrinho, e aí é pra cartão, né, Eduardo?
1: Exato, carrinho, acabou atingindo o Breno Santos, tá amarelado o jogador da equipe do Figueirense na falta, me parece o Dudu que acabou fazendo a falta e aplicado o cartão pra ele, amarelado, mais um cartão amarelo, camisa 8, Dudu.
0: É, o baixinho Dudu deu um carrinho, pegou o calcanhar do Breno Santos. Dentinho recebe, próximo à lateral, lado esquerdo, João Lucas de primeira pro Roberto, de cabeça cortou o marcador. Galego tentou passe, saiu errado. João Lucas fica novamente para a equipe do Caxias. Caxias domina as ações do segundo tempo. Caxias vai para dentro do Figueirense. João Lucas olhou, preferiu retardar o jogo pro Roberto. Roberto para Breno Santos, quase foi roubada essa bola pelo Dudu. Jansson, zagueiro, se aventura para o setor ofensivo, consegue o passe para o Marcelo. Felipe Albuquerque passou liberado ao lado da grande área, cruzou, querido, passou, João Lucas também, o zagueiro interceptou essa jogada, sai em lateral para a equipe do Caxias. Dentinho, o Roberto pede calma, o Roberto pede calma, lateral, torcedor volta a cantar alto aqui no Estádio Centenário.
1: Zé Carlos foi chamado pelo técnico Raul Cabral, jogador camisa 82, atacante.
0: Vem aí, então, na sequência, Zé Carlos, na equipe do Figueirense. Bola do Jansson, ele deixa para Felipe Albuquerque. Próximo à linha aqui de vídeo gramado. Tem o Jonathan Ribeiro à frente, preferiu o passe pelo meio, bola com o Marcelo Freitas, girou. Vamos lá, Marcelo, imprime velocidade, domina pelo meio, tentou o passe, o zagueiro cortou, linha de fundo. E antes que ela saia em escanteio, o zagueiro toca para lateral. Lateral pro Caxias. Vamos ver se vai ser agora a troca, não. O quarto árbitro ainda tá ali, nem a placa ele pegou. Vai pro lateral para a equipe do Caxias. Vai meter essa bola para dentro da grande área, Felipe Albuquerque. Se aproxima o Jonathan Ribeiro. Ele mandou ir para a área. Albuquerque lançou pro Quirino, de casquinha. O zagueiro cortou, voltou pro Jansson, tocou de cabeça. Ela corre demais e vai direto pela linha de fundo. E agora a troca, Eduardo.
1: Sai Maílson, camisa 17, para a entrada de Zé Carlos, 82. Um atacante por outro, a mudança do técnico Raul Cabral.
0: É, a famosa oxigenação, Maurício Violon.
2: É por aí, e o Maílson dos jogadores do ataque foi quem menos produziu também, né? Então entra mais um baixinho driblador aí para tentar, agora já cai aqui pro lado do Roberto, para tentar na individualidade encontrar algum espaço no contra-ataque.
0: É, até tem vários baixinhos, né? Tem o Rainan, tem o Dudu, agora tem o Zé Carlos... É um time só para baixinhos.
1: E esse Maílson aí teve uma breve passagem no Brasil de Pelotas em 2024.
0: Ah, tá aí. Aliás, o Figueirense não é um time com muitos nomes conhecidos, né?
1: Vai mexer, hein?
0: Vai, Caxias? Vai,
1: foi chamado dois jogadores. Daqui, um deles é o Feijão.
0: É, vem Feijão.
1: E o outro é o Callison. Isso vem. Aí. Feijão e Callison, duas mudanças no Caxias daqui a pouco.
0: Tá aí a troca na sequência que vem no Caxias. Marcelo Cabo já viu que algo não tá encaixando, Maurício.
2: É, e se fosse para apostar, João Lucas e Jonathan Ribeiro, os dois substituídos, que são os dois jogadores que estão produzindo menos nesse momento no ataque Grenal.
0: Vamos aguardar na sequência, então, essas trocas. O Vitor Feijão com a número 11 vem aí no Caxias... E o Callison...
1: 11 mais... Ah, 11 menos 1.
0: É isso mesmo.
1: Não, 11 mais 11 menos 1. 21. Vou tentar inventar uma moda aqui e me compliquei.
0: e eu ia embarcar, né? É. Porque eu nem faço a conta. Tá, então, 11 minutos, inclusive, agora deste segundo tempo de partida. Lateral que Roberto vai para a cobrança para a equipe do Caxias, próximo à linha aqui de vídeo gramado. Vamos lá, Caxias, tem tempo ainda.

0: mas tem que chegar com essa bola mais redondinha aí. E vamos lá, querido, vamos se apresentar também, queridão. 12 minutos, lateral, mais um lateral. A loucura de laterais aqui pelo lado do Caxias, lado esquerdo. Vai Roberto pro lateral, dentro da grande área, pro Quirino. Zagueiro foi lá, quase montou em cima dele o Lucas Dias. Rebate de trás a marcação. Breno Santos torneou de cabeça pro Moraes. Moraes deixa essa bola para Jansson. É o último homem. Não vai te complicar aí, Jansson. Com a bola pro Busato, fora da grande área, como um líbero, goleiro do Caxias, pro Moraes. Moraes vai conduzindo no campo, consegue o passe para Dentinho. Dentinho, setor ofensivo, bola pro Roberto, rente a lateral, tem o toque do jogador Breno. Ela não saiu, Dentinho cruzou!
1: Saiu.
0: O Bandeira, olha lá o Cabo chega a falar na linha, ó. O filho do Cabo, o Cabinho, também estava indignado.
1: O Cabinho quase perdeu as calças, viu? Para ver o cofrinho dele daqui. Vamos lá, vamos às mudanças. Sai vaiado João Lucas para a entrada de Vitor Feijão. Vitor Feijão, camisa número 11 na vaga do João Lucas. E sai o camisa 19, Jonathan Ribeiro, para a entrada de Calisson. As duas mudanças no Caxias.
0: Gabaritou, Maurício.
2: Ah, que bom, né? Vamos ver se...
1: Quase, viu, Maurício? Ontem ele gabaritou todas no jogo do Juventude também.
2: Os profs não estão criando muita coisa diferente. Mas o fato é que vamos ver como vai ser o desenho agora. Quem que vai jogar mais pelo lado direito? A princípio, o Calisson cai mais pelo lado direito, né? E aí vai alternar. Na verdade, é o Dentinho que está lá pelo lado direito. Calisson centralizado. E o Vitor Feijão vem aqui para a esquerda.
0: Aí o desenho tático para você no raio-x desse segundo tempo, na opinião de Maurício Reolon. 13 minutos e 50. Caxias tem a posse. Felipe Albuquerque domina no setor defensivo. Consegue o passe para o Dentinho, agora que está jogando pelo lado direito. Conduz pelo meio, vai tentar a infiltração. A marcação fecha o espaço dele. Dentinho inverte a jogada para o zagueiro Moraes. Moraes domina, campo de defesa. Roberto olha para frente, volta a bola para Moraes. Moraes tem o Jansson aberto. Ele olhou e fez o passe. Bola para o Jansson. O galego acompanha ali como ninguém quer nada. Só olha para um lado, olha para o outro. Moraes volta para o Jansson de novo. O Figueirense está na espreita de um erro do Caxias, como foi no fim do primeiro tempo, e o Caxias não pode dar bobeira. Feijão domina mal, Feijão, ela escapou dele, vai cair na intermediária para o Zé Carlos recebe o combate, a bola volta para Vitor Ricardo, recua para o goleiro Fabrício para Jonathan. O zagueiro domina na esquina da área, vem buscar jogo Rainan, marcação alta do Caxias, Lucas Dias, torcedor quer a marcação alta, o torcedor quer o Caxias comendo o Figueirense. Agora um perdeu a chuteira lá, perdeu a chuteira o jogador do Figueirense, hein? Chegou com tanta fome o Breno Santos.
1: É, o Zé Carlos perdeu a chuteira do pé direito. Agora tá lá calçando novamente, colocando no pé, para que possa recomeçar o jogo. A falta foi marcada em cima dele, jogo parado, 1-1 no placar.
2: Seria importante que todos os jogadores do Caxias tivessem a vontade que tem o Breno Santos para marcar, né?
0: É, mas, verdade.
2: Nem de perto.
1: É, o Breno Santos. O João Lucas para jogar.
2: É, 50% já ajudava.
0: É verdade, né? E no banco não tem ainda o Ravanelli, né? Não, ainda não. Caxias tem essas circunstâncias aí, tá na transição física ainda. E o Matheus Anjos, que está de saída do Caxias, o meia que fez o último jogo naquele empate com Floresta 0-0.
2: E aproveitando, aqui na Twitch ainda tem o despertador, né? De manhã cedo. Pode entregar um pro Vitor Feijão, né? Que entrou assim meio.
0: João Lucas também.
2: Desligado.
0: Tem que fazer. Vamos levar tudo pra Atlântida, pessoal, pro despertador. Bola dominada agora pelo lado do campo. Vem chegando o Vitor Ricardo, vai pro cruzamento. Feijão. Chega Roberto no carrinho. Mete essa bola pra lateral. Evita o escanteio. Já cobrado. O Figueirense também tem pressa. Bola dominada, rente ao lado direito. Bola pro Zé. Zé domina. Zé Carlos dentro da área, rolou para trás do perigo pro Rainan, cruzou pro galego de cabeça, Felipe Albuquerque corta, Dentinho conseguiu dar um balãozinho, ganhou do marcador, carrinho por baixo do Rainan, foi lá, um ganha, perde, ganha, perdeu, empurrou, tentou a falta, não conseguiu. Breno domina pro Figueirense no círculo central do gramado, lança pelo lado direito, é a vez da equipe catarinense ficar com a bola com Vitor Ricardo para Lucas Dias consegue o passe, tem liberdade verdade, agora chegando o Arthur Henrique. Pelo lado do campo, Igor Bolt. Bolt deixou o Felipe na saudade, linha de fundo. Vai cruzar, cruzou com desvio. Olha só, quase que o Felipe Albuquerque acerta o Gandula ali. Ia deitar o Gandula também, Eduardo.
1: É, dentro da...

0: Área, chegada da equipe do Figueirense, tentativa pelo lado esquerdo, Felipe Albuquerque cortou, escanteio já cobrado.
1: Já cobrado, Arthur Henrique ao lado da grande área, cruzou de cabeça! Gol, Jonathan! Gol do Figueirense! O Figueirense vira um jogo num escanteio rápido. O zagueiro apareceu voando, correndo, que era uma loucura, como elemento de surpresa. Não deu tempo da marcação nem chegar nele. Nem o Pardal pegou ele, que veio numa velocidade tremenda. Ele cabeçou no ângulo essa bola, o Busato não conseguiu chegar nela. O Figueirense faz 2-1, sinal de alerta. O Caxias está perdendo em casa, Eduardo.
0: A melhor defesa da Série C também falha. E não uma vez, duas vezes, sozinho. Absolutamente sozinho, Jonathan. Cobrança de escanteio rápido, cruzamento para dentro da área. E o zagueiro Jonathan, livre, leve, solto, subiu, pensou: vou cabecear no ângulo esquerdo do Busato, que foi na bola, não alcançou. O Figueirense vira o jogo, complica o Caxias, Maurício.
2: É, o lance anterior já tinha sido de um drible desconcertante do Igor Bolt em cima do Felipe Albuquerque, que está até agora tentando achar o jogador do Figueirense. E aí, na cobrança rápida de escanteio, o Caxias ficou dormindo de novo, despertador para eles. Toda a zaga do Caxias pregada no chão e o Jonathan subiu sozinho, livre, em velocidade, para fazer o 2-1. A situação complicou, Camila.
1: E pode fazer o terceiro, o Galego entrou na área, saiu o goleiro, bateu, passa, grudando a trave, vai para fora. Galego quase fechou a tampa, Eduardo.
0: É, teve mais sorte do que juiz o Caxias, lançamento feito pelo Zé Carlos, o Galego entrou sozinho na cara do Busato. Ele tirou do goleiro do Caxias e também tirou do gol para a sorte engrenar. Quase o terceiro gol do Figueirense.
1: Camila Corso, como é que fica o Caxias com essa derrota em casa na Série C?
3: O Caxias se complica, volta a ficar em nono lugar com 24 pontos. Mas além disso, o Figueirense também vai a 24 com essa vitória. Acaba ficando atrás no saldo de gols do Caxias, mas nesse momento são 7 times com 24 pontos, o Caxias é um deles. A situação vai ficando complicada para o Caxias na Série C e depois de 25 anos o Grená volta a ser derrotado pelo Figueirense.
1: É, fica no drama o Caxias, 19 minutos, segundo tempo. Mas é aquilo, tem jogadores que estão ligadaços e tem outros que estão completamente dormindo, não conhecendo a realidade do Caxias na Série C. É o drama que vive com dois apagões curtinhos e aí deu no que deu. Tá perdendo, mas tem muito jogo. Querido, foi puxado, falta. Falta do zagueiro Jonathan, o árbitro tá sinalizando. Atenção, torcedor, vamos conferir o tempo e o placar do futebol da Gaúcha. Na Atlântida Serra, o placar aponta 20 segundo tempo, Caxias 1, Figueirense 2, Camila.
3: Na Série C, o Floresta segue vencendo a Anápolis por 1-0, 20 minutos da segunda etapa. Enquanto isso, na Série A, o Atlético Mineiro acaba de marcar o segundo gol no confronto com o Grêmio na Arena MRV. Aos 17 minutos da segunda etapa, Coelho marcou 30... Agora 18 minutos da segunda etapa, Atlético Mineiro 2, Grêmio 0 e Vasco e Santos seguem empatando em 0-0.
1: 21 minutos, Jonathan, zagueiro por baixo, ele consegue a bola para o Igor Bolt. Agora sim, o Felipe Albuquerque ganhou uma, Dentinho tocou para o Albuquerque e aí o passe errado, olha o contra-ataque. Vai o Figueirense, na velocidade, bola lançada pelo lado do campo com Zé Carlos, acaba o campo para ele, a lateral para o Caxias. Agora o Caxias precisa buscar o gol para empatar. E depois ver no que vai dar o jogo.
0: E o Cabo já olhou pro seu cronômetro pensando, será que eu mudo de novo? Será que eu não mudo? Tá lá na beira do campo.
1: É, mas as opções, né? O que ele tinha de melhor ele botou, Maurício. Não tem muito também,
2: é,
1: né?
2: Tu olha pro banco e não tem muitas alternativas. O fato é que o Quirino de novo faz um jogo abaixo. Talvez mudar o meio campo, o Marcelo Freitas também não faz uma grande partida, o Matheus Nunes pode ser uma alternativa, mas não tem muito para onde correr mesmo.
1: É, Felipe Rangel, não tem muito mesmo, né? Agora tem falta do Breno, tá caído o Breno do Figueirense também, diz que teve um braço no rosto.

0: Os jogadores do Figueirense cercam. O Lucas Dias vai ali no enrosco também. Já levantou o Breno. E o juiz deu falta. Ele deu falta pro Caxias?
1: Eu não entendi.
0: Eu
1: o que
0: também
1: que ele
0: não
1: marcou.
0: Entendi.
2: Foi.
1: Agora marcou pro Caxias, realmente.
2: É que ele, o Breno do Figueirense segurou o Breno do Caxias, mas aí sobrou um braço e aí faz toda aquela coisinha de futebol brasileiro que a gente gosta. Segura o jogo, trava o jogo, o árbitro não toma atitude.
0: Aí ele abriu a boca ali, o juiz deu uma conferida, disse que tava com todos os dentes ali, tá tudo bem, vamos pro jogo. Roberto pra cobrança da falta para a equipe do Caxias. É de longe, é da intermediária, 22 minutos, vai levantar essa bola para a meta. Roberto, ele tem um jogador na barreira apenas, lançou na segunda trave, Jansson escorou de cabeça, Lucas Dias corta, vai voltar essa bola para o Jansson, domina o zagueiro ao lado da grande área, fintou um, fintou dois, cruzou, Quirino na rede pelo lado de fora, teve o toque do zagueiro, escanteio, Eduardo!
1: Que jogada do Jansson, ao lado da grande área, driblou como se fosse um atacante, cruzou e o Quirino tentou de letra, a bola desviou na defesa, escanteio para o Caxias, Marcelo Freitas, o capitão cobra.
0: Marcelo vai para a cobrança do escanteio, lado direito vai levantar bola no entreveiro, vamos lá Marcelo, autorizado Marcelo, levantou, primeira trave de graça pro Rainan cortar de cabeça. Felipe Albuquerque fica com rebote, fora da grande área, ela volta pro Marcelo, Marcelo para Felipe, Felipe domina, tem no círculo central Roberto colocado, bola para ele, lança na canhota, bola pro Dentinho, Dentinho dominou, pé esquerdo, ameaçou pedalar, foi para cima do marcador, ganhou na linha de fundo, cruzou. Usou rasteiro por baixo, o zagueiro aparece Lucas Dias tirando o perigo. Lateral para o Caxias, que vê o Figueirense ganhando por 2-1 de virada em casa. Com dois deslizes no jogo, duas desatenções, o Caxias tomou dois gols.
1: Ô Thiago,
0: sim.
1: Você, a Camila aí pode ajudar. Esse é o quinto jogo seguido sem ganhar em casa, é isso?
0: É 24.
2: Três empates e duas derrotas agora.
1: Impressionante, mano.
0: E fora de casa vem de duas vitórias fora de casa. O Caxias que enlouqueceu o torcedor. Porque não tem como, Maurício. Em casa não ganha e fora vem de duas vitórias. E vem o Caxias agora, na linha de fundo, cruzamento. O zagueiro cortou, o Quirino vai marcar, bate, o goleiro salva! O Quirino na pequena área, o goleiro cai, agora sentindo que ia tomar o gol, Eduardo.
1: É o gol do centroavante, o Callison fez a jogada pela direita e cruzou para ele. Mas o Quirino não contava com a belíssima saída do Fabrício, foi em cima do Quirino, defendeu com a barriga, salvou o que seria o gol de empate do Caxias, lateral cobra Felipe Albuquerque.
0: Vai para a cobrança Felipe, tem colocado ali o jogador, o seu companheiro, o Dentinho, ele prefere o lançamento, latereio para a área, Quirino não chega na cabeçada, afasta, Breno Santos cortou de fora da área, de canhota, explode na marcação. Roberto vai ficar com a sobra, que volta para o campo de defesa. Depois vem o 26, o 91,
1: Léo Reis, Yuri.
0: E o 88.
1: 88 é o Silvinho.
0: Silvinho, Silvinho, tá ali o Silvinho. Aí então, olha o Breno Santos de fora da grande área, tem liberdade, conduz pelo meio, tá pedindo apoio, recebeu agora o Roberto cortou pra perna direita, que é só pra subir no ônibus, ele tocou de canhota, agora pro Moraes, Moraes para Jansson, Jansson no círculo central, deixou o marcador caído, ele consegue o passe pelo lado com Marcelo, Marcelo na infiltração pro Dentinho, pro Breno, agora pro Moraes, o passe errado pro Felipe Albuquerque, Moraes no peito, consegue tocar essa bola pro jogador Jansson.
3: Tem gol.
0: Caxias precisa do gol. Na sequência, a Camila vem na informação. Marcelo levantou para dentro da grande área. O Quirino empurrou. Quirino empurrou o jogador Jonathan. Falta marcada. Tem gol onde, Camila?
3: Teve gol agora no São Januário. Gabigol marcou para o Santos aos 22 minutos da segunda etapa. Agora Vasco 0, Santos 1. E o Atlético Mineiro marcou o terceiro diante do Grêmio. Mais uma vez, Coelho marcou 23 minutos da segunda etapa. Agora Atlético Mineiro 3, Grêmio 0. E na divisão de acesso, terminou o confronto do Passo Fundo com o Lajeadense. Fora de casa, o Passo Fundo venceu por 3-0 e o Guarani de Venâncio Aires segue vencendo o Gaúcho por 1-0.
0: Eduardo, troca.
1: Vamos lá, sai o Igor Bolt e entra o Silvinho, é a primeira mudança. Silvinho, camisa 88, atacante. O Francisco Soares Dias vai levantar a placa para assinalar a segunda alteração. Está lá colocando os números

0: Na placa sai o Arthur Henrique, camisa número 6, e entra o jogador Léo Reis. Léo Reis, a outra alteração, Léo Reis joga com a número 26. E agora vai entrar o Yuri, Yuri com HY, hein? Que espetáculo. Yuri, camisa 91, na vaga do Galego, sai Galego 99, entra Yuri.
1: É, e tem falta, equipe do Figueirense no campo de ataque, intermediária, vai pintar mais um cruzamento para dentro da meta, na sequência o Maurício traz, como é que fica? Não entrou ainda o 88, Silvinho. Não. Ah, tá, e saindo um lá. É,
0: e o Arthur Henrique que ia sair, ele tá com a bola pra bater a falta. Vai segurar?
1: É, mas daí vai ficar com a mais em campo, né?
0: Não, mas não entrou ainda o outro.
1: Ah. Não, entrou. Mas agora entrou todo mundo.
0: Então subiu a placa errada, porque o Arthur Henrique tá em campo ali, vai bater a falta.
1: Pois é, amor, Maurício, conta aí pra ver se tem 11. Se não, vamos pedir.
0: Saiu o Bolt.
1: Ah, tá ali os
0: o
1: três.
0: O Galego.
1: É.
0: Pois é.
1: Vamos ver daqui a pouco, né? Subiu o quarto árbitro, quase tirou um dessa. Falta.
0: E o Dudu.
1: E o Dudu, tá, então saiu o Dudu. Lançamento pra área direto pela linha de fundo. Então deixa eu voltar aqui.
0: É, era pra sair o 8, não o 6. Aí o árbitro levantou a placa do 6, mas saiu o 8.
1: Saiu o 8 e o 6 fica.
2: E agora muda todo o quarteto ofensivo, né? O Yuri é um jogador de mais força, o Silvinho mais experiente, né? Já teve experiências em outros times do futebol catarinense. E
0: vai tá mexer o Caxias, né?
2: É, e tá rolando uma tretinha lá na arquibancada do Centenário, né?
1: Isso, tem um corre-corre lá na arquibancada. O que que houve
0: é
1: lá?
0: É com o Bolt, né, que tá passando lá na frente.
1: Ah, tá. É, o Bolt passou, deve ter falado algo, então faz parte. Bola na intermediária, como diria um colega, né? Ele não tem nada que tá lá pra falar com...
2: O Bolt tirou a bola do Gandolo, me auxilia aqui, Ariel Zucco, sempre atento. Que ele tirou a bola do Gandula e ficou trocando farpas com o Gandula e aí deu todo esse BO aí.
1: Ah, tá bom então.
0: O Maurício entregou a idade, trocando farpas.
1: E vem chegando agora o Caxias com o Dentinho ao lado da grande área. No último terço do campo encarou o Arthur, ganhou, cruzou. Não tinha ninguém dentro da pequena área. Ela passa toda a extensão, vai pra fora. Eduardo.
0: Lado direito, Dentinho puxou pro pé direito, que não é o preferencial. Ele cruzou mal demais. A bola acabou saindo do outro lado. Em lateral, agora o Bolt vai passar na frente da social e o pessoal também
1: O Bolt arrumou briga agora com os reservas do Caxias, hein? Ah, o Bolt agora todo mundo corre lá, Eduardo, fechou o tempo, hein?
0: É, Bolt com os jogadores reservas do Caxias, os jogadores reservas do Figueirense correm pra lá também. Fechou a confusão. A torcida fez a sua parte, as duas torcidas não brigaram, mas aí por conta do seu Bolt dentro do campo o pessoal se empurra e tem confusão no gramado do Centenário, lamentável.
1: Tem que expulsar o Bolt, né?
2: E parabéns, o Bolt merece, tá levando cartão amarelo só.
1: E o juiz é um banana também.
2: É um banana. E o mais banana são também os reservas do Caxias. Pra quê ir lá empurrar e fazer confusão? Tudo que o Figueirense quer é isso, não tem jogo. Ficar enrolando o jogo.
0: E o árbitro podia se consagrar, né? Expulsa o Bolt, ele já tá fora do jogo, isso, realmente, mas não deu só amarelo. É lamentável a arbitragem também.
1: É, por isso que um desses não vai pra Copa do Mundo, que é ruim, é fraco.
0: Muda o Caxias, sai o Marcelo Freitas e entra o Gaspar, sai o meio-campista e entra o atacante Gaspar. Apareceu o Gaspar.
2: É. Agora eu só quero ver quem vai fazer a bola chegar no ataque. Tem um monte de atacante, tem 5 atacantes. Mas não tem ninguém para levar a bola para o ataque.
1: Pois é. Olha o Caxias no drama, 30 minutos. Tem 15 para buscar o gol e mais os acréscimos. Dentinho dominando no campo de ataque. Olha para um lado, olha para o outro. O Quirino está lá. Vamos lá, Quirino. O centroavante tem que aparecer na hora decisiva, hein, Quirino? Ano passado tu aprontou com o Caxias, com o Londrina e tudo mais, hein, Quirino? Agora tem que fazer a favor. A bola dominada com o Roberto. Roberto para a jogada. Volta para o zagueiro Moraes. Moraes para Jansson. E essa bola não tem ninguém no meio campo ali, ó. Só tem o Breno Santos e agora o Callison, que tá ali de meia. Vai ter que jogar pelos lados, porque tá um buraco no meio campo do Caxias. Roberto tentou ganhar, ganhou, foi empurrado, caiu, Careca não vai dar nada. Vitor Feijão tenta pegar a sobra, o Breno Santos ameaçou dar um soco no jogador. Olha lá, estão se encarando, Eduardo.
0: É, tete a tete, Breno Santos com o jogador Zé Carlos. Sorte que o Breno Santos não acertou essa tentativa de soco, senão ia ser expulso. Depois da jogada pela direita, falta na defesa para a equipe do Figueirense. O Caxias não pode perder a cabeça, está perdendo o

0: jogo, não pode perder a cabeça, Thiago.
1: É verdade, o Bolt construiu uma ilha na cabeça do Caxias, hein? O que o Bolt conseguiu fazer fora do campo, desestabilizou o Caxias... E tudo que o Figueirense quer agora é parar o jogo. O goleiro Fabrício sai no chutão, lança essa bola, Jansson de cabeça corta, Feijão sai em lateral. É, Maurício, o cenário não é nada bom.
2: Não, e olha, eu não gostei dessa mudança do Marcelo Cabo, porque agora ele tem o Vitor Feijão aberto pelo lado esquerdo, Gaspar como um segundo centroavante junto com o Quirino, o Dentinho pela direita e o Callison como um camisa 10. Mas só tem o Breno Santos, né, para fazer essa transição. Então é um time ofensivo, 5 atacantes, mas não tem meio campista, né?
1: Pois é, o Ravanelli tá na transição física, não, e sequer no banco,
2: Mateus,
1: né?
2: Tem o Matheus, bota o Matheus Nunes então, bota um volante que saia um pouco mais pro jogo. Ficou desequilibrado o Caxias.
1: É, tá ali um buraco no meio campo, é o Caxias buscando pelos lados, chegaram ao ataque, Roberto lançou o Quirino, desviou de cabeça, não chega essa bola, Gaspar, Breno Santos consegue o passe, a bola para Felipe Albuquerque tem colocado pelo lado do campo o Dentinho, ele prefere voltar pro Jansson Moraes, que o torcedor não quer a bola no zagueiro, né? Torcedor, vai o Moraes pro ataque agora, Moraes pro Roberto, deu um tijolo pro Roberto, aí o Roberto conseguiu dominar e fazer essa bola chegar para Breno Santos pegou o Breno do Figueirense, o juiz deu a vantagem, agora foi na maldade o Breno, né? O toma lá da cá, fica essa bola pro Caxias, Dentinho, nas canetas do marcador, Breno Santos foi lá, fica com a sobra e lança para Felipe Albuquerque devolve a bola para Breno Santos vai cruzar, bateu no corpo do adversário, essa bola fica na sobra, o Yuri domina para a equipe do Figueirense, tenta ligar o contra-ataque, a bola com o Silvinho domina, o Zé Carlos está livre do outro lado, ainda bem que o time do Figueirense é míope, não viu o jogador Zé Carlos livre, lançamento e chega aí Jansson tirando, agora o Caxias tenta no contra-ataque, a bola para o Gaspar, perdeu na velocidade, vai sair em lateral, o Dentinho faz a proteção, o jogo fica tenso, os nervos à flor da pele, o torcedor aqui apreensivo acompanha.
0: Vai mudar o Figueirense, vem aí o Felipe Santiago, zagueiro, camisa 27.
1: Vai fechar a casinha o Raul Cabral agora da equipe do Figueirense.
2: E teve discretamente um cartão do árbitro pro Breno do Figueirense no meio do campo.
1: Ah, bota discreto nisso, né?
2: Ele mal levantou o cartão.
1: Ah, mal tirou do bolso o cartão. Dentinho dominando para a equipe do Caxias, que tenta exercer uma pressão com dificuldade. A bola para o Felipe Albuquerque para Jansson. Jansson domina essa bola no círculo central para Moraes. Moraes faz o lançamento, consegue essa bola para o Callison. Callison para Roberto. Roberto corta pelo meio, na esquina da área. Agora conseguiu o passe. Breno Santos para o Dentinho. Fora da grande área, marcação fechou o espaço. Pé direito, uma pancada. O goleiro pegou! Espalma essa bola para fora da área para o jogador Vitor Feijão. E vai ser agora a troca, será? Mandou cobrar o lateral. O outro ia entrar. Ô, sai daí, o cara ia entrar sem ser substituído. Tu tá louco? O Felipe Santiago ia entrando já pro campo. Bola para dentro da grande área agora, na oportunidade, afasta de cabeça Rainan. Callison, o Dentinho, pega a sobra, Dentinho domina, por elevação pro Roberto, na esquina da meta, lado esquerdo, levantou e bateu no corpo do adversário. Essa bola vai sair em lateral para a equipe do Figueirense. Vamos à troca, Eduardo.
0: Saiu amarelado, discretamente, o Breno, camisa 14, para a entrada do Felipe Santiago, zagueiro, camisa 27. Sai um volante, entra um zagueiro.
1: É, tá aí. E atenção, torcedor, vamos conferir o tempo e o placar do futebol da Gaúcha. Aqui na Atlântida Serra, 36 minutos, segundo tempo. Caxias está perdendo, Caxias 1, Figueirense 2, Camila.
3: Pela Série D, o São José segue perdendo por 3-0 para o Gama, 28 minutos da segunda etapa. E com esse resultado, o São José vai precisar disputar um play-off para tentar uma vaga à Série C de 2027. Asa e Goiatuba empatam em 1-1 e com isso o confronto vai para os pênaltis. Ontem, o Uberlândia garantiu sua vaga, um dos que conquistaram o acesso, e ABC e Nacional vão empatando em 0-0, por enquanto a vaga é do ABC.
1: Bola na área da equipe do Figueirense, afasta a marcação, ela fica na intermediária.

0: aí para a entrada do Vitor Gabriel com a 18.
1: É, Vitor Gabriel com a 18. Lateral e o meio-campista. Saiu o Breno e mais quem?
2: E o Felipe. Troca um lateral por outro e troca um volante por outro, mas o Matheus com mais saída de jogo. Continua com a mesma situação. E agora vai ser muito menos na questão tática e muito mais na vontade, na emoção de buscar o resultado da necessidade.
1: E o Figueirense, bola na área, e Yuri tentou o desvio direto pela linha de fundo. Agora é na raça, na paixão e a técnica que se exploda. 38 minutos.
0: E os dois times já fizeram as 5 mudanças, não podem mudar mais.
1: Então é o famoso, é o que tem na feira e vamos lá. 38, segundo tempo de partido, Caxias. Olha, já vi de tudo nesse futebol, hein? Virada em 2, 3 minutos. Então vamos lá, Caxias. O torcedor tá aqui, não arreda pé também. O domínio feito agora com o jogador Dentinho, invertendo a bola pro Moraes. O Caxias é todo ataque. Roberto pelo lado esquerdo passou na velocidade. O Moraes preferiu pro Feijão. Feijão domina, conseguiu pro Roberto. Vai cruzar, pé canhoto, levantou, corta a marcação. A sobra vai ficar com o Dentinho. Dentinho domina, fora da grande área, na intermediária, fintou o marcador. Passou agora o jogador Vitor Gabriel, ficou a sobra com Dentinho, rente a lateral do gramado, perdeu pro Silvinho, e vai tentar agora o contra-ataque. Figueirense dá um chutão, se livra da bola e o Jansson fica com ela.
3: Tem gols. Na Série A, o Santos ampliou no confronto com o Vasco. O William Arão marcou o segundo do Santos aos 31 minutos da segunda etapa. E na Série D, tivemos alguns gols. O ABC marcou contra o Nacional do Amazonas. O Alisson fez aos 34 minutos da primeira etapa. Então, o ABC vai confirmando aí a classificação e conquistando sua vaga à Série C. E o Gama marcou o quarto contra o São José. Agora, Gama 4, São José 0. O São José vai disputar os playoffs em busca do acesso à Série C.
1: E a bola fica para o goleiro do Figueirense, 39-50, o final que promete ser dramático para o torcedor. Nesse jogo que o Dentinho marcou o gol 5 mil da história do Caxias, mas a vitória não está vindo. Tudo que o torcedor quer é uma vitória, o Caxias precisa dessa vitória. Agora o Iago empurrou o Moraes, o juiz manda seguir o lance, a sobra ficou, Carlisson disputa, Quirino foi agarrado, falta. E aí, juiz, vai apresentar de cartão ou não? Apresentou o cartão lá pro
0: Lucas. É, o Lucas Dias, capitão da equipe, puxou pelo braço o Quirino. Falta marcada, cartão assinalado.
1: E o Caxias se manda, bola com Dentinho, ganhou do marcador. Pelo lado do campo tem o Vitor Gabriel, bola pra ele, tentou uma meia lua o Silvinho, quase mais uma bola. Olha lá, empurra, hein? Vitor Gabriel empurrou o Silvinho, ele foi chutar a bola contra o Gandula. E agora, Eduardo?
0: E agora, pela falta de cognitivo, o Vitor Gabriel acabou tomando o cartão amarelo. O Silvinho tá caído com a mão no rosto, vai ganhar um tempão ali. E o Vitor Gabriel amarelado.
2: É, e o Vitor Gabriel é jovem e tudo mais, mas ele, nos últimos jogos, ele tem sido uma peça negativa, né? Porque o Caxias, agora de novo, e a sorte que o árbitro, ele mantém uma coerência estranha, né?
1: Porque ele é ruim.
2: Ele podia ter expulsado o Igor Bolt e podia ter expulsado o Vitor Gabriel agora também.
1: É, também. A bola fica pro Roberto. Roberto atinge o jogador. Olha o Roberto. O Caxias tá perdendo a cabeça. O Caxias tá perdendo pra ele mesmo.
0: Foi falta, ele não marcou porque não quis.
1: É, o Roberto empurrou o jogador do Figueirense. É que o juiz tá borrado também nesse jogo, né? O careca ali tá louco pra ir embora daqui e voltar pra Lagoas. A bola vai ficar pro Roberto. Roberto lança pra dentro da grande área. Quirino subiu. A sobra vai cair novamente. Conseguiu o passe. Roberto cruzou. O goleiro Fabrício abandona a meta. A bola é dele, sem perigo nenhum. Atenção, torcedor. Vamos conferir o tempo e o placar do futebol da Gaúcha. 42 minutos, estádio Centenário. Caxias está perdendo pelo placar de 2-1 para o Figueirense, Camila.
3: Nos jogos de hoje da divisão de acesso, o Gramadense perdeu de virada para o Santa Cruz por 2-1.
1: Olha, o Figueirense vai fazer a bola batida do Silvinho. Já não valia impedimento. Caxias, numa atrapalhada, quase toma o terceiro gol. Complete, Camila.
3: Já o Sportivo venceu a União Frederiquense por 2-0 e esse também foi o resultado do Veranópolis sobre o Pelotas. Já o Passo Fundo venceu o Lajeadense por 3-0.

0: e o Gaúcho vai vencendo de virada o Guarani de Venâncio Aires por 2-1, jogo na finaleira também.
1: 42 minutos, final dramático, alguns torcedores já começam a se dirigir ao portão, mas ainda tem tempo, Caxias busca um gol de empate, Dentinho ganha lateral. Tá difícil esse empate, o jogo tá tenso, o jogo tá nervoso, Caxias começa a perder a cabeça também, o Figueirense tá ganhando por 2-1, Moraes domina na intermediária, olha pelo meio, vai na infiltração, ele consegue o passe, ela fica pro Matheus Nunes, agora uma pancada no meio do gol, pega o goleiro, Calisson arriscou, Eduardo.
2: De fora da área, é assim que o Caxias tá tentando, ele... pegou de pé esquerdo, chute forte, difícil para o goleiro Fabrício, que agarrou em dois tempos, já lançou para o ataque, 2-1 Figueirense.
1: É, o torcedor nem num pesadelo, esse placar veio, é terrível.
2: Segunda virada em casa seguida, né?
1: Ah, é, a última do Botafogo, né? Que coisa impressionante.
3: E hoje, quantas finalizações será que o Caxias vai ser citado na entrevista?
1: O Cabo vai falar 78 finalizações. E o Caxias perdendo. 44 minutos. Figueirense tem a posse. Bola da intermediária, Feijão de cabeça. E agora o juiz deu falta em cima do Feijão. Falta que o Matheus Nunes vai para a cobrança. Deu curtinho a bola para o Roberto. Roberto olha para frente. Caxias vai se complicando na Série C do Campeonato Brasileiro. Faltando duas rodadas para terminar a primeira fase. Agora o domínio com o Calisson. Calisson que está de meia. A sobra ficou para o Quirino. Quirino para o Calisson de novo. Não tem opções. Ele pede para avançar. Ninguém avança. Moraes, zagueiro, dominando na intermediária. Consegue o passe. Ficando para Matheus Nunes. Matheus Nunes olha para frente. 44:30. Vamos ver o tempo de compensação. O jogo parou muito na etapa complementar. Moraes domina pelo lado esquerdo do campo. Ele consegue o passe para o Feijão. Feijão fez o giro. Ficou para o Matheus Nunes. Essa bola na intermediária. Calisson vem buscar. Foi para a bola. Levantou. Agora o toque de cabeça do próprio zagueiro da equipe do Figueirense. O Gaspar tentava o desvio.
2: Seis.
1: Mais 6 minutos. Informa Eduardo Costa aqui no Estádio Centenário. Tempo tem. Agora é saber se o Caxias vai ter cabeça e qualidade, que isso que está difícil hoje. Um cenário do primeiro tempo que o Caxias saiu vencendo e parecia que ia construir uma vitória sem problemas. O Caxias se complica novamente em casa, mas vamos lá que tem jogo, torcedor. No futebol tudo é possível, tudo é possível neste futebol. O domínio para a equipe Grená, que avança com Dentinho. No círculo central tem Calisson, bola para ele. Calisson olha para o lado, zagueiro Moraes se apresenta, recebe pelo lado, vai avançando. Moraes, pé canhoto, levantou para a área, não tinha ninguém aonde ele levantou. Não tinha absolutamente ninguém na segunda trave, ficou para o goleiro Fabrício. E já sai jogando pelo lado esquerdo do campo o jogador da equipe do Figueirense. O domínio feito com o Léo Rens, passe errado, Figueirense só está pelo fim do jogo. Figueirense também não tem mais perna, né? O Figueirense está na capa da gaita. Figueirense já não consegue parar em pé. A bola dominada com o Dentinho. Dentinho avança. Tem Vitor Gabriel pelo lado direito, mas não tem ninguém ao seu lado. Quirino vem buscar jogo. O Quirino... olha, eu não sei se o Quirino teve uma finalização, né? Teve aquela bola na pequena área, Maurício.
3: É, e aí é aquela bola de centroavante que tem que fazer o gol. Mas...
1: Matheus Nunes de longe na ambulância, Eduardo.
2: Chute de fora da área. Sorte dele que desviou. E a bola sai para escanteio. Vai ter a bola parada o Caxias. Matheus Nunes chega para a cobrança. Cadê a bola?
1: Não. Cadê a bola? Ô, Gandula! Ajuda aí, Gandula! Agora apareceu uma bola. É que ele tem que pegar no cone também. Aí também tem que olhar onde é que tá esse cone, maldito cone. Vai para a cobrança. Matheus Nunes, é escanteio, é drama, é sofrimento. 47 minutos, Matheus levantou no juiz.
2: Parabéns. Parabéns pro árbitro.
1: Parabéns. O juiz conseguiu cortar o escanteio. Eu nunca vi um treco desses. Vem o Caxias de novo, Dentinho dominou ao lado da grande área, prepara para cruzar, parou, encarou o marcador, conseguiu o passe, 47 minutos, essa bola fica do Matheus Nunes, recuando a bola pro Roberto. Roberto domina, vai pelo lado do campo pro Dentinho de novo, escorregou o marcador, pé canhoto, levantou, bate no zagueiro, vai sair em lateral.
2: Essa 47. Eu nunca tinha visto, Thiago. O cara cortou com as costas, o árbitro cortou a bola com as costas.
1: É inacreditável.
3: Escanteio foi.

0: ruim, mas a posicionamento do árbitro, meu Deus.
1: É, impressionante. Dentinho, lado esquerdo, levantou de cabeça, Silvinho corta. Agora virou balão pra área, festival de balonismo aqui no Estádio Centenário. Jansson consegue pro Vitor Gabriel domina pelo lado do campo, Caxias tenta atacar, o Silvinho vai lá, dá uma trombada, consegue ganhar, 48 minutos, escorrega também jogador do Caxias, Matheus Nunes, bola pro Jansson, Jansson, Dentinho. Dentinho vem buscar jogo, aí o atacante tem que buscar na intermediária, ele vai avançando. Dentinho, parou, brecou na esquina da meta, levantou direto nas mãos do goleiro Fabrício.
0: Eu tenho pena do Dentinho, porque o Dentinho hoje faz um grande jogo. Só que ele pega na bola e tem cinco caras na área esperando. O Roberto aqui na esquerda esperando. Não, ninguém se apresenta no time do Caxias, não tem organização tática. É triste ver o Caxias jogar, principalmente quando ele precisa trazer um repertório diferente.
1: É, aí é complicado, o torcedor agora começa até a deixar o Centenário, Eduardo.
2: É, exatamente, vai deixando já o estádio, incrédulo, né? Segunda derrota de virada em casa, 5 jogos seguidos sem vencer no Estádio Centenário.
1: É, e o Caxias vai ter o Santa Cruz lá em Pernambuco e fecha contra a Inter de Limeira, última rodada aqui. E aí, vamos ver, né? Mas Caxias 49, tem 2 minutos ainda. Torcedor veio, torcedor compareceu, os astros estavam alinhados e o Caxias em campo deixa a desejar. Bola dominada com Zé Carlos. Zé Carlos avança, vem o Figueirense no perigo ao lado da grande área. Léo Reis vai cruzar, cruzou, Jansson passou. Tem um puxando a camisa do outro lá. Fica um braço pra cá, braço pra lá. Arthur domina pra equipe do Figueirense. O Figueirense é que fica com a posse, ninguém marca. O Caxias também já tá na capa da gaita, né? Caxias parece também já não conseguir mais marcar a equipe do Figueirense. 49-40. O domínio na intermediária com Vitor Ricardo. Vitor Ricardo consegue o passe para Zé Carlos, rente a lateral do gramado. Ele preferiu a triangulação, passe errado. Agora o Caxias tenta o contra-ataque. Gaspar avança no círculo central, foi derrubado. O juiz disse que foi na bola. Carrinho do Callison. Corta parcialmente, Silvinho domina, o Figueirense conduz a bola próximo à lateral, com Arthur tenta o giro, ganhou, conseguiu, tocou pro Silvinho, intermediário, inverte pro lado direito, tem liberdade total, agora o jogador Vitor Ricardo para, Feijão na marcação, o Caxias não consegue ver a bola nos instantes finais, 50 minutos. Minuto final, o torcedor aqui no Estádio Centenário, Caxias precisa de um gol para pelo menos empatar e somar um ponto na luta pelo G8. A odisseia grená fica mais difícil ainda. Vira drama, vira sofrimento. Dentinho, pode ser o último ataque. Caxias domina, levantou, segunda trave, Moraes de cabeça, o goleiro pegou, largou, pegou, Eduardo.
2: Quase que ele larga nos pés do Quirino, só assim pro Quirino fazer o gol. Bola pra dentro da área, o Moraes cabeceou, o Fabrício fez a defesa em 2 tempos, vai terminar o jogo.
1: Vai terminar o jogo, o árbitro ergue as mãos para o céu, aponta o centro do gramado, a vaia come no Centenário, que saudade do Salatiel, que saudade do artilheiro, que saudade de quem faz gol. E tem um ali da comissão técnica do Figueirense correndo desesperadamente no campo.
2: Comemorando com a torcida do Figueirense. Ah,
1: completamente gagá, né?
2: Completamente.
1: Ah, e a vaia come, Eduardo.
2: Muitas vaias, Caxias consegue mais uma derrota de virada em casa. 5 jogos sem vencer no Centenário. E agora vai ter que se abraçar na calculadora nas últimas 2 rodadas.
1: É, como é que fica na tabela, Camila?
3: O Caxias fica na 9ª posição, com 24 pontos, fica fora do G8, mas é um lugar bem perigoso, Thiago, porque tem 7 times com 24 pontos nesse momento. O Caxias fica atrás do Amazonas e do Ipiranga no número de vitórias, justamente por isso fica fora do G8, mas todos os outros...
1: Os jogadores Caxias... vão deixando, Camila, segura um pouquinho, Eduardo, o clima tá pesado aí.
2: Exatamente, jogadores saindo com muitas vaias, xingamentos, saem todos juntos. Primeiro a sair o Jansson, vamos ver se o Jansson vai falar por aqui. Jansson... E essa derrota de virada, o que aconteceu hoje nesse jogo daqui no Estádio Centenário?
4: É difícil explicar, uma derrota dolorida. A gente veio com o intuito de vencer, jogamos para isso, infelizmente tomamos 2 gols de desatenção que a gente não pode tomar. Então acho que não acabou ainda, a gente é guerreiro, a gente não entrega os pontos. Então a gente tem tudo para ir lá buscar uma vitória contra o Santa Cruz e classificar, vamos embora.

0: Jansson passou aqui e o pessoal passou rapidinho. Foi todo mundo pro vestiário. Todo mundo chateado, obviamente, por mais uma derrota do Caxias no Centenário, Thiago.
1: É, torcedor, 3.700 torcedores vieram. Maior público do Caxias nesta Série C. E novamente esse time decepciona o torcedor. E aí, Maurício, não tem mais o que falar do Caxias, né?
2: E tá difícil quando, até para sustentar aquilo que nos últimos jogos em casa foram base das coletivas do Marcelo Cabo pós-jogo, que era produção, volume ofensivo. No jogo de hoje, nem isso, né? Nem isso. Caxias até vai, finalizou, chegou com perigo, mas o Figueirense chegou com mais perigo ainda. Figueirense, no começo do jogo, já levou perigo. Durante, logo depois, no momento talvez que fosse o melhor do Caxias, o Caxias comete uma dupla de erros bizonhos que oferece o empate, e no segundo tempo o Figueirense foi quem mais soube entender o jogo. E aí o Caxias, quando precisou encontrar, de novo, o Caxias não tem repertório, o Caxias troca e aí vira uma bagunça. Toda vez em que o Marcelo Cabo muda o esquema do time ou empilha atacantes, vira uma bagunça. E outra vez o Caxias não encontrou alternativas. O final de jogo foi com 5 jogadores dentro da área e ninguém aberto dos lados do campo para cruzar, para fazer uma tabela, para fazer uma jogada trabalhada. Então é muito pouco para quem quer se classificar. Eu imaginava, depois da vitória contra o Itabaiana, que o Caxias se classificaria até com uma certa folga. Só que, de novo, o Caxias decepcionou em casa.
1: É, decepciona em casa, e com esse resultado sai do G8, Camila, agora sim, com calma.
3: Isso mesmo, fica em nono lugar, o Caxias fica na mesma posição que estava antes até do confronto com o Figueirense, e como eu estava falando, tem outros 6 times com 24 pontos, o que dificulta também bastante a situação do Caxias para garantir a classificação. Não tem nada confirmado. Do 7º lugar até o 13º, todo mundo tem 24 pontos. O Caxias fica atrás de Ipiranga e Amazonas no número de vitórias e por isso fica fora do G8, mas de resto é tudo pelo saldo de gols. Então, não está nada confirmado para o Caxias. Realmente poderia ter se garantido um pouco mais, ido para 4º lugar com uma vitória sobre o Figueirense. Como não aconteceu, agora fica numa situação complicada, porque esse meio de tabela da Série C está bem embolado e vai ser decidido nos detalhes os times que vão para o quadrangular do acesso.
1: Eduardo, teu craque.
0: Camisa 7 do Figueirense, Rainan.
1: Rainan, eu vou no zagueiro Jonathan, que é, inclusive era o reserva, né? O titular está fora por cartão. Maurício.
2: O Igor Bolt, o Felipe Albuquerque vai estar até amanhã pensando no Igor Bolt, que não conseguiu encontrar ele no jogo. Mas eu acho que o jogador mais completo, e eu acho que até um jogador para chamar atenção aí para daqui a pouco uma Série B, Série A de brasileiro, é o Rainan. Volante, fez uma grande partida e segurou o time do Caxias, volante do Figueirense.
1: Então, está aí Rainan, o craque do futebol da Gaúcha, aqui na Atlântida Serra. Camila, os dois jogos finais do Caxias.
3: Já no próximo sábado, dia 22, o Caxias joga contra o Santa Cruz fora de casa. Santa Cruz, que é um dos times do G8, nesse momento está em 6º lugar com 25 pontos. E na última rodada, o Caxias recebe no Estádio Centenário a Inter de Limeira, também no sábado, dia 29, jogo às 5 horas da tarde. Inter de Limeira, que é vice-líder com 28 pontos. 2 confrontos com times de dentro do G8 e o Caxias precisa vencer para ingressar também nessa zona de classificação.
0: E Thiago,
1: sim.
0: Só um sentimento, né, de quem acompanhou aqui a saída de campo. Acho que o torcedor está tão anestesiado que não teve nem força para tentar fazer algum tipo de mais forte, algum protesto, né? Porque é mais uma derrota, mais uma paulada que o torcedor acaba levando e sai do estádio anestesiado, acho que esse é o termo.
1: É, resumiu bem esse sentimento que a gente observa, exato, o torcedor ficou anestesiado, sem reação com o Caxias. O Caxias vem de 2 vitórias fora de casa, 2 derrotas em casa, o Caxias vai enlouquecer o torcedor. É, agora é só rezar, compre o santo, reze, vá na missa, né, Maurício? Porque eu não sei mais
2: o
1: Caxias.
2: Não adianta, agora passou o tempo de mudar treinador, tempo de fazer mudança. Não adianta mais contratar, porque tu vai contratar alguém para jogar 2 partidas, pode ser?
1: Vai contratar, o Quirino veio aqui, não consegue chutar gol.
2: E quem daqui a pouco chegou para ser o diferencial? Mais uma vez, o Caxias contratou um volante que não entrou no jogo hoje. Entrou alguns minutos no último jogo fora de casa. O Dentinho, dos três, é quem está se salvando. E hoje, de novo, foi o melhor do Caxias em campo. Não só pelo gol, mas pela atitude, pela postura, por tentar alguma coisa diferente. De resto, é um Caxias sem repertório, sem criação e que só chega com algum perigo em lançamentos para a área. E aí falta a figura do centroavante artilheiro. Quirino, que fez muito contra o Caxias, a favor do Caxias, ainda não apareceu.
1: É, e assim o futebol da Gaúcha vai ficando por aqui na Atlântida Serra, que contou a derrota Grená por 2-1 para a equipe do Figueirense. E agora é rezar para ver o que acontece nas duas rodadas finais da Série C do Campeonato Brasileiro em busca do G8, que ainda dá. Vamos ver os próximos dois capítulos e novamente o torcedor veio, acreditou, apoiou, só que em campo o time não correspondeu. Jogo teve a narração de Thiago Nunes, as reportagens de Eduardo Costa, a opinião de Maurício Riolon, na central de esportes Camila Corso, o comando de externas de Ariel Zucco e no comando técnico Felipe Rodrigues. Grande abraço, fique ligado aí na Rádio das Nossas Vidas, aqui na Atlântida Serra. 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
3: Sério,
4: sério.
3: Deve estar com a outra rádio.
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1: 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Olá, Alexandre Fetter.
3: Olá, olá. Muito bom fim de tarde, amigo e amiga ligados na Atlântida. Estamos chegando para mais um Pretinho Básico. Fim de tarde de quarta-feira. Tá tudo bem aí, Rafinha? Como é que estamos aí? Tá me pegando bem aí?
5: Não, eu tô te ouvindo bem, Alexandre. Tá tranquilo. Calma,
3: mas tá chegando bem, tia aí a parada.
5: Tá chegando bem. Entrou bem.
3: Entrou bem. Então agora, relaxa e vamos junto com o Pretinho Básico para o Wi-Fi total da MHNet, sinal de internet que chega em todos os cantos da sua casa. 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Fala nisso, que delícia que tá o trânsito de Porto Alegre nesse momento, a galera se ajudando, todo mundo ali tranquilão, passando no sinal vermelho, onde não tem Caetano, onde tem Caetano não estão passando. Que beleza, que bom fim de tarde, meu compadre Neto Fagundes.
6: Fala, meu querido.
3: Como é que tu tá, tudo bem, mano?
6: Tu tá me ouvindo bem aí?
3: Tô te ouvindo muito bem, tô pegando bem a tua aqui.
6: Que legal.
3: Qualidade, né? 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Obrigado por estar aqui com a gente, meu compadre. Desculpa, cara, eu não estar aí contigo, com vocês nesse momento.
6: Posso aproveitar pra mandar um baita abraço dentro desse assunto. É um abraço pro Adriano e todo o pessoal da SOS Alimentos, que são os parceiros de distribuição da Calemba, Nego Velho, tanto certo, no Rio Grande do Sul quanto em Santa Catarina, e estão nos ouvindo nesse momento, que é muito que bacana. Delícia. Então, um abraço pro Adriano e todo o pessoal da SOS Alimentos.
3: Aí sim, meu compadre. Muito boa tarde pra ti também. Bom fim de tarde, Rafinha Menegazzo.
5: Ótimo fim de tarde pra nós, Alexandre.
3: Aproveitar e usar a linha de serviço pra te pedir pra dar um ganhozinho no mic do Neto. Ele tá no branco, né?
5: Ele tá no branco.
3: Isso, dá um ganhozinho de leve pra ele.
6: Olha,
3: ele
6: tá bem encarnado, como o cara ter culpado pra
5: defender. Esse ganho não é sobre isso, né, Neto?
6: Isso é
5: entrega.
6: Entrega. Boa, Rafinha.
3: Boa, Rafinha. Obrigado, meu. Obrigado. Fala aí, Vini Moura. Como é que estamos, Vini?
7: Fala tu, Alexandre. Tudo certo?
3: Pô, tô falando. Tudo certo. Pena que eu não tô aí vendo esse sorriso, esse olhar oriental do Vini Moura.
7: O japonês, né?
3: O japonês.
7: Eu falo contigo.
3: Que coisa boa. E tu, Leandro Bortolatti, como é que tu tá? Tudo bem?
5: Lelê não tá entre nós, Alexandre.
3: Ah, o Lelê não tá.
5: Não, hoje tá tarde, ele tá ruim pra ele.
3: Desculpa, é quarta-feira e eu tô sem o retorno de vídeo.
5: Pois é.
3: Esqueci o retorno de vídeo aí na firma.
5: Isso não é sobre dar voltas, né, Alexandre?
3: Não é sobre dar voltas, cara, infelizmente. Mas quem é que mais tá agora aí?
5: Tá o Léo Oliveira.
3: Léo Oliveira, claro.
6: Estreando.
3: E aí, Léo Oliveira, tudo bem, Léo Oliveira?
7: Show! E aí, bonitão? Tranquilo ou não? Tudo bem, graças a Deus.
3: Tudo bem, cara, tudo bem, tudo certinho.
7: Coisa boa de falar contigo, cara.
3: Maravilhoso. Coisa boa o quê?
7: Coisa boa de estar contigo, cara.
5: Tô falando com ele todos os dias, cara.
7: Não, mas hoje é diferente, cara. Porque ele não tá aqui.
3: Faz diferença, cara, faz diferença.
5: Ele tá
3: presente. Eu gosto de estar presente, gosto de estar junto aí, né, Natan? Eu perguntei pro Natan, tu quer ficar de fora hoje, quer curtir uma folga? E eu falei, não, eu gostaria de fazer, se não te incomoda.
6: Que coração.
3: E aí ele falou, não só não me incomoda, olha como eu adoraria que tu me fizesse, que tu fizesse.
5: Opa!
3: Desculpa, eu adoraria que tu fizesse.
5: Te ter.
3: O Gomes ensinou isso, foi isso que ele disse. Não, é um prazer te ter. E eu falei, que bom que é um prazer me ter. É, eu também eu tenho o prazer de te ter.
7: É um prazer me ter. É um prazer me ter, né? Olha.
3: Isso aí, e aí, vai tudo bem?
7: Tá ficando bem complicado.
5: Tá ficando ruim, né?
7: O Rafael Gomes ensinou tudo pro Natan. Inclusive, a dar uma desmunhecada. Ensinou tudo.
3: Qual seria o Sandrinho do Natan?
5: O Sandrinho
7: do Natan. Tu também.
6: É o Natanzinho. O
7: Fernandinho, né?
4: Natanzinho,
7: né? É o Duduzinho.
5: Natanzinho, né? Não é o Natanzinho.
6: Foi, cara. Ou o arroz soltinho, né?
7: Arroz. Tô muito bem. Arroz empapado.
6: É, o arroz empapadinho.
7: Mas o Gomes tá aí, né, Gomes?
5: E aí, como é que vocês estão? E aí, precisando de ajuda?
7: Como é que tu é?
5: Eu sou gordão. Tô comendo bastante essas férias. Não tô em casa sem fazer nada.
6: E ninguém quer dar pra gordão, né?
5: Ué, ninguém quer ficar com gordão. Tá, gordão tem que emagrecer.
7: Tá de férias, tem que desligar dos grupos, cara.
5: Eu tô ajudando vocês, não reclamo.
7: Fica preocupado com o Fetter?
5: E aí, eu fico preocupado contigo, alemão.
4: Ah, preocupado também eu contigo, cara. Segunda-feira nós vamos conversar quando tu voltar aqui. Fica tranquilo.
5: Acabou as férias agora.
4: Até lá, fica tranquilo.
5: Isso.
4: 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Redmac, a gente é de casa, colocando os destaques,
7: meu irmão.
5: Meu pai do céu.
7: Que e aí, isso, meu irmão? Tudo bom, meu irmão?
4: E aí, da pena?
7: Ai, que gosta,
4: como é que tá irmão? Aí, da pena? Tudo bem, da pena?
7: Eu tô incrível, né, meu irmão?
4: Incrível, né?
7: Tô numa vibe Robert Scheid, né, meu irmão?
5: Mesmo?
7: Só pela vela, né, meu irmão? Tamo curtindo aí.
5: E essa é ela. Isso não é sobre navegação.
4: Não é sobre
7: navegação. Não é sobre atismo.
6: Grande Grael.
7: Grande Grael, né, meu irmão? Tô que nem o Tobi Grael, só pela vela. Quarta-feira chuvosa. Hoje vamos ver um joguinho de futebol na night, né, meu irmão?
5: Qual?
7: É, hoje é o jogo do Grêmio, né, meu irmão?
5: Do Grêmio, hoje não joga hoje. Hoje tem Libertadores, né? Flamengo e Cruzeiro.
6: Mas é Grêmio Barueri, fala pra ele.
7: Que?
6: Grêmio Barueri.
7: Nem esse, mas joga, né? Palmeiras pegou o campo deles. Vamos seguir o programa que tem.
4: Obrigado, Daniela. Vamos seguir o programa, vai. Então. Agora temos o nosso quadro Petinho Básico. Oh. Petinho Básico hoje apresenta uma gatinha de 1 ano e meio do tutor Elton Costa de Espigão Alto do Iguaçu, que fica no Paraná. O nome da gatinha é Banguela.
7: A banguela?
5: Onde é que tá a banguelinha?
4: Vem, banguelinha, vem.
6: Botou o poste.
7: Quer ver a banguela?
5: É,
4: apareceu a banguela?
5: Não apareceu.
7: Nelson na live, não.
5: Deve ter acontecido.
4: Mandou a foto, Natan, pro
5: Zé? Mas tá ali a gatinha.
7: Nelson Banguela.
5: É uma gata preta, né?
7: Tem um amigo meu, Nelson Banguela.
5: É toda preta. Meu Deus, ela tem uma faca.
7: Quer levar uma facada? Essa gata é meu, hein?
4: Faca? Como assim, cara?
5: Tem uma faca de serra na patinha dela.
6: Eu te indicaria olhar, Alexandre.
7: Não, e a gata...
5: Eu vou mandar no grupo.
7: Não, e toda...
5: Não, e os olhos da gata parecidos com os meus.
7: Não, é porque é de louco?
5: Não. Verdes.
7: Ela tem aquelas facas, Leandro, que todo nego velho tem na caixa de ferramentas.
6: A de serrinha, né?
7: Que ele esquenta na ponta do fogão. Olha, pra fazer um fogo.
5: Eu vou te dizer que tem no meu faqueiro.
6: É que por vezes ela substitui a Philips Celestino.
7: Claro que sim.
6: Mas com serrinha é uma boa, né?
7: É uma boa gatinha na obra.
6: Para usar tipo serrote.
5: É, exato.
6: Aquele parafusinho menor.
7: Não, no teu faqueiro as facas são melhores, a gente sabe.
6: É, não, é de Playboy.
7: A gente sabe, é de prata.
5: Não, são essas aí. Desculpa, vocês estão indo na casa errada.
6: Não era legal. Na casa, era em minha mão, da Alessandra.
7: Vou te dizer só uma coisa, tá? Essa vaquinha eu usei pra apertar os parafusos do balanço que tava caindo.
5: Puta,
4: meus ovos.
7: Caindo o balancinho lá.
4: Vamos dar-lhe aqui o Petinho Básico, a banguela no nosso Pretinho das 6 da tarde. 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Vocês viram os potes de cão mais forte que tem aí na redação?
5: Eu vi.
4: Na redação? Eu já me deu vontade de abrir um e botar na minha creatina,
5: pois,
4: cara.
5: Pois é, parece uma pasta de amendoim aquilo ali, cara.
7: Come.
5: Dá-lhe.
4: Claro que dá pra comer, cara. Se o cachorro pode comer, a gente pode comer, cara. Claro. Óbvio.
6: Depende, né?
7: Não, mas é bom nós ver isso aí.
5: Pode mesmo. Eu tava em uma reunião comercial
4: com... E comeu um pedaço?
5: E o dono pegou e botou na boca e comeu. Isso é uma entrega, né?
6: É. E saiu latim.
4: Mas é verdade, cara. Se o cachorro pode comer, a gente pode comer, cara.
7: Claro que sim.
5: Depois ele levantou a perna pra mijar.
4: O cachorro pode comer uma pomba. A gente pode comer uma pomba. Não, é uma pomba, cara. É um suplemento alimentar.
7: Pomba não é bom.
6: Mas tu olhar o cachorro, ele não come pomba.
5: Pomba é um rato com asas.
6: Ele caça só, né?
4: Depende do cachorro.
7: Pomba é ruim.
6: Eu já comi pombo.
4: Pomba. Aí, ó, esse cachorro come pomba.
5: A pombinha rola, né?
6: Não.
5: Que é bom com massa, né?
6: Eu comi sem saber, cara. Tava na Itália, eu comi peito de pomba.
5: Ah,
6: é pra isso, né?

0: bem tratadinha, né?
1: Eu comi uma capivara um tempo atrás.
0: Uma bomba bem tratadinha dá pra comer.
1: Tu foi no capivarento? Eu tava indo pro Uruguai. No Chuí ali, atropelei uma. Eu já fiz um churrasco.
2: Ah, não, a estação ecológica do Taim ali é muito fácil, cara, atropelar uma capivara.
3: Ah, mas ali atropela as capivaras.
1: Mas não tem placa.
0: Mas se andar com cuidado ali.
1: Não, mas a mais de 100 por hora às vezes não dá tempo.
2: O brabo é que desmancha o para-choque.
3: É. Sabe qual? As capivaras, quando as capivaras te atacam, né? Se vocês viram o videozinho do cachorrinho passeando na orla ali, uma capivara atacou ele.
0: É. Capivara é braba.
2: São roedores, né?
4: São roedores. Sabe qual é o coletivo de capivara?
1: Capivárias, né? Exatamente.
0: Ah, o cara veio com tudo pra fazer a piadinha.
2: E aí o cara não...
4: Tudo bem.
3: Não vai, mas não vai fazer o gol.
2: Olha pra mim. Piada.
0: Nós estamos construindo um castelinho.
1: Eu achei que tu tava com dúvida. Isso não é sobre piadas, é informação.
0: O cara
2: Olha o caretinho de capivara.
0: Sabe o que é? Até driblou um, driblou dois, meteu por cobertura.
1: E eu fui lá e dei o toque
4: em cima da linha.
2: Não, o Bandeira levantou o impedimento, a baita jogada, teve uma mão lá atrás. Chama no VAR, lá atrás, chama.
3: Inacreditável, amigo. Nosso ouvinte aniversariante, este cara, eu conheço esse cara, todos nós aqui da mesa conhecemos este cara, o nome dele é Antônio Roberto Siqueira, mais conhecido como Charles Bronson, do grupo RBS.
1: Ele mesmo.
3: É sonoplasta, mais plasta do que sono, tô brincando, ele é o nosso sound designer aqui das rádios de entretenimento da RBS. Também é o nosso síndico da redação da Atlântida. Tá fazendo 56 anos, ele é aqui de Porto Alegre. É um grande sujeito, merece esse abraço baita aqui cara, do Pretinho Básico. É um baita cara. Vai, parabéns, Tonhão.
4: Um baita café.
1: E um pudim, né? Se ele fizer um pudim pra ti, ele chega no teu casa e vai te comer.
2: E a melhor caipirinha aqui do prédio.
3: Tu já comeu o pudim do Antônio, Rafinha?
1: Não, eu não.
3: Quem aí que já comeu?
1: O Dico já.
0: O Dico
1: e o Fabrício ali, a galera dos estúdios.
2: O Dico é um carequinha ali?
1: É, o carequinha, o DJ.
2: Ele tem irmão gêmeo?
1: Não sei.
2: Não. Então foi que eu comi outro.
1: Meu Deus do céu.
3: Chinelo, cara.
1: Vai ter
0: inacreditável.
2: Comi aquele coroa ali. Me deu 50 pila.
3: Nos destaques do Pretinho, vou te salvar, Ivan. Nos destaques do Pretinho. A gente começa trazendo uma de Belo Horizonte, a cidade de Belo Horizonte.
1: Minas
3: Gerais, Rafinha. Vai multar quem for flagrado usando drogas em público.
0: Quê? Cara, não pode?
3: Mas quais drogas, Castelhano? Eu quero saber.
0: Cara, não sei, né, cara? Lança perfume, de repente, maconha.
3: Pois é, vamos ver agora.
0: Né? Tudo de heroína também, né?
2: Cola de sapateira.
4: Qualquer substância que for considerada ilícita, é considerado droga.
1: Perfeito,
4: e se a pessoa estiver utilizando, vai ganhar uma multa que pode chegar até R$1.500.
1: Isso lá não tá.
2: Prensadinho também.
4: E não fica, o público não fica restrito a praças ou ruas, é em vários lugares, calçadas, ciclovias, pontes,
0: viadutos, calçada é onde?
4: Ginásios,
2: travessas,
4: praças esportivas, que é um local
0: banheiro
4: privado,
0: químico,
4: estacionamento de prédios,
0: pontes,
4: estabelecimentos comerciais.
1: Tá, ok.
0: Band jump.
5: E no rooftop, pode?
1: Não pode.
4: Bem.
1: Por isso que tem que pegar esmalte das minas, né? E cheirar.
2: Eu gosto de gasolina,
0: senhor. O Leandro ia achar a solução rápida ali.
2: É que esmalte, o cheiro vai rápido.
3: Ai, cara.
4: Mas se, por exemplo.
3: E olha que é tri bom o cheirinho de esmalte.
1: Claro que é, cara. E é listo, né, Natan?
4: Mas, por exemplo, o Rafinha tá lá em Belo Horizonte e é pego. Ele pode não pagar os R$1.500.
1: Tá.
4: A não ser que.
1: Só não vamos atrapalhar o garotão fazendo café da tarde.
2: Chegou a rechadinha com o leite dele, né?
1: Não, pegou o biscoito Zezé dele e tá comendo.
0: E beleza que tu tem o passe livre, mas assim.
1: Que várzea, né?
0: Não.
3: Eu achei que eu tivesse desligado o microfone.
1: Desculpa, vou pegar a batatinha Zezé e tomar meu prêmio.
3: É a ondulada da Zezé, tu sentiu a crocância?
1: Claro, velho, da hora.
0: Tá bom, viu os guri aqui?
3: Aí, desculpa, mano, desculpa. Tá tava bom o programa.
1: Ouviu o Natan trazendo destaque, vou comer meu café.
4: Aí tu não pagaria a multa se voluntariamente tu quisesse fazer um tratamento pra dependência química.
1: Não, eu vou pagar a multa.
4: É, enfim.
1: Assim,

0: peraí, quanto é a multa?
1: R$1.500, ele falou duas vezes.
0: Não, mas e quem ligou o rádio agora não vai saber da multa.
1: R$1.500 pela quarta vez.
2: Você que está ligando o rádio agora.
1: É R$1.500.
0: E o tratamento, é quantos dias o tratamento?
1: Depende da tua gravidade.
3: R$1.500, né?
0: Por exemplo.
3: Tem gente que fica um mês, uma semana, não sei. Fica um ano, dois...
1: 14,
3: depende,
1: tem gente
3: depende que
1: fica
3: da 14 droga.
1: Anos.
3: Depende do quanto tempo tu tá utilizando a droga também.
0: Ah, não, então...
1: Não, mas esse é um assunto sério.
0: É, eu não uso droga. Drogas eu não uso. Parei com isso.
1: Tu não ouve mais aquela banda?
0: Parei de ouvir... Araqueto.
4: Posso continuar aqui nos destaques? Não.
1: Não, não. Pode
4: continuar. Observem Neto Fagundes. Observem Neto Fagundes.
0: Tu não tá vendo ele?
4: Eu tô, agora tô.
1: Ah, boa.
4: Homem furta carne, foge pelo mar e acaba se afogando.
1: Meu
2: Deus. O apelido dele, Tubarão.
0: Tia.
3: Puxa vida. A fuga aconteceu onde? Pela Praia do Veloso, em Ilhabela,
1: esse é Rio de Janeiro,
3: no litoral norte de São Paulo. Segundo informações preliminares, Alexandre...
1: A camiseta do Salva-Vidas é igual ao do Rio de Janeiro.
3: Um homem de 44 anos teria furtado carnes de um comércio local e, na tentativa de escapar, correu em direção ao mar. Só que não deu muito certo, porque durante a fuga ele acabou se afogando e precisou ser resgatado pelos bombeiros.
2: Cara, mas que grande ideia, né, cara?
1: Meu Deus.
3: As equipes fizeram, por óbvio, né, o salvamento, e mas o depois né? ele foi encaminhado à polícia, onde está furto, preso. Né?
1: Quantos quilos de carne tu tem?
3: Não tenho essa informação.
1: E nem o corte.
2: Aí fizeram
1: nem
2: um churrasco corte. Tranquilo.
1: Bom, já sai do marzinho a água salgada, já eu faz uma salada.
3: Poderia ter pescado, né?
0: Um sharkzinho vai ficar a carne ao contra,
2: né? Se gritasse shark, aí ele tinha ficado ferrado.
4: Aí era tubarão. Shark! O Brad Pitt, não sei se vocês viram, o Brad Pitt disse que vai ensinar o Neymar a atuar melhor para fingir as faltas que ele sofre.
2: Baita contratação.
0: Que fase.
3: Foi em entrevista à revista Esquire. O ator disse...
4: Squire. O nome da revista?
3: Isso, Squire.
0: Grosseria tua, corrigiu o cara.
3: Não.
0: Grosseria tua.
4: Não, também achei que foi grosseria. Desculpa, não aceito a desculpa porque não foi grosseria.
1: Não, pegou a revista Squire na Airlines lá, né?
0: Com vários cidadãos.
3: O que o ator disse? Ele tava assistindo as imagens do jogo entre Paraguai e Alemanha na Copa. Paraguai. E aí ele viu que um jogador paraguaio tava fazendo uma careta numa falta. E aí ele disse que foi exagerado demais, que foi muito ruim o cara tentando vender a cena ali, dizendo que era falta. E aí ele falou que vai lançar, em tom de brincadeira ele falou isso, que vai lançar um curso pra ensinar jogadores a fingirem faltas dentro do campo. E aí ele disse que o primeiro cara que ele vai escolher vai ser o Neymar.
1: Sobrando tempo,
3: ele
1: Brad
3: brincou
1: Pitt.
3: Que apesar do Neymar se movimentar como um bailarino em campo, ele também precisa de algumas aulas de atuação.
2: Ah, o Brad Pitt também...
0: Né? Sei que o cara, quando ele tá com a vida ganha, ele começa a falar merda.
2: É, exato, ele tá naquele momento da carreira dele que ele vai começar a ser notabilizado por ficar falando dos
0: outros. Daqui a pouco tá no dos famosos, isso. Fazenda.
2: É, isso aí. Fazenda.
1: Brad Pitt?
2: Não, Brad Pitt não. Vai acabar na Fazenda.
1: Acho difícil ele tá na dança dos famosos.
0: Não, né?
2: Não, mas ele sabe dançar?
0: Famoso,
2: né? Ele é famoso.
1: Ele é ator, né? Ele sabe esse fazer
2: ano,
1: tudo, né?
2: Esse ano não dá mais tempo pro Brad, mas
1: eu acho
2: que vem vai rolar.
1: Sim, né?
4: É, mas eu ia dizer exatamente isso, cara. O Brad Pitt, ele tá com a vida ganha mesmo, né, cara? Ele pode se dar ao luxo de ficar observando a vida, passar no mundo e opinar sobre qualquer coisa.
0: Nós estamos na merda e opinamos todos os dias.
4: Exatamente, agora tu vê. Vocês não sabem o que é isso, né?
1: Só tem um detalhe, né? Filhos dele estão tirando o sobrenome dele, né? Ele não é um vencedor, eu não tô falando sobre conquistas, né?
0: Merda.
2: Eu acho que tá na hora dele olhar pro próprio umbigo, né?
3: E aprender com a
0: filha. É o filho do Neymar, chama de pai, né?
2: A gente opina, Ivan. A gente opina, mas isso aqui é o nosso ganha-pão.
1: É, exato.
0: E não é sobre opinião.
2: Não, é sobre opinião.
0: É sobre salário. Sobre salário, sobre dia 5, é útil. Exato. É o banco ligando.
4: Não sei se tu tem acompanhado o Pretinho, Neto. Tu veio na segunda-feira. De segunda-feira pra cá, muita coisa mudou nesse programa. Agora nós temos um novo quadro no programa, que é o
1: Isso Não É Sobre, né?
4: Exatamente, o nome do quadro é Não É Sobre.
1: Por exemplo, Neto, quer uma pra ti especial?
2: Vamos.
1: Aquele café que tu toma diariamente e aí tu deixa de lado. Muitas vezes tu retoma tomá-lo e ele esfriou. Isso não é sobre café.
4: Ah, ele tá estudando.
3: O retoma tomá-lo me pegou.
1: Isso é cabeça, cara. Isso é cabeça.
2: Isso veio do teu repertório.
1: Cara,
3: retoma tomá-lo.
1: O calor

0: quando eu viajei me fez muito.
1: E tu ainda trabalha com improviso, cara?
0: Eu só trabalho com improviso.
2: Não, ele diminuiu um pouco.
0: Voltei
2: agora
0: a ser palestrante também.
3: Voltei. E faz bate-papo também.
1: Eu gosto que ele volta de acordo com a demanda. É tipo assim. Rafinha, preciso da tua palestra.
4: Ele fica 6 meses sem ser palestrante, exato, daí ele faz uma palestra, ele vira palestrante. Ele fica mais seis meses.
1: Eu posso correr a maratona.
2: E vem aí o papo literário com o Rafinha Mercado.
0: Vem também. Sou comediante também.
2: Vera do Lino pode stand-up, né? Faz, tem solos, precisa?
0: Tem solo, claro. Tem meu texto.
1: Deus, né? Se tu quiser, ele tem.
2: Ele fica uma hora.
1: Mentira não é, né?
2: Não, ele consegue.
1: Que loucura.
2: Tivemos pra fazer uma escadinha, então é duas.
4: Muito bem. Queridos, eu acho que vencemos. Já não tem mais um destaque. Opa. Aqui que o Natan trouxe, eu acho que é importante, porque ele não é sobre... Enfim, passageiros são retirados de avião após um deles fazer piada dizendo que tinha uma bomba na bagagem.
1: Será que não era gaúcho, meu querido? Deve levado cuia, bomba.
0: Brincadeira legal no avião, né, cara?
4: Pode ser, né,
3: Gubé? Essa brincadeira durante o embarque acabou fazendo 4 passageiros perderem o voo e ainda mobilizou toda a Polícia Federal.
2: Puta, que pariu!
3: O caso aconteceu na segunda-feira no Aeroporto Internacional de Foz do Iguaçu, no Paraná. O homem ali, ele tava viajando com a companheira dele e mais um casal de amigos com destino a Curitiba. E aí, durante o embarque, uma comissária pediu que uma caixa de som fosse retirada da cabine e despachada, porque o tamanho do equipamento não permitia que ela ficasse dentro do avião. Aí, esse cara, um dos passageiros, ajudou a funcionária a retirar a caixa, e nesse momento ele fez um comentário relacionado ao peso do objeto e a possibilidade de ter uma bomba dentro. E aí a comissária levou a fala a sério, avisou imediatamente o comandante e o piloto, e os 4 passageiros foram retirados da aeronave.
4: Riram muito, mas foram retirados da aeronave.
0: E não voaram.
2: Falei ontem, né?
4: Sério, se tem uma palavra que não pode dizer do avião, é essa, né, cara?
3: E aí na delegacia eles assinaram um termo pelo crime de comunicação falsa de crime.
2: Se tem um lugar que o país funciona, é no aeroporto, né? Se o Brasil fosse um grande aeroporto e tirar o primeiro mundo.
5: Nós tava bem.
2: Educação brasileira tava
0: nós
2: mais.
0: Nós tava
5: os
0: bem.
5: Cara, os caras descobrem se é droga só com um pinguinho no negócio lá. É menina.
2: Meia.
0: É mesmo?
5: É.
4: Tá bom. Se o Brasil fosse um aeroporto, que aeroporto o Brasil seria? Que aeroporto do Brasil o Brasil seria se fosse um aeroporto?
5: Eu acho que Guarulhos, né, nego?
0: Salgado Fi?
2: Não, Guarulhos.
5: Porque Guarulhos tem de tudo, nego. Tem a parte pobrinha, tem a parte boa. Tem tudo.
0: Tem bastante movimento.
2: E é tudo caro lá dentro. Ninguém no Brasil. Porque tá tudo caro no Brasil.
5: Tu desce no voo nacional em Guarulhos, nego. Pô, parece rodoviário. Mas aí tu vai pegar o voo internacional, nego.
2: Tu já pegou o voo internacional?
5: Eu já, nego.
3: Mas com o teu passaporte?
5: Como assim com o meu, né?
3: Não sei
5: onde tu chegar com esse.
0: Tá querendo te ferrar, Joia?
5: Eu sou vivido, nego.
4: Pô, o Joia é lícito, não é ilícito.
5: Exatamente. Não, o Joia não
2: é. Não, o Joia é meu amigo, mas ele é mentira.
0: Tu não mexe com o quê, Joia?
5: Não mexo com polícia, não mexo com religião, não mexo com taxista.
2: Quer levar de quem?
5: E eu já. Mas agora também tô indo na igreja que meu pai virou pastor.
2: Ah, legal.
5: Qual igreja tá indo? Ah, não vou citar, né, nego? Porque
0: vai trazer.
5: Melhor. Porque eu não sou bobo, né, nego?
2: Olha, de bobo já basta a cara.
5: Parei de fazer mole pro lagartixa, não.
2: Isso aí, já.
5: É isso. Pode seguir aí, Alexandre.
4: Obrigado, nego. Obrigado. Muito bom. Vamos dar uma girada na mesa aí. Vamos ouvir Neto Fagundes, que ficou quietinho até agora, esperando a vez dele falar. Olha que elegância, meu compadre.
1: Nego velho arruma uma namorada num boteco lá, né? Depois de meia hora de conversa, ele vai indo com ela, arrasta pra um cantinho mais escuro. Após o primeiro beijo que ele deu, ele já olhou pra ela e disse assim: tô vendo que a tua boca foi feita pra mim. E ela: ai, como tu é romântico. Não, sou dentista.
2: Essa aí é foda.
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1: Todo mundo
4: 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Bota uma aí, então, Vini Moura.
1: A história do cara que foi no psiquiatra.
4: Opa. Com texto ou sem texto, Vini Moura?
1: Ele tá improvisando.
3: Não, sei.
4: Essa aqui
3: é boa, essa aqui é boa. É que nem o Rafinha, então, trabalha com improviso.
1: Claro. Não, não é improviso.
3: É muito bom.
1: Isso é repertório.
3: Olha aí, ó.
1: O cara tava... acordou de mais um sonho pesadíssimo. Ai, meu Deus, tem que vir no psiquiatra, não dá mais. Chega dessa loucura.
3: Tem que ir no psiquiatra.
1: Chega nessa loucura. Ele chega no psiquiatra. Bah, doutor, cara, eu não sei o que tá acontecendo comigo, mas eu tô tendo muitos sonhos estranhos. E o doutor fala, não é mesmo? O doutor com a canetinha e todo aquele caderninho na mão, é mesmo? Ele, sim, eu tenho sonhado todas as noites, há 2 meses, com formigas jogando bola.
3: Formigas jogando bola,
1: ele, sim, todos os dias, formigas jogando bola. E aí o doutor assim, ó, não, isso aí é demais, é muita loucura. Seguinte, eu vou te dar um remédio aqui, eu vou dar um remédio pra ti, e esse remédio vai fazer assim, ó, essa noite já, tu não vai sonhar com formiga jogando bola. E aí ele fica indignado, quê? Tá louco? Hoje é a final. Não faz isso que é final hoje.
3: É boa, Vini.
4: Muito boa, gostei.
3: Pra não rir, né?
4: Gostei mesmo.
3: Segurou também pra mim. Vai, tá me cagando de rir. Não, foi bom,
1: né? Você tá bem salmão hoje, né?
3: Isso não é sobre jaquetas, né? Tá combinando, né, com o celular.
2: Qualquer coisa, qualquer coisa ele fala não. O iPhone 17 ali.
1: Celular da cor da jaqueta?
4: É uma estilo. É uma estileira, é impressionante.
2: A jaqueta é barata, né?
3: É o clearance, né? De lá do outlet.
2: E não é sobre gastar.
3: Não é sobre gastar.
4: Bota uma aí então, Rafael.
3: Meu nome é Gabriel, sou advogado aqui em Gravataí, acompanho o programa há muito tempo. O Féter desde o tempo do cafezinho. Foi bastante infeliz a interrupção da piada do Rafinha, mesmo que se tratasse de chamada para o intervalo.
4: Do Rafinha.
3: Caberia ao Féter conduzir essa situação. Mas devo dar os parabéns ao Rafinha. Mesmo com todo acontecimento, demonstrou o profissionalismo e entregou o restante da piada como se nada tivesse acontecido. Parabéns, Rafael. E verdade, a piada foi muito boa. Ri demais, da mesma forma que o faria se não houvesse interrupção. O que diz mais sobre a tua capacidade de recompor e de entrega do que sobre o infeliz fato.
2: Tá, tu inventou isso aí, para.
3: Aproveito para dar uma sugestão ao caro amigo Alexandre Féter de seguir o exemplo dado pelo Rafinha neste episódio.
2: Bom.
3: Várias são as vezes em que, em razão de interrupções, tu acaba não terminando piada ou história, Alexandre.
4: Te verdade, entendo. Eu sou fraco.
3: De verdade. Tem pavor de ser interrompido. Me sinto desrespeitado ou você se sente desrespeitado, mas no teu caso existem milhares de pessoas ouvindo e assistindo o programa que querem saber o final da história ou da piada. Minha sensação é de dupla punição para nós. Primeiro, com a interrupção da maravilhosa e desmedida piada e depois pela falta de finalização da história na sequência ou da piada, mas é isso. Adoro o programa.
2: Agora eu me perdi um pouquinho, tá, meu? Tá me entendendo.
3: Não, é que ela tá indignada porque gostaria que eu terminasse sem ser interrompida a piada ou a história. Então vocês não alcançaram o e-mail.
1: Pode ser que eu não tenha alcançado.
4: Baixinho demais, né?
3: Mas isso não é sobre leitura. É sobre interpretação. Mas é isso. Adoro o programa e vou seguir ouvindo, obviamente. Forte abraço. Quem mandou é o Gabriel Eldler.
1: Eldler!
4: Aí, Gabriel. Obrigado, Gabriel.
3: Eldler.
4: Obrigado. Tem um e-mail aqui pro Joia Harry pra mim.
5: Oh,
4: aliás, pro Pedro Ernesto também.
1: Inacreditável.
4: Aqui, ó. Carta ao Joia Rara, Féter e Pedro Ernesto. Sou ouvinte de alguns programas de rádio do grupo RBS, principalmente Pretinho Básico e Sala de Redação.
1: Ah, tá.
4: Por conta disso, venho observando de algum tempo pra cá que ambos estão melhores a cada dia. Ouvindo o

0: Pretinho, cada dia me divirto mais, dou muita risada de todos os personagens, principalmente quando o Joia Rara aparece.
1: Fala aí, Joia.
0: Curiosamente, venho notando que o programa esportivo da rádio Coirmã não tem me irritado mais.
2: Inacreditável.
0: Constatei que havia algo de errado, visto que o meu tricolor continua na merda. É. E em tese, isso deveria me irritar.
3: Estamos ganhando.
0: E então cheguei ao questionamento. Como não me irrito mais tanto com o Sala se meu time só me dá notícias ruins? O Joia Rara é o grande X da questão.
1: Garoto!
0: O senhor Vini Moura, após criar esta grande e hilária personagem, finalmente parou de dar as caras no Sala de Redação, nas tardes da Rádio Gaúcha.
3: Deu uma volta.
0: Logo, não preciso mais ouvir o comentarista clubista colorado Vini Moura.
3: Ele começou a rir com elogio.
1: Eu sabia já que...
0: O homem encontrou o seu verdadeiro ofício. Representar o Joia Rara. Portanto, peço a ti, Féter, eternize o Joia Rara no Pretinho Básico das 13. E, se possível, peço que enviem um ofício ao senhor Pedro Ernesto ordenando que tranque as portas do Sala quando avistar o Vini Moura.
2: Inacreditável. Eu gosto.
0: Brincadeiras à parte, grande abraço a todos, inclusive ao colorado Vini Moura. Queria pedir um que privilégio ao mestre.
4: Que privilégio!
0: Pra dizer à minha esposa Jéssica o quanto sou feliz ao lado dela.
4: Acho que fizeste uma cagada, né,
0: Joia! Tô precisando de um IPTV no precinho, consegue?
4: Claro, nego, pô, comigo tu tem.
0: Ué? Contatos no direct do Insta. Abraços do Guto, Guto da cidade de Guaíba.
4: É o mesmo,
0: valeu
4: que eu
0: aí,
4: coloquei
0: Guto.
4: Lá do
3: FET
4: lá.
3: TV?
4: Sobrou pra ti. Aparelho lá do
3: Joia FET, TV.
0: Lá. Não, aqui é claro mesmo, aqui é claro, é claro.
3: Não, fica claro. Bem claro, né?
4: Joia? Eu joguei
3: claro.
4: No Zequinha, né?
0: Aqui é claro, aqui é claro.
3: Eu quero.
1: Jogou no São
4: eu
1: José?
4: Joguei no Zequinha, eu sou Zequinha.
1: Foi Zequinha?
4: E ninguém fala mesmo? Do Zequinha aqui nessa rádio, né?
1: Não, ninguém fala.
4: Vocês não falam que o Zequinha tá quase subindo pra terceira divisão, né?
3: Legal,
4: eu joguei
3: né?
4: lá.
1: Quando é que é o jogo do São José, então?
4: É sábado, né?
1: Sábado, tu aí?
3: Contra quem?
4: O 13.
3: Ah, o 13.
1: É. Tem ingresso?
3: 13 de maio?
4: Claro que eu tenho.
3: O 13 de maio?
1: Tem ingresso.
4: Claro que eu tenho ingresso.
3: 13 de maio, o clube?
4: Não, só 13.
3: Ah, só 13?
4: Só 13. Eu joguei lá, só que eu baixei o joelho.
1: Que ano tu jogou lá?
4: Ah, isso aí era 94.
1: Jogasse com o Careca lá no São José?
3: Correção.
1: Chegou a pegar o Careca?
3: Correção. O São José joga domingo contra o Gama.
4: Era isso, né? Mas
1: eu já ia falar isso.
4: Era isso. Não, sábado é o sub-17 contra o 13.
3: Ah, tá bom. Aí é mais difícil pesquisar.
1: Sub-13.
0: Mas o cara é muita informação.
1: Mas aí o cara é muito São José. O cara que vai no jogo do sub-17 do São José no sábado.
4: Eu sou da organizada do São José.
1: É, como é que eu não sou organizada?
3: As famílias, né? As famílias vão, né?
4: Zequinhas.
1: Zequinhas, é a tua, você que criou.
4: Pô, é verdade.
3: Mas eles não gostam de se chamar de Zequinha, não tá? Mas, né?
1: Não é só Zeca.
4: Nós podemos, nego. Nós podemos nos chamar de Zequinha.
1: Ali dentro, nas internas.
4: Nas internas. Os de fora, não. É igual o Pretinho, cara.
3: O quê? Ah, pode... Eu já me perdi um pouco.
4: Ah, né? Eu tô blocaço.
3: É, eu tô
1: blocaço. Ah, sabe.
0: Saiu com o Ivan de tarde, né? Deu mais uma banda com o Ivan de tarde. Não,
4: pô, esse cara aí...
1: Ah, eu sou amigo do Joia Rara.
4: Eu me emociono, né?
1: O Joia Rara eu conheci que ele fazia segurança ali no Chileninha, saiu do Chileninha.
0: Ah, fazia segurança?
1: Ah, no Chileninha. Como é que tu falava o pessoal quando passava na porta?
2: Dá uma olhadinha aí.
4: Que é só o que eu lembro da minha antiga voz.
3: Pois é.
1: Não, é que a moça falou assim, não, é que essa tua voz não impõe respeito na porta.
4: É porque dá uma olhadinha aí, a pessoa saia correndo.
2: Isso. Quer dar uma olhadinha aí?
4: Mas eu só consigo falar isso.
2: Ele que concentra, ele concentra.
3: O que aconteceu com a tua voz?
4: Aí, 98, um acidente, não, estilhaço.
3: Pô, desculpa.
4: Não, é que eu fui pra guerra.
3: Que guerra?
4: Que guerra
0: que tu então, foi? Gente, onde?
1: Não foi guerra. Não, tu fala a verdade.
4: Estourou a granada, estilhaço, pegou bem na
2: garganta. Guerra.
4: Que guerra? Pai da mentira. Guerra. Ele tava pegando
3: a
4: mulher do lutador de jiu-jitsu ali, Alvorada.
3: Pô, e o cara prensou uma corda tua.
4: O cara desmanchou ele na porrada, isso aí, nós que salvamos ele.
2: Deu uma gravata, levou 2 dias pra largar ele.
4: Eu tô na hora da gravata. Ele falou, para, cara. E daí?
3: E aí ficou assim.
1: Nós salvemos ele, eu, o Tiquinho de Stal, hospital, todos os guris que salvemos ele, isso aí ficou fudido, o Tiquinho de Estado, todo mundo, salvemos ele. Ele tava aqui, ficou...
5: Salvemos ele, lindo do cara,
1: Tiquinho de Estado. O Tiquinho de
6: é o Tiquinho do cara que tá tímido, né?
1: Entendeu? O essa turma lá, o áudio...

0: Aí, ouvinte, Júlio Franco, Neto Fagundes.
1: Ah, cara, eu escutava Super Rádio Tupi do Rio de Janeiro, lá em Alegrete, cara, eu não pegava as rádios de Porto Alegre, não pegava no
2: que
1: meu
2: loucura,
1: rádio.
2: Que loucura, mano.
1: E eu pegava as rádios de Buenos Aires, da Argentina, de Corrientes, por exemplo, as festas de chamamê e coisa, eu escutava direto no meu quarto, num rádio. Cara, é muito louco, não pegava outra rádio, cara.
3: Tu ouvia futebol carioca.
1: Ouvia futebol carioca.
3: Do Alcém Bueno de Camargo.
1: Eu sabia as escalações dos caras, dos Vasco, Fluminense, Flamengo, sabe?
4: E os caras não rei nessa época lá, né?
1: Mas sempre fui colorado, né? Então, ao mesmo tempo, o meu pai gostava muito do Flamengo, meu tio gostava do Fluminense, tinha isso dos mais velhos gostarem mesmo, né? Um dia um nego velho tava se queixando pra um amigo, meu querido. Ah, minha vida tá uma merda. Eu já perdi a mulher, perdi o emprego e tal, e é isso, né? Aí o cara olhou pra ele e disse, pá, mas isso aí dá pra dar uma remendada aí, nego velho. Pá, mas eu queria mesmo era ter ouvido os conselhos da minha saudosa mãezinha. O cara disse, tá, mas e quais conselhos, cara de Deus? Não sei, não. Não sei, não ouvi.
0: Ai, que beleza. Alguém tem alguma coisa boa pra botar? Eu tenho sincericídio, feio. Oh. Feio.
4: Ah, eu acho. Isso dá vontade de escutar, né?
0: Dá, né? Feio do índio de Cachoeirinha. Bom dia, Natan, quero ver tua coragem de selecionar este e-mail e, por favor, de preferência, que o alemão leia.
2: Me intimou, né?
0: Estou aqui lendo. Começa pelo Porã. Porã largou o pause, largou o Dudu, largou a piada do Rolex. Só não larga o programa porque o alemão não deixa. Alemão, no caso eu.
4: Ah, já.
0: Parece meu avô falando há 20 anos que vai se separar da minha avó. Chega, se quisesse se separar, já tinha separado. E isso não é sobre casamento. Lelê, minha filha de 10 anos te chama de tio dos buracos. Por que será?
2: Isso não é sobre trânsito, né? Ele só fala dos buracos.
0: Ah, o tio dos buracos do trânsito, claro. Adams, teu cabelinho de mormon não combina com Viamão. Fala que tu é cria do Alphaville, que fica mais original.
5: Muito legal.
0: Rafa Gomes, o alemão já tá rendido, pode largar as bolas dele.
2: E aí? Não larga não, boa.
0: Vini Moura. Moura. Quando tu começa a rir antes da piada, a expectativa é uma. Quando a piada acaba, acaba também a expectativa.
2: Muito bom.
0: Gordo Léo. O Leandro Hassum perdeu a graça assim. Dá uma maneirada, come uns burger.
2: Volta com peso.
1: Mais incentivo.
2: Volta a ser gordaço.
1: O cara se esforçando pra caralho.
0: Volta. Neto Fagundes.
1: Ó.
0: Tu tem que te meter mais, chefe.
2: É, olha aí, ó.
1: Tu nunca vai agradar, né, cara?
0: Rafinha Menegazzo.
2: Ah, lá vem.
0: Tu não é maior que o programa. Rodaica. Ronaldinho é maior que Gisele Bündchen. Ronaldinho não anda sem segurança em lugar algum. Gisele em Nova Prata é só mais uma.
2: Forte.
0: Diori, tu não é pretinho.
4: Esse bullying é forte.
0: Beijo índio de Cachoeirinha. Eu gostei. O índio mandou bem.
4: Ele foi bem.
0: Foi sincero.
2: Foi sucinto.
4: Mas ele não falou nada que a gente não saiba.
3: Nós trouxemos uma novidade. Mas o importante é que ele não foi aqueles caras babaca. Ele foi legal.
2: Foi legal. A audiência, na sua grande maioria, é legal.
3: Ah, os que não são legal também?
2: 99% é legal.
0: Ô, Rafinha, tá chegando a hora da gente fazer os classificados.
2: Vamos lá.
0: Deixa eu te perguntar, tu tá sem a página do Pretinho aí, né?
2: Mas eu já organizei.
0: Arrastou ali?
2: É, eu busquei uma página aqui com os classificados.
0: Ah, legal.
2: Isso não é sobre venda, né, Alexandre?
0: Não, é sobre
2: organização.
0: Também sobre ajudar a nossa audiência, né?
2: Sem dúvida. Posso liberar?
0: A vender de graça. Que pode liberar pra nós a vinhetinha aí, então, por favor. Classificados do Pretinho.
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0: 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Bota pra nós a oferta aí, meu querido Natan.

0: Boa noite, bebês. Espero que estejam bem. Me chamo Felipe e venho aqui desapegar da minha bateria acústica completa.
1: Ô, vizinho.
0: Estou vendendo por um motivo nobre e urgente. Preciso arrecadar fundos para custear o residencial terapêutico inclusivo do meu irmão mais novo. Especificações do instrumento: bumbo, 22 polegadas. Surdo, 18 polegadas.
1: Com os Kaiser.
0: Tom, 8 polegadas.
1: Pratos.
0: Caixa, 14 polegadas.
2: Parabéns para nós três, cara. Parabéns para nós três.
0: Sete de pratos, Pro Fire.
3: Tem que avisar, né, quando o troço é sério. Mano.
4: Mas não tem que avisar, cara. A gente tem que respeitar a oferta do ouvinte que tá precisando vender o item dele.
2: É verdade, né? Nós três, a gente tá muito bem.
3: É.
2: A gente não falou nada.
0: Pedal de bumbo e máquina de chimbal. Bags completas para transporte de todos os itens.
2: Chimbal?
0: Investimento, Ivan.
2: Não olha pra mim com essa cara que eu te dou um soco.
3: Não, não tá certo ele, não.
0: Olha pra mim com essa cara,
2: esse não é o Gomes.
0: Pra
2: olha
0: pra mim com essa cara.
4: Pô, bonita a bateria, hein, compadre? Bonita a bateria.
1: Não, bonita, bonita.
0: 2.700.
1: Olha aí, cara.
0: Ela se encontra em Itajaí, Santa Catarina.
3: Opa.
0: Mas ele entrega sem custo em um raio de até 150 quilômetros.
4: Isso aí.
0: Essa bateria,
4: no raio, é.
0: É bateria de gol.
1: Já vai tocar esse fim de semana aí com a bateria.
3: Já tem. Nossa, com o adesivo da Toniolo ali que eu vi.
4: Tá tudo bem aí com a vizinhança. Vamos tocar nessa vizinhança e comprar uma bateria e ensaiar em casa.
0: E-mail para contato: vendo uma batera no pb@gmail.com.
1: Tem o surdo?
0: Vendo uma batera no pb@gmail.com. Se souberem de alguém que tem interesse, agradeço de coração.
3: Olha aí, bom. Vamos ajudar, né?
2: É uma bateria importante.
3: Verdade.
4: Tá bem. Então vamos fazer um rápido show no intervalo e a gente já volta pra mais um pouquinho de Pretinho, hein?
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4: Tamo de volta com o Pretinho aqui na Atlântida. Obrigado pela sua audiência. Você que tá aí no trânsito da sua cidade, nesse fim de tarde, especialmente nas cidades onde tem aquela garoa, aquela chuva fininha que só incomoda, só atrapalha, deixa a pista escorregadia. Então, prestar atenção no trânsito é importante. Então, faça isso ouvindo o Pretinho Básico. Larga o telefone, larga o celular e vamos tentar se ajudar todo mundo no trânsito. Vamos fazer a votação, a escolha do craque do episódio para este episódio. Episódio do Pretinho Básico de fim de tarde de quarta-feira. Pode começar votando, meu querido compadre Neto Fagundes.
1: Cara, eu vou votar no Natan, porque o Natan é um cara que ele conseguiu fazer. Eu não sei se ele já tinha feito isso, de estar contigo longe e ele organizando. Já tinha acontecido alguma
4: Primeira vez.
3: Forma remota.
1: Então, mais ainda merece o meu voto de
4: muito
1: hoje.
4: Bem, muito Natan, obrigado, muito bem, Natan. Boa, baita, Neto. Baita voto. Tu, Natanzinho, vai
0: eu
4: quem?
0: Eu vou retribuir o voto Neto Fagundes.
4: Ah, é muito político.
0: A presença dele por si só,
4: é
0: mas também diplomático. As piadas. Assertivas.
4: Certo. Piadas assertivas, então.
2: Essa é boa, piadas assertivas.
4: Piadas assertivas.
2: Oferecimento.
3: Só que...
4: Pretinho básico, humor ácido, piadas assertivas. É. Bota o teu voto aí, Rafinha Menegazzo.
3: Meu voto vai em Neto Fagundes.
4: Neto Fagundes, voto de segurança, tá certo.
3: Boa. Ter vindo, obrigado, Neto.
4: Tudo
3: né?
4: bem. Cara, ele trabalha aqui, cara. Ele é o trabalho dele.
1: Eu trabalho aqui, eu venho.
2: Essa é a melhor resposta.
1: Já viu minha carteira?
3: Nós somos grandes, né, Neto?
2: Tá produzindo e pergunta, Neto.
3: Meu amigo, né?
2: Tá produzindo e pro Neto, tu vem? Não. Ele falou, cara, eu trabalho.
3: Eu trabalho.
0: Neto é mais alto.
4: Trabalho. Vini Moura, vai votar em quem, Vini?
1: Eu vou votar no Neto Fagundes.
4: Neto Fagundes, terceiro voto para Neto Fagundes. Despontando o cavalinho de Neto Fagundes aqui na eleição do craque do episódio. Léo Oliveira.
2: Cara, eu ia votar no Natan, mas como ele não avisou a gente no classificado.
3: É verdade.
2: Tem que avisar.
4: Achei fraude demais o teu argumento.
2: Por quê?
4: Não. Fraude demais
2: o teu argumento. Olha pra mim, evita problema.
4: Não tem como olhar.
2: Se o cara avisar.
3: Pra ti é fácil, né, Alexandre? Tu não é idiota, né?
2: A gente é. Eu, Vini. Rafinha.
3: Fala por ti.
2: Entendeu? E não é sobre ser idiota.
3: Não.
2: Então eu voto em Neto Fagundes.
4: Tá bem. Quarto voto para Neto Fagundes, o que me deixa muito tranquilo e à vontade, porque eu também votaria em Neto Fagundes, mas me deixa muito tranquilo e à vontade para seguir votando em Natan Nunes.
3: Muito
4: pelo
3: obrigado.
4: Excelente vai, trabalho de produção do Pretinho. Isso, acho que ele vem fazendo já pelo décimo. Né? 14º programa. Parabéns, Natan.
0: Parabéns. Muito obrigado. Rafael Gomes me ensinou direitinho.
2: Não. Volta a segunda, né, Sandrinho?
0: Acho que sim.
4: Volta a segunda, Sandrinho. Claro que sim.
2: Alexandre.
4: Fala, joia.
2: Sexta-feira a gente tem o show do Pretinho em Canoas, pô. Quem
4: isso.
2: quiser pegar o ingresso lá.
3: Vai estar lá?
4: Boa, bem observado, joia.
1: Como é que compra?
9: Inclusive, procurei o Vini hoje.
2: Ah, ele vai no
9: nos
2: show.
9: Nos corredores da empresa e perguntei qual é que é do show sexta. Acho que eu vou ir com
3: ele. Olha aí.
2: É. Showdopretinho.com.
3: Isso aí.
2: Yeah. 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Ele vai ir no show.
3: Sexta-feira em Canoas. O craque é o Neto, então.
4: Craque é Neto Fagundes. Chegamos por aqui com esta edição do Pretinho Básico. Uma boa noite de quarta-feira. E amanhã, 1 da tarde, a gente vai se encontrar aqui neste mesmo canal, que é o da Atlântida, a rádio das nossas vidas. Tchau, boa noite.
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4: Atlântida, Rádio das Nossas Vidas, salve, salve, muito boa noite, estamos chegando com o programa ATL Surf no Domingão da Atlântida, muito obrigado Sul do Brasil pela audiência, você que vem junto na clássica frequência da Atlântida na sua região e também a você que vem junto pela internet no site aplicativo da Atlântida, eu sou Ki Fornari, bora juntos até às 8 da noite, sempre na melhor vibe do FM, cola junto nas redes sociais, arroba Ki Fornari, arroba ATL Surf, onde você confere o set list completo, todos os sons que rolam aqui no programa de surf da Atlântida. E falando em surf, daqui a pouquinho a gente fala sobre a 7ª etapa da Elite Mundial do Surf, que finalizou na última quinta-feira em Tearupo, no Tahiti. Que etapa maravilhosa essa de Tearupo, né? Desafiando todos os atletas da Elite Mundial do Surf. Bom, agora vamos de música, abrindo os trabalhos com Mike Pinto, Tricky Nicky. Aumenta o volume e entra na vibe do ATL Surf.
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Atlântida, Rádio das Nossas Vidas, a sonzeira de Katia Fire com Bounce. Também passaram por aqui Binho Ribeiro e Julian Marley com Aston Barrett Jr. Também Soul Majestic, Hyrie, ainda Filosofia, Reggae, Dr. Hank. Abrimos com Mike Pinto. Lembrando que ao término do programa você confere o setlist completo no arroba ATL Surf lá no Instagram. Circuito Mundial de Surf, finalizada a sétima etapa da Elite em Teahupo, no Tahiti. Que etapa maravilhosa, que testa os limites de todos os atletas da Elite Mundial do Surf. E olha só, os vitoriosos, para ter uma ideia, foram surpreendentes, porque estavam lá embaixo, tanto no ranking masculino quanto feminino, né? Por exemplo, Seth Muniz estava ocupando a 31ª colocação, subiu agora 12 posições o havaiano que venceu o norte-americano Griffin Cola Pinto na final. Já no feminino, ocupando a 18ª colocação no ano, a Erin Brooks, canadense, venceu, subiu 7 posições a Erin Brooks. Então tá aí, é uma etapa que desafia a galera e olha, tem que ter aquela diferenciação aí, né, pra vencer essa etapa, né? A galera que tá lá no topo do ranking é, realmente às vezes não faz essa, né, não pontua essa diferença, né, não dá pra cravar que quem tá melhor na temporada vai vencer uma etapa emblemática dessas como Teahupo no Tahiti. Bom, a liderança segue com Gabriela Bryan, havaiana, no feminino, com a nossa Luana Silva na quinta colocação. A Luana não foi bem na etapa, né? Ficou na nona colocação, perdeu uma posição no ranking e agora ocupa a quinta colocação. Já no masculino, coisa linda pro Brasil, hein? Ítalo Ferreira, lycra amarela, ganhou uma posição, assumiu a liderança e agora Leonardo Fioravante, o italiano, perdeu uma posição, está na segunda colocação. E depois, três brasileiros, Iago Dora, Miguel Pupo e Gabriel Medina. Ou seja, o Brasil, entre os cinco primeiros, no masculino, tem quatro atletas. Vamos

0: sim para a próxima etapa em FID. Sim, mais um paraíso FID rolando a partir do dia 25 de agosto agora, a etapa de FID, a oitava da temporada. Vamos, Brasil! Fazendo bonito na elite mundial do surf. Bora de músicas, seguindo os trabalhos por aqui com sonzeira de Irie Coming Down. Aumenta o volume e segue na vibe do ATL Surf.
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1: Atlântida, Rádio das Nossas Vidas, é a melhor vibe do FM. Michael Franti, fechando o ATL Surf deste domingão. Também tocamos The Police, Australian Crow, Current Swell, ainda Macucos e Maneva, Inner Circle. E abrimos com The Eerie. Cola junto nas redes sociais, lá no arroba ATL Surf. Você confere o set list completo, todos os sons que rolaram no programa de surf da Atlântida. Muito obrigado. Obrigado pela companhia e pela audiência. Segue lá o arroba ATL Surf e dê a honra da sua seguida também para este nobre locutor, comunicador, arroba Ki Fornari, Ki Fornari com K, lá no Insta. Domingo que vem tem mais ATL Surf aqui na Atlântida. Lembrando que eu tô no ar de segunda a sexta, nas ondas da Atlântida Beira-Mar, clássica frequência do litoral, 104.7. Mas você que não tá pelo litoral gaúcho, cola junto também na internet, vem junto comigo ao vivaço, segunda a sexta, das 9 às 11 da manhã e das 3 às 6 da tarde, pelo site aplicativo da Atlântida. Basta escolher ali entre as Atlântidas, Atlântida Beira-Mar. Valeu, beijo no seu coração, me despeço desejando um excelente fim de domingo, uma boa semana, boas ondas e até mais!
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2: Chegando aqui na Rede Atlântida, do nosso local Brasil, o local da música brasileira, independente ou não, que está sendo produzida por todos os cantos desse país, o que já foi produzido há algum tempo e a gente relembra por aqui, mas muitos lançamentos sempre. Essa semana vem o cara que lançou o disco de uma maneira incrível, né? Juntou muitas margaridas, deu um play num aparelho de CD para 15 ou 20 mil pessoas, né, sentadas em cadeiras, assim, no meio de São Paulo, né, e fez uma audição à moda antiga, dando um play num aparelhinho de CD. O CD já virou a moda antiga, né? Então é isso, é o Jão, né, que depois abriu venda para shows e vendeu 50 mil ingressos em menos de 40 minutos. O disco dele tá incrível. Uma super produção, muito bem produzido. Ele conta uma história, né? Um disco de dar o play e ouvir do começo ao fim, né? Letras interessantes. E a gente começa com a música que abre o disco, que chama Aurora.

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1: Isabuse Contrato foi o que a gente ouviu para fechar o nosso Local Brasil deste domingo aqui na Rede Atlântida. E é isso, o programa de hoje a gente abriu lá com o João, que lançou um disco incrível. Teve Machola, teve Marina Sena, teve ainda a Marina Golds, teve Da Parte, banda do filho do Samuel, do Skank, entre outros. Carol Beazin, que tá vindo fazer show. E é isso, vou ficando por aqui e domingo que vem tô de volta, Edu Santos, sempre com o nosso Local Brasil aqui na Rede Atlântida. Depois dos comerciais tem muito mais música boa, segue ligado aqui na Atlântida. Tchau, tchau.
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2: Salve, salve, começando mais uma edição do programa Mixtape aqui na Rede Atlântida. Vamos dar sequência na programação, rolando o melhor do hip hop pra vocês. A trilha sonora, o rap, o R&B, o trap e outras vertentes. Mantendo vocês na sintonia junto com a gente, é sábado, então a gente vai caprichar aqui no set. Vamos começar daquele jeitão, sempre com o sucesso das pistas. A gente vai junto até às 10 da noite, então convido vocês também a seguirem a gente no Instagram, @ Nitrodi, Nitrodi, e também @ programa _ mixtape. Vamos começar daquele jeitão, sempre com o sucesso das pistas. Mixtape. Vamos até às 10 da noite, então aumenta o volume. Esse é o programa Mixtape. Let's go.